0: 21 horas e 1 minuto.
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0: 21h30.
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0: 22 horas e 1 minuto.
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Amém? Aleluia. Glória a Deus. Aleluia. Aleluia. Adorando o Senhor. Aleluia.

O nosso Deus é o mesmo ontem, hoje e será eternamente. Ele abriu o Mar Vermelho e libertou Moisés e o povo de Israel do cativeiro de Faraó. Ele livrou Sadraque, Mesaque e Abidnego da fornalha de fogo. Ele livrou Daniel da cova dos leões. Ele deu a vitória para Josué, derrubando as muralhas de Jericó. O justo anda pela fé. Então, pela fé, receba.

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1: Sete horas e 11 minutos.
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1: Olá, minha gente, bom dia. Muito bom dia para você, meu amigo. Bom dia para você, minha amiga. Alô, você, meu senhor. Muito, muito bom dia para você, minha caríssima senhora. Bom dia sempre especial para todos os queridos conterrâneos sertanejos e sertanejas da minha tão amada, sempre amada e querida região do Alto Sertão Alagoano. É com imenso prazer, alegria e satisfação que a gente chega para mais uma manhã de muita, muita informação aí mesmo no seu rádio, no seu celular, no seu tablet, no seu computador. Você ligado, conectado e principalmente sintonizado aqui na sempre mais querida e preferida de Delmiro Gouveia e de toda a região, Alternativa FM 98.5 MHz, a rádio do seu coração, da notícia e da informação. Você que acompanhava essa sequência de músicas aí para começar bem o dia com a palavra e a mensagem de Deus, agora fica com o que há de melhor. Mas o que há de melhor na notícia mesmo e na informação, porque agora chega e entra no ar mais uma edição do seu, do meu, do nosso programa Microfone Aberto. Nosso informativo jornalístico de todas as manhãs, com maior conteúdo e volume de notícias de toda essa região. Apresentação e comunicação é desse seu amigo do rádio, Cláudio Márcio, que ao lado dessa equipe competente traz para você a partir de agora o que há de melhor na notícia e na informação. E até às 10 eu conto com a sua audiência, com a sua companhia e com a sua sintonia. Essa equipe é formada aqui pelo Juan Sandes na nossa sonoplastia, o Givaldo de Sá direto das ruas na reportagem do nosso programa Microfone Aberto. Aliás, o Givaldo que madrugou hoje aqui em uma das principais avenidas do centro da nossa cidade, porque uma tragédia se abateu sobre Delmiro Gouveia. As redes sociais aí não param de circular vídeos, imagens, enfim, e repercutir essa situação, essa tragédia, onde um policial civil em surto matou dois colegas de trabalho, todos eles lotados aqui na primeira regional. Delmiro Gouveia acorda com essa tragédia, e o nosso repórter Givaldo de Sá, desde as 3 horas da manhã ou antes disso, o Givaldo inclusive trazia com exclusividade na sua página no Instagram, repórter Givaldo de Sá, praticamente no momento que essa tragédia aconteceu. Daqui a pouquinho, todos os detalhes aqui no nosso programa. A movimentação intensa ainda no centro da cidade, a área isolada, trânsito complicado, lento ali no coração de Delmiro Gouveia, porque a Avenida Floriano Peixoto é uma das vias mais movimentadas aqui da nossa cidade. E os dois sentidos estão interditados neste momento. Então você que vem para o centro da cidade, muito cuidado, muita atenção. Trânsito lento desde as primeiras horas da manhã. Temos o apoio técnico do Allan Kardec. A direção geral comandando toda essa turma, toda essa equipe é do Ismael Sandes. E assim, toda a nossa equipe reunida em mais um dia, em mais uma manhã, com aquele objetivo de sempre, que é levar até você, amigo, amiga, senhor e senhora, a informação sempre verdadeira, com compromisso, responsabilidade, principalmente em respeito a você, que acorda cedo, liga o seu rádio, conecta seu celular, tablet e o computador e nos dá a preferência da audiência e a licença para que a gente possa entrar na sua casa e assim fazer parte da sua família. Desde já, muito obrigado a cada rádio ligado, onde quer que você esteja, em casa, no trabalho, nos levando de carona para o trabalho, se dirigindo a mais um dia de trabalho. Obrigado pela carona e um bom dia onde quer que você esteja. A edição desta quarta-feira, meio de semana, hoje exatamente dia 20 do mês de maio, que tenhamos uma quarta-feira feliz, apesar dos pesares, não é? Polícia Civil de luto hoje, gente, aqui toda a nossa solidariedade, esses bravos guerreiros, mas a instituição hoje de luto, porque perde aí dois colegas de trabalho em uma tragédia realmente que aconteceu nessa madrugada. Mas que tenhamos, apesar dos pesares, um dia feliz, abençoado, produtivo e iluminado. Aos aniversariantes do dia, parabéns, felicidades, saúde, paz, muitos anos de vida. que você esteja hoje cercado de pessoas que o amam, que a amam, que você receba abraços sinceros e parabéns verdadeiros. Parabéns pelo seu dia, que seja um dia especial. Hoje, dia 20, também é Dia Mundial das Abelhas. Olha que coisa inusitada, não é, gente? Hoje também é Dia Mundial, Dia Nacional do Medicamento Genérico. Hoje é aniversário de Palmas, não é? Capital do Tocantins. Hoje é dia do Comissário de Menores. Hoje é Dia Mundial da Metrologia e não é Meteorologia, viu, gente? Não vão confundir. Hoje é Dia Nacional do Técnico e Auxiliar de Enfermagem. Parabéns a esses grandes profissionais que no dia a dia cuidam aí de pessoas acamadas e pessoas enfermas com muito carinho, não é? Então, aos técnicos e auxiliares de enfermagens, parabéns pelo seu dia. Hoje também é dia do pedagogo, não é, gente? É celebrado sempre anualmente no dia 20 de maio. Qual seria o objetivo desta data? É justamente homenagear os profissionais que dedicam a sua carreira à educação, à formação humana e ao desenvolvimento de processos de ensino e aprendizagem. A data reconhece a importância do pedagogo na construção do conhecimento, no desenvolvimento de crianças, jovens e adultos e, acima de tudo, na transformação da sociedade por meio da educação, que é muito importante. E você pode estar se perguntando, Cláudio, o que faz um pedagogo? Muitas pessoas associam o pedagogo apenas ao ambiente escolar, mas sua atuação vai muito além da sala de aula. Entre as áreas em que quase esse profissional pode trabalhar estão, para que você tenha uma ideia: educação infantil e ensino fundamental, gestão e coordenação escolar, orientação educacional, desenvolvimento de projetos pedagógicos, educação especial e inclusiva, empresas e treinamentos corporativos, hospitais, organizações sociais e instituições culturais, produção de materiais educativos também. Pedagogo é responsável por estudar métodos de ensino e acompanhar processos educativos, além de criar estratégias para melhorar a aprendizagem. Então vai muito além da sala de aula, não é? A pedagogia, gente, desempenha um papel muito importante e essencial na formação dos indivíduos e na construção de uma sociedade mais consciente e inclusiva. Além da transmissão de conteúdos, o trabalho pedagógico também contribui para estimular o pensamento crítico, promover valores sociais e éticos, incentivar a criatividade, fortalecer a cidadania e desenvolver habilidades socioemocionais. A educação é uma ferramenta de transformação e os pedagogos estão entre os principais agentes de todo este processo. Esta comemoração foi instituída, e aí já estamos falando da origem desta data, em janeiro de 2015, e busca ampliar o reconhecimento da importância desses profissionais, muitas vezes lembrados apenas pelo trabalho em escolas, mas presentes em diferentes áreas da sociedade. Eu separei aqui algumas mensagens que são, né, oportunas para esse dia. A educação é a arma mais poderosa que você pode usar para mudar o mundo, já dizia Nelson Mandela. Tem uma outra frase muito interessante que diz, olha, ensina a criança o caminho que deve andar e ainda quando for velho, não se desviará dele. Existe uma outra também. Educar e educar-se na prática da liberdade é tarefa daqueles que pouco sabem, por isto sabem que sabem algo e podem assim chegar a saber muito mais. Em diálogo com aqueles que quase sempre pensam que nada sabem, para que estes, transformando o seu pensar que nada sabem, saber que nada sabem, passa igualmente a saber mais. Deu para entender, gente? Já dizia Paulo Freire, ser pedagogo é ter uma responsabilidade muito grande nas mãos. Talvez até mesmo o futuro. Viva os pedagogos, né? Viva os técnicos e auxiliares de enfermagem. Viva todos que são celebrados e lembrados nesse dia, em especial aos aniversariantes do dia. Viva a vida. Viva esse dia que começa maravilhoso com sol querendo aparecer. Viva a vida e obrigado, Senhor, pelo Senhor nos conceder mais um dia de vida. E a tudo isso, vamos celebrar para começar bem esta quarta-feira, começar com o pé direito, apesar dos pesares, com aquela salva de palmas para a gente começar bem este dia. Vamos lá. Muito bem, viva a vida, viva os aniversariantes do dia, viva todos que são celebrados nesse dia. Mais uma vez, agradecimento a Deus por estarmos aqui, temos acordado, temos o dom da vida e ele nos tem concedido o dom da vida. Que o Senhor possa iluminar os nossos caminhos e conduzir os nossos trabalhos nesse dia de hoje. Eu falava que um dia começou ensolarado, agora as nuvens tentam esconder, não é? E tirar aí o protagonismo do sol, que já apareceu desde as primeiras horas da manhã. E aí já estamos falando sobre o tempo e da temperatura, não é? Como fica esta quarta-feira aqui no Alto Sertão? Qual o tempo e a temperatura? Então, vamos à nossa previsão do tempo. Vamos lá.
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1: Muito bem, para você que nos acompanha, onde quer que você esteja, bom dia. Você na cidade, a você nas comunidades rurais, a vocês que já movimentam as ruas e avenidas da terra do pioneiro, a você que já movimenta as ruas e avenidas das cidades que compõem o Alto Sertão Alagoano e até onde abrange as ondas da nossa querida Alternativa FM. Esse dia começa com 20 graus de temperatura, a máxima prevista é de 31 graus, o que deve acontecer ali, como sempre, entre meio-dia e 14 horas, meio-dia e 2 horas da tarde. Sol com muitas nuvens durante o dia, o que indica a meteorologia e a previsão do tempo para hoje na nossa região. Períodos de céu nublado e noite com pouca nebulosidade. Probabilidade e chances de chuvas para hoje é de 0%. Não há probabilidade de chuvas para esta quarta-feira aqui no Alto Sertão. A umidade relativa do ar neste momento é de 93%. Os ventos sopram a 13 km por hora. A umidade relativa do ar deve cair ali entre 14 e 16 horas para 52% apenas. Então o sol deve brilhar com intensidade. Então a gente volta a recomendar que a hidratação é sempre muito importante, ingerindo bastante líquido ao longo do dia e evitando os raios solares ali entre 10 da manhã e 4 horas da tarde. Nunca é demais lembrar desta recomendação. Portanto, esse é o tempo, essa temperatura para esta quarta-feira para o Alto Sertão Alagoano. Agora vamos às notícias que já são destaques nessa manhã. E olha que a cidade está em polvorosa, amanhece comovida e sem dúvida nenhuma através dessa tragédia que se abateu sobre a nossa cidade. No ar, a partir de agora, as nossas manchetes do dia, para você começar o dia e acordar bem informado, porque informação é com a nossa Alternativa FM. Sai na frente quem começa o dia bem informado, e informação é com a gente. Vamos lá ao que já é notícia nesta manhã.
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1: Muito bem, as nossas manchetes do dia não poderia começar de forma diferente, repercutindo essa tragédia que se abateu sobre a nossa cidade, onde um policial civil em surto psicótico matou dois colegas de trabalho. O crime ocorreu durante esta madrugada. O autor do disparo foi preso em flagrante, completamente desorientado. E é isso, gente, essa ocorrência gravíssima abalou as forças de segurança pública de Alagoas durante essa madrugada. O crime aconteceu em uma das principais avenidas e mais movimentadas avenidas da nossa cidade, Avenida Floriano Peixoto, bem no coração de Delmiro Gouveia. De acordo com as informações que foram colhidas pelas autoridades, o policial civil identificado como Gildati Góes teria tido um surto psicótico e atirou contra os próprios companheiros de trabalho, já identificados como Denivaldo Pereira e Iago. O ataque trágico aconteceu no momento em que a equipe retornava de uma missão oficial e se deslocava em direção à regional. As duas vítimas não resistiram aos ferimentos e morreram ainda no local da tragédia. Logo após o ocorrido, a área foi completamente isolada e continua, né, isolada até o momento por equipes da Polícia Militar e da Polícia Civil, para que os trabalhos periciais de investigação fossem iniciados, e realmente já iniciaram. Nas primeiras horas desta manhã, Polícia científica também chegou para realizar a perícia técnica na cena do crime. Em seguida, os corpos de Denivaldo e Iago foram recolhidos e encaminhados ao IML. Giudati, ele foi capturado momentos depois do crime, preso após esse duplo homicídio. A ação foi coordenada pelo delegado Dr. Rodrigo Rocha Cavalcante, que também era superior hierárquico do Giudati e dos dois policiais que vieram a óbito. Segundo informações repassadas pela equipe policial, no momento da abordagem e prisão, o servidor apresentava forte desorientação e falas completamente desconexas. Claro que essa tragédia abala a segurança pública do estado de Alagoas e causa forte impacto e profunda comoção entre os policiais de toda essa região, principalmente da região da Primeira Regional. Todos os envolvidos eram amplamente conhecidos na corporação como profissionais tranquilos, pacatos, sem qualquer histórico de conduta violenta. Um dos pontos que mais chocou os colegas de trabalho é o fato de que Denivaldo e o autor dos disparos, Giudati, trabalhavam juntos e compartilhavam a rotina policial, gente. Há mais de 15 anos eles trabalhavam juntos. Polícia Civil deve agora instaurar um inquérito para apurar as circunstâncias e a motivação deste crime. A gente não pode atribuir a nada senão um surto psicótico por todo o histórico de convivência tanto do Giudati para com o Denivaldo como do próprio Iago na sua atuação como policial. Nada não é que manchasse a conduta ou a idoneidade desses policiais. E o Giudati, principalmente com o Denivaldo, tinha uma relação, gente, de trabalhar no mesmo ambiente de trabalho de 15 anos. 15 anos, viu, gente? O Giudati eu conheci e conheço desde a época que era repórter, quando comecei no rádio. Já fiz várias matérias, inclusive acompanhando a Polícia Civil em algumas missões. E o Giudati sempre foi, sabe, aquele policial tranquilo, a coisa pegando fogo em uma determinada ocorrência ou outra. E o Giudati calmo, tranquilo, sabe? Nunca teve manifestação violenta nenhuma. Sempre era muito solícito nas suas entrevistas, sempre que a gente o solicitava. E eu confesso que fiquei surpreso com a notícia de que ele teria surtado e matado esses policiais. Recebi essa informação do Givaldo, eram 3h35 da manhã. Eu acordo muito cedo porque faço correspondência para uma rede de emissoras de rádio da capital. É que tem inclusive emissoras aqui também na nossa região. E ali cedinho eu já passava com exclusividade essa informação, buscando confirmar, saber se realmente era verdade, porque até ali eu não acreditava que isso de fato estava acontecendo. Mas aí, quando eu vi a publicação do Givaldo e aí outros colegas também já publicando, o tempo foi passando, o dia foi amanhecendo, as informações foram nos chegando com mais clareza. E realmente, lamentavelmente, a gente confirma que essa tragédia aconteceu, já é fato, está aí nas redes sociais. E Delmiro acorda com essa tragédia que se abateu sobre a nossa cidade. O que é que nos resta? Que a polícia apure, investigue, confirme ou não esse surto psicótico, eu creio que sim, porque não há outra explicação cabível para uma ocorrência como essa, né, com as pessoas envolvidas, inclusive. Foge completamente do normal, é uma coisa inusitada que me causou surpresa e estranheza pelas pessoas envolvidas e principalmente pelo policial autor desses disparos em surto, policial em surto, autor desses disparos que vitimou fatalmente dois colegas de trabalho. Confesso que eu fiquei sem acreditar no momento, mas diante de tudo que me chegou de notícias e informações, daqui a pouquinho o Givaldo deve detalhar. Tem mais detalhes sobre isso, mas, gente, uma verdadeira tragédia. A segurança pública do estado de Alagoas, além de comovida, está transtornada e abalada, porque o impacto foi muito grande. Ao longo do programa, a gente vai atualizando e trazendo mais informações sobre essa ocorrência, essa tragédia, repito, que se abateu durante essa madrugada sobre a cidade de Delmiro Gouveia. Lamentável, né, gente? E aqui, antes da próxima matéria, me solidarizar com os familiares dos policiais mortos, tanto do Denivaldo Pereira como do Iago. Toda a nossa solidariedade à família, familiares, externar os nossos mais profundos sentimentos de pesar. A gente sabe que não é fácil, né? Que Deus possa confortar a todos vocês, tá, gente? Mas não é fácil realmente. E olha, gente, em Água Branca, um homem caiu de uma barreira de cerca de 7 metros e sofreu fraturas graves. Ele tem 42 anos de idade, sofreu fraturas na tíbia e na fíbula após cair de uma barreira de aproximadamente 7 metros de altura às margens da rodovia L-145 em Água Branca. Sabe ali chegando em Água Branca, não é? Ali tem várias ribanceiras, não é? Em uma delas, esse homem infelizmente caiu, ficou por muito tempo lá. Segundo informações que foram apuradas, ele caiu por volta das 9 da manhã, mas só foi localizado às 13 horas, ou seja, 1 hora da tarde. Você imagine o sofrimento desse homem. O corpo de bombeiros foi acionado por volta da 1 da tarde para resgatá-lo. Quando as equipes chegaram ao local, ele estava ainda consciente em estado estável, apesar do longo tempo e período em que permaneceu ferido na área da barreira. Após os primeiros socorros, ele foi encaminhado ao Hospital Regional do Alto Sertão, aqui em Delmiro Gouveia. Não temos informações até o momento atualizadas sobre o seu estado de saúde, mas a gente está levantando e buscando esta informação, né? E a qualquer momento a gente pode atualizar essas informações à medida que elas forem nos chegando por aqui. São alguns fatos e notícias que repercutem nessas últimas 24 horas. Olha, o novo comandante do 9º BPM começou a atender a imprensa local, aos veículos de comunicação, falando sobre seus objetivos, as suas ideias, como ele espera conduzir aí o 9º Batalhão a partir de agora. E a passagem de comando que foi feita agora recentemente, acho que no dia 13 de maio, se eu não estiver enganado. E o tenente-coronel Silva Neto concedeu entrevista ao portal Sertão 42 e destacou integração entre as forças de segurança, combate à criminalidade nas divisas e planejamento para os festejos juninos. Anunciado no fim de abril, tenente-coronel Silva Neto assumiu oficialmente o comando do 9º Batalhão após a cerimônia de passagem realizada no último dia 13, é isso mesmo, dia 13 de maio. Esta é a segunda passagem do tenente-coronel Silva Neto por Delmiro Gouveia, mas a primeira como comandante, não é? Durante a entrevista, o tenente-coronel destacou que o primeiro momento da nova gestão é de diagnóstico da região, que abrange 8 municípios, como todos sabem, aqui do Alto Sertão Alagoano. Segundo ele, cada área possui características próprias e exige estratégias específicas de policiamento, tanto preventivo quanto reativo. Ele disse, ó, precisamos entender como funciona a violência na região, para que a gente possa desenvolver policiamento da melhor forma possível, buscando evitar que o crime aconteça e também dando respostas rápidas quando necessário. Ele também ressaltou a importância da integração entre a Polícia Militar, Polícia Civil, SMTT e as guardas municipais das cidades do Alto Sertão, classificando a corporação e esta cooperação entre os órgãos como essencial para o enfrentamento da criminalidade. Outro ponto enfatizado por ele foi a intenção de intensificar a presença da Polícia Militar nas comunidades rurais. De acordo com ele, a estratégia já foi aplicada em batalhões comandados anteriormente, como o 10º Batalhão em Palmeira dos Índios e o 11º em Penedo. O cidadão da zona rural precisa se sentir assistido da mesma forma que vive na área urbana. Essa aproximação gera confiança e também contribui para o combate ao crime, disse o tenente-coronel. O comandante ainda destacou a parceria entre as polícias de Alagoas, Bahia, Pernambuco e Sergipe, especialmente por se tratar de uma região de divisas. Segundo Silva Neto, grupos integrados de compartilhamento de informações têm ajudado muito na localização e prisão muito rápida de suspeitos que tentam fugir para estados vizinhos após cometer crimes aqui na região. Com a chegada do período junino, Ele informou que o 9º Batalhão já iniciou o planejamento de segurança para os festejos nesta região. Cidades como Piranhas, Água Branca e Delmiro Gouveia devem receber grande público durante os eventos culturais nas próximas semanas. Esses eventos exigem planejamento, disse ele, integração entre todas as instituições de segurança para garantir tranquilidade à população. Ao final da entrevista, o Tenente Coronel Silva Neto reforçou a importância da participação popular no combate à violência e incentivou a população a utilizar os canais de denúncia da Polícia Militar, incluindo o Disque Denúncia 181 e 190, que garante o total anonimato, a identidade é preservada e o sigilo é absoluto. E ele finalizou dizendo o seguinte: a segurança pública é responsabilidade de todos. Precisamos que a população compartilhe informações para que possamos agir com mais eficiência. Seja bem-vindo mais uma vez, Tenente Coronel Silva Neto, que o senhor possa desenvolver um excelente trabalho, isso eu não tenho dúvida que vai acontecer. Inclusive, gostei muito desse reforço no patrulhamento nas comunidades rurais, que realmente ficam muito alheias e vulneráveis, principalmente em comunidade. Um excelente trabalho, isso eu não tenho dúvida que vai acontecer. Inclusive, gostei muito desse reforço no patrulhamento nas comunidades rurais, que realmente ficam muito alheias.

relação com outros estados, que também se faz muito importante. Tenente Coronel Pedro de Oliveira já fazia isso, seu antecessor também já fazia isso. É interessante que isso seja sempre reforçado. Então, vem com boas ideias, vem com boas iniciativas e atitudes. Uma boa sorte para o Tenente Coronel Silva Neto, que deve conversar com a gente também em breve, já que ele começou a atender a imprensa local, os veículos de comunicação aqui da nossa cidade e da região do Alto Sertão Alagoano. Olha, gente, diante do dia da lei antimanicomial, Delmiro Gouveia instituiu a campanha Janeiro Branco para reforçar ações de saúde mental, né? Ainda há pouco a gente falava sobre essa tragédia aqui em Delmiro Gouveia, né? A princípio tratada como um surto psicótico, isso tem muito a ver com a saúde mental e é um assunto que hoje encabeça várias rodas de conversa e de debates sobre o que hoje as pessoas estão vivendo no que diz respeito à saúde mental, à saúde da nossa mente, o adoecimento mental. É um assunto que tem que ser debatido, discutido todo dia, gente. Não é só no dia da campanha, lançamento da campanha. Essa campanha foi lançada aqui em Delmiro Gouveia, voltada à conscientização sobre a saúde mental e emocional. Ela foi instituída oficialmente aqui na cidade após a promulgação de uma lei específica pela Câmara Municipal, que é a Lei número 1524/2026. E essa medida prevê ações educativas e preventivas realizadas anualmente ao longo do mês de janeiro. É o Janeiro Branco, não é, gente? De acordo com a lei, o objetivo é ampliar o debate sobre a saúde mental, combater preconceitos e incentivar políticas públicas voltadas ao bem-estar emocional da população. As ações previstas estão palestras, rodas de conversa, oficinas, campanhas em escolas e unidades de saúde, além de atividades culturais e físicas. E o texto também autoriza o município a promover campanhas educativas em rádios, redes sociais e repartições públicas, além da possibilidade de iluminação de prédios públicos com a cor branca, símbolo da campanha. A lei foi promulgada pelo presidente da casa, vereador Marcos Antônio Silva, Marcos Costa, e publicada no Diário Oficial dos Municípios ontem, terça-feira, dia 19. Agora é lei. Delmiro Gouveia estabelece, de uma vez por todas, a campanha Janeiro Branco, voltada à conscientização sobre a saúde mental e emocional. E ela agora é instituída, ela é consolidada através dessa lei, Lei 1524/2026, que foi votada, aprovada e já devidamente publicada no Diário Oficial dos Municípios pela Câmara Municipal e vereadores de Delmiro Gouveia, não é? Que a saúde mental seja tratada todos os dias. Que a saúde emocional seja tratada todos os dias. Tá aí, não é, gente? Não precisa dizer muito. Olha essa tragédia que se abateu sobre a nossa cidade. Olha o que aconteceu nessa madrugada. A princípio, sendo tratado como surto psicótico. Eu não vejo outra explicação. Repito, eu já falei, vou repetir, não é? Até pelas pessoas envolvidas, principalmente pelo ator, o autor, na verdade, o protagonista dessa tragédia, o policial Gildati Góes, conhecido Gildati, é uma pessoa tranquila até então, mas que simplesmente surtou e atirou contra os seus dois colegas, um com uma convivência de 15 anos em um mesmo ambiente de trabalho. Gente, né? Colegas de trabalho ali. Saúde mental é um problema sério que precisa ser tratado com a mesma seriedade com que hoje esse problema é tratado no mundo. A pandemia colaborou muito para isso. As pessoas adoeceram mentalmente. Então isso tem que ser tratado com seriedade. Ser tratado todos os dias, debatido, discutido, não é? Enfim, é um assunto sério que precisa ser tratado com a mesma seriedade. E era isso que tínhamos, pelo menos por enquanto, gente. Claro que ao longo do programa a gente vai aqui repercutir mais informações, vamos também repercutir muito essa tragédia. Divaldo Sá deve trazer daqui a pouquinho mais detalhes para a gente, mas por enquanto era isso que tínhamos. Ao longo do programa vamos repercutir mais e, claro, vamos atualizar as informações à medida que elas forem nos chegando por aqui, não é? Porque aqui você sabe que não perde nada, aqui você fica sabendo de absolutamente tudo. Sai na frente quem começa o dia bem informado. 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

0: microfone aberto. E desde já eu convido a você a fazer parte do nosso programa, porque a sua participação acaba sendo sugestão de pauta para a gente. Como é que eu faço para participar, Cláudio? Nossa linha de contato direta é o 829-9688-1882. 829-9688-1882. É você comigo aqui no Zap, mandando a sua mensagem de texto ou de áudio, contando pra gente o que acontece na tua rua, no teu bairro, na tua comunidade. E aí, junto às autoridades competentes, vamos buscar, talvez se não as soluções, mas pelo menos os esclarecimentos necessários. A partir de agora, o nosso espaço e o nosso microfone inteiramente abertos para você e a sua total e inteira disposição. Agora sim, vamos acionar ele, o nosso repórter Givaldo de Sá, para que ele possa trazer nas ruas e avenidas de Delmiro Gouveia como a cidade acordou, claro, além de comovida, impactada, não é, com essa tragédia. Quais são as primeiras movimentações, além do que a gente já percebeu nas primeiras horas dessa manhã? Avenida Floriano Peixoto, uma das principais ruas, talvez uma das mais movimentadas, junto com a Castelo Branco, aqui da nossa cidade. E claro, trecho lento neste ponto da cidade, porque aquela região estava interditada, não sei se ainda está. Quem vai nos contar melhor a partir de agora é o nosso repórter Givaldo de Sá. Givaldo, bom dia. Givaldo, que madrugou aí pelas ruas da cidade, cobrindo essa tragédia, Givaldo. Além disso, o que é que você pode trazer pra gente nesse início de manhã? E que início de manhã aqui na terra do pioneiro? Impactada e comovida, a nossa cidade acordou com relação a essa tragédia, Givaldo. Mas o que você já registra, além disso, pelas ruas e avenidas da cidade? Bom dia!
1: Bom dia, Cláudio. Bom dia a todos que estão em casa ouvindo a nossa 98,5, especial programa Microfone Aberto. Cláudio, de fato, que tragédia aconteceu aqui na cidade de Delmiro Gouveia, né, Cláudio? Como a gente já falava e você já trazia aí como destaque na nossa 98,5, policial muito conhecido aqui, mais de 20 anos de trabalho só na cidade de Delmiro Gouveia, infelizmente surtou. E com isso cometeu essa tragédia, tirando a vida de dois outros policiais que estavam trabalhando com ele, que trabalhavam com ele, né, Cláudio? E dentre esses policial, o Denival, que é uma pessoa também, era uma pessoa maravilhosa, Cláudio, muito atenciosa, sempre nos atendeu muito bem, um dos policiais antigos também, que trabalhava com o Denival, então, que trabalhava com o Gildato. Então, essa tragédia chamou bastante atenção, e dentre eles também tínhamos um jovem, né, que recém entrado aí na Polícia Civil, o Iago, mas infelizmente aí a gente teve essa tragédia. Estivemos no local na madrugada, quando recebemos as primeiras informações, que eu recebi através de um grupo de WhatsApp, Cláudio, um vigilante noturno comentando da tragédia, ninguém acreditou, porque foi feito, estava sendo feita uma brincadeira entre duas pessoas do grupo, porque um tinha acabado de sair do local lá que estava lanchando, onde ali todo mundo sabe, próximo à galeria, né, tem o Luiz do Cachorro Quinto, que fica ali, vira madrugada, né, Cláudio? Estava lanchando poucos minutos antes da tragédia, acabava de sair, dizia que não era resenha do vigilante, porque não estava acontecendo. Aí a gente, claro, que vai entrar em contato com alguns amigos, vai buscar informações. Em seguida, entrei em contato com alguns policiais civis e foi confirmada a tragédia. Nos deslocamos até o local, acompanhamos lá o trabalho minucioso da Polícia Civil, da Polícia Militar, SMTT, que deram todo o suporte ali na interdição daquela área, a Polícia Militar com as viaturas, Cláudio, lá juntamente com a Polícia Civil também, tentando entender o que tinha acontecido ali. A partir daí, foi feito, colhido ali rapidão ali algumas informações, Cláudio, porque o Gildati, após atirar nos dois companheiros de trabalho, Cláudio, ele saiu em desespero, sentido Rua 7 de Setembro, correndo sozinho ali na Rua 7 de Setembro, Cláudio. De repente, quando cheguei ao local, vou deixar claro, o doutor Rodrigo Rocha Cavalcante me pediu alguns contatos aqui, já que a gente trabalha com a imprensa há muito tempo e a gente contribui bastante também para ajudar a sociedade. Ele perguntou se eu tinha o contato
2: é de uma pessoa aqui da cidade, que o Gildade tem um relacionamento. Entramos em contato e foi quando descobriu que o próprio Gildade estava já na casa dela, estava deitado, Claudio, não entendia nada que tinha acontecido. Uhum. Não entendia nada que tinha acontecido. É, quando a polícia chegou, a todo momento que o doutor Rodrigo chegou com as guarnições da Polícia Civil e também da Polícia Militar através do Pelopes e também da RP, que foi conversar com ele lá antes de efetuar a prisão dele, ele não estava entendendo nada, ele não falava coisa com coisa, Cláudio. Diz
0: que palavras completamente desconexas, não é, Givaldo? E ele, Cláudio, perguntava,
2: coisa com coisa, ele perguntava disse que não tinha feito nada, não sabia o porquê estava sendo
0: o que teria acontecido,
2: levado. Né? Uhum. É, a todo momento ele dizia que, não, que jamais teria coragem de tirar a vida dos companheiros dele, que o doutor Rodrigo estava com brincadeira e sem acreditar no que aconteceu. Infelizmente, essa tragédia aconteceu, já está tendo uma repercussão muito grande. Mano, só para você ter uma noção, Cláudio, na madrugada eu postei lá aquele vídeo que eu também te encaminhei, uhum, até porque a gente preservou as imagens, né, Cláudio?
0: Sim,
2: dos claro, envolvidos, claro. Os meninos da Polícia Civil também me pediram para que não fizesse imagens mostrando o rosto das vítimas ali, porque ainda não tinham informado os familiares. O Iago, Cláudio, recentemente havia perdido um filho. A esposa perdeu o bebê, aí eles tentaram novamente, ela tinha recentemente também tido um outro bebê, ainda tá no período de puérpora, Cláudia, então não se sabe como essa informação vai chegar, a esposa se já chegou, aí também tem a questão das filhas do Gildade lá em Maceió, então a gente teve todo um cuidado, a pedido também do pessoal da polícia, a gente teve todo esse cuidado aí. Quando vim postar, com autorização já do delegado, doutor Rodrigo Rocha Cavalcante, que perdeu, aí, como o próprio doutor Rodrigo disse, eu perdi 3 amigos e 3 profissionais.
0: Pois é,
2: ele
0: rapaz.
2: Diz 3 por quê? Os 2 que morreram no local e o Gildade, que infelizmente surtou, preso, vai ter que responder pelo crime cometido, né, Cláudio?
0: Crimes, não é?
2: Foi preso em flagrante, então com isso o doutor Rodrigo, lá no momento que a gente estava, ele também entrou em contato com o delegado geral da Polícia Civil de Alagoas para informar também essa tragédia. Então a gente acompanhou de perto, estivemos lá, saí de lá por volta de 4 e pouca da manhã, Cláudio. O pessoal da Polícia Civil ainda ficou esperando, o pessoal do IML, o pessoal que da criminalística vim para fazer toda a perícia lá do local, mesmo já sendo tudo anunciado ali, mesmo já tendo o autor, vendo a situação que estava no veículo, infelizmente aí teve que esperar, e ainda fica essa dor de estar esperando aí, porque meu amigo demorou para chegar aí na cidade de Delmiro Gouveia, viu, Cláudio? Eles demoraram bastante para chegar na cidade de Delmiro, mas essa é a tragédia que a gente tem, que a gente anuncia, infelizmente, aqui para os amigos ouvintes da 98,5. Então, nesse momento ainda continua o trânsito, continua lento.
0: Claro, área, área isolada ainda, Givaldo?
2: Cláudio, já tem uma parte que está liberada, já tem uma parte liberada, mas continua lento, continua o pessoal da segurança pública, eu falo através do a própria SMTT, na condução do trânsito. Já tivemos transtorno na madrugada, porque alguns caminhões, Cláudio, inclusive um caminhão enorme com madeiras, tentou passar lá no local, não foi permitido por conta da situação, por conta da perícia, né, Cláudio, para não atrapalhar ali, ele teve que conduzir para uma outra região, saiu quebrando alguns fios, então também foi acompanhado pela SMTT até que ele saísse dali da região, então só para que as pessoas tenham esse entendimento, nesse momento não é o momento de julgar ninguém, é um momento de dor, de fato, um momento de dor para a Polícia Civil de Alagoas aí, porque infelizmente 2 policiais, felizmente, perderam sua vida. Gildade, o autor do crime, foi preso em flagrante, está à disposição da justiça, é o que a gente pode adiantar. Eu tentei, inclusive, com o doutor Rodrigo, saber se ele queria conceder alguma entrevista. Ele, no momento, ele não disse que não concederia, mas a gente vai tentar agora ver se ele já está mais calmo, para que a gente possa trazer, até porque ele era, como diz, ele era o chefe desses profissionais que ali estavam, né, Cláudio? Né?
0: Hierarquicamente é o superior, não é, Givaldo?
2: Hierarquicamente, sim. Então a gente vai ver aí se a gente consegue ainda durante o nosso programa hoje trazer uma fala do doutor Rodrigo, nem que seja uma fala mínima, mas que a gente possa trazer. Como eu disse, É o Denival, Cláudio, muito conhecido também aqui na cidade, um dos policiais que tem 25 anos de Polícia Civil, tinha aí mais de 15 anos só trabalhando com Judato, inclusive eram, como disse, a gente costuma dizer, confidentes, amigos, infelizmente essa tragédia aconteceu aí. Vale ressaltar para quem está em casa também ouvindo, Cláudio, que os dois policiais estavam na frente, o Iago estava conduzindo o veículo, o Denival no banco do passageiro e o Judá estava no banco de trás. Ele estava com uma pistola Glock que cabe 15 munições. No momento tinha 8 munições intactas, 7 tinha sido deflagrada, Cláudio. Então, para o pessoal que está aí sempre nos perguntando, as pessoas que ouvem o nosso programa, acompanham o repórter de Valdir Sá no Instagram, são essas as informações que a gente tem para quem está em casa ouvindo a nossa 98,5. Então, esses são alguns dos nossos destaques. Okay. Claro que a gente vai buscar trazer mais informações de toda a movimentação da cidade, mas hoje a cidade só se fala, Cláudio, dessa tragédia infelizmente aconteceu aqui na cidade de Almir Gouveia. Várias pessoas de Alagoas me ligando, Cláudio, portais de Alagoas, já recebi ligação aqui do Gazeta Web, o pessoal da Novo Nordeste, o pessoal das rádios da região, inclusive o nosso amigo e irmão Marcelo Lima também entrou em contato aqui com a gente, então são várias pessoas querendo informações e a gente, claro, na medida do possível, a gente passa essas informações para os nossos amigos ouvintes da 98,5, o pessoal do portal pedindo autorização para também utilizar o nosso texto e utilizar também as nossas informações, então é importante que a gente também traga. Trazendo destaque também agora informações do CESP, Centro de Saúde Especialidade Dr. José Bandeira de Medeiros, Cláudio, destaque para hoje, quarta-feira, iniciando agora às 7 horas da manhã, Dr. Fabiano, dermatologista, às 9 horas da manhã tem a doutora Luciana, neurologista, e às 8 tem a enfermeira Jéssica com teleconsultas também aqui na cidade de Almir Gouveia. Às 10 a Jéssica também atende com teleconsulta e às 13 horas também tem Jéssica com teleconsulta e ela volta também a atender às 15 horas. São essas informações que a gente recebeu dos CESP Centro de Saúde, especialidade Dr. José Bandeira de Medeiros. Vamos também daqui a pouquinho trazer informações do Hospital Regional do Alto Sertão, as últimas 24 horas, mais detalhes dessas informações dessa tragédia aqui na cidade. E claro, fato chamando a atenção, a gente vem com exclusividade e traz todos os detalhes para os amigos ouvintes da 98,5. Daqui a pouco eu estarei, inclusive, indo até a CISP aqui do município, Cláudio, para a gente trazer mais informações. Destacar também para quem está em casa e também nos pergunta, o pessoal está fazendo um trabalho aí bem minucioso na questão do levantamento de algumas imagens para ver de fato o que aconteceu lá no local. Então são essas as informações que a gente traz para quem está em casa ouvindo a nossa 98, lembrando sempre que trabalhamos no apoio cultural para você que ouve a nossa 98, trabalhamos no apoio cultural da estação e da superestação, calçados e confecções, na hora de se vestir bem, andar elegante, andar na moda, dica sempre a estação e superestação no calçadão, no centro aqui da cidade. 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Cláudio Márcio, são esses os meus destaques, minhas informações para o programa, microfone aberto, eu volto a qualquer momento trazendo mais informações e mais detalhes das ruas. Givaldo Sá, Cláudio Márcio.
0: Valeu, Givaldo, não é? O Givaldo está atento, principalmente, não é, na atualização das informações acerca dessa tragédia. O Givaldo está de olho na notícia, atualizando minuto a minuto para a gente, não é? O decorrer do dia vai ser muito importante para novos detalhes, não é, sobre o que teria realmente acontecido no momento em que, não é, o policial civil Gildate Góes, ele atira contra os seus companheiros e sai desse veículo. Câmeras de monitoramento devem ter, sem dúvida nenhuma, registrado tudo ali. Pelo menos essa dinâmica, a gente vai ter uma ideia do que aconteceu. e o mais importante de tudo, claro e obviamente que a gente vai preservar o Dr. Rodrigo Rocha Cavalcante nesse exato momento, porque ele, além de ser o delegado regional, não é, hierarquicamente era o superior desses agentes, tanto das duas vítimas quanto do próprio Gildate, uma relação próxima, não é, com o Gildate e com o Denivaldo, porque estão há mais tempo na Polícia Civil, e o Iago é um policial civil recém-integrado à instituição, né, dessa nova turma, mas também já com um bom convívio ali entre eles. Quer dizer, gente, não é fácil. É um crime que envolve três representantes da segurança pública. E o Dr. Rodrigo, enquanto delegado regional, ele tem que ter, acima de tudo, muita sensibilidade, acima de tudo, muito bom senso, cautela, não é? E serenidade para conduzir essa ocorrência. Por isso, né, que ele preferiu, nesse primeiro momento, não falar com a imprensa, apenas passar algumas informações que circulam aí nos portais de notícias e sites de informações, como por exemplo a identidade dos policiais envolvidos, que até o início da manhã a gente não tinha. Depois ele foi aí passando essas informações para os colegas, aí para o próprio Divaldo, que já tinha essa informação, mas não podia repassar ali no momento em que ele publicou essa matéria. A gente recebeu as identidades dos envolvidos posteriormente, né, e agora já é aí de conhecimento público, né, que trata-se vítimas Denivaldo Pereira e Iago, dois agentes da Polícia Civil, e o Gildate, autor, Gildate Góes, com mais de 20 anos de experiência na Polícia Civil. Então, quer dizer, além de ser um crime, além realmente de ser uma ocorrência que é considerada uma tragédia, parou a cidade literalmente de Delmiro Gouveia, ele tem que lidar com essa situação hierárquica, que o crime aconteceu dentro da própria instituição, não é? Envolvendo tanto autor quanto vítimas, né? Pessoas da instituição. Então, tem toda uma sobrecarga de responsabilidade, de sensibilidade, não é? Nesse caso, nessa ocorrência. Então, a gente não pode cobrar do Dr. Rodrigo Rocha Cavalcante que ele fale de detalhes agora. Tem a questão emocional também envolvida, não é, gente? Então tem que ter muito cuidado, cautela. Ele preferiu não falar nesse primeiro momento, está corretíssimo. Aliás, como sempre, o Rodrigo sempre consciente e usando o bom senso nesse momento, né? Está apurando, está recebendo mais informações, vai ter acesso às câmeras de monitoramento, que irão trazer mais algum detalhe. Enfim, mas o fato é, gente, que Delmiro Gouveia foi abalada com essa tragédia bem no coração da nossa cidade, bem no centro da nossa cidade, onde um policial civil, em um surto psicótico, atirou contra e matou dois colegas de trabalho. Isso é uma notícia que vai repercutir a nível nacional, não tenho dúvida nenhuma. Vocês ouviram o Givaldo dizer. Givaldo foi talvez a primeira pessoa de portal ou de páginas aí no Instagram que trouxe essa notícia. Então vários portais e sites, desde a capital aqui ao interior, né, pedem aí autorização para que publique esse mesmo texto, para que repassem essa informação para mais pessoas no estado também ficarem sabendo do que aconteceu aqui em Delmiro Gouveia. E hoje, com o advento da internet e das redes sociais, isso foge do controle completamente, né? Existem os grupos de WhatsApp que tem policiais civis, e eu faço parte, né, que inclusive colegas dessas pessoas envolvidas nessa tragédia estão pedindo encarecidamente para não publicarem vídeo, porque ali no grupo de amigos, não é, de associação, grupo de amigos, você tem um controle, você pede, o pessoal se sensibiliza e não coloca. Agora, no geral, foge totalmente ao controle, porque hoje as redes sociais é um rastilho de pobre, a informação sai daqui e chega do outro lado do mundo em questão de segundos. Então é inevitável e foge completamente do controle. Givaldo trouxe a informação, né, da esposa de um dos policiais, né, o Iago, não é isso? Né, deu à luz recentemente, está puérpera ainda, está nesse período aí de resguardo, havia perdido o primeiro filho. Quer dizer, há toda uma situação envolvida que em outros tempos daria para controlar. Essa informação não chegar, pelo menos nesse primeiro momento, a essa mulher. a essa esposa, mãe agora viúva de um marido que foi vítima dessa, de um companheiro que foi morto dessa forma, nessa, nessa tragédia. Então você acha que essa informação não já chegou? Eu espero que não. Mas eu acho que já chegou até ela. Agora chega muitas vezes de uma maneira completamente distorcida e aí os ânimos se alteram ainda mais. Há um nervosismo comum de quando você recebe uma notícia como essa. Enfim, lamentavelmente isso hoje foge do controle. Há algum tempo atrás não, porque a polícia ainda controlava, só comunicava, a própria polícia indo lá comunicando da forma que eles sabem. Mas hoje foge do controle, não é, a questão das redes sociais. Enquanto você está ali nos grupos, você tem o controle, não é? Até em forma de respeito aos policiais que foram vítimas, todos os policiais envolvidos, porque são colegas de trabalho, né, desses policiais que participam aí de grupos, né, de amigos, de associações, enfim. Mas foge, no geral, completamente ao controle, porque a rede social hoje é isso, é um rastilho de pólvora. A informação acontece aqui em Belmiro Gouveia, daqui a poucos minutos já está do outro lado do mundo. Né, de uma forma, é bom que a notícia chega, mas para a família das vítimas, dos envolvidos, gente, isso é péssimo. Porque essas informações chegam às vezes, né? Repito, distorcidas, completamente distorcidas, e aí até que se entenda o que de fato aconteceu, aí já é tarde, né? A família já foi impactada, então ninguém sabe de que forma será recebida essa notícia. Enfim, é triste, gente. É todo um conjunto de fatores que torna essa ocorrência, essa situação, cada vez mais torna essa situação, transforma essa situação em uma tragédia ainda maior. E aí, até o final do programa, a gente vai aqui atualizando essas informações à medida que elas forem nos chegando. Cobertura aqui total da nossa Alternativa FM, um espaço aberto para que a gente possa ouvir também o nosso público ouvinte, espaço aberto para que também as autoridades se manifestem no sentido de esclarecer com mais detalhes o que teria acontecido, mas claro que nesse primeiro momento é uma questão de respeito aos colegas policiais, né? Os colegas dessas vítimas e do próprio autor, a toda instituição que está impactada e abalada com essa situação. Gente, a gente tem um bloco de apoios culturais, vamos tomar aquele cafezinho, depois a gente volta com muito mais. Chegou agora até pra gente dar uma respirada, tomar uma água também, né? Porque esse tipo de notícia é, de certa forma, impacta todos nós, né? Principalmente quando se trata de pessoas conhecidas, né? E antes de sermos apresentadores radialistas, somos seres humanos, né? Somos seres humanos que temos as nossas emoções, temos os nossos sentimentos também, né? Então, ninguém está forte o suficiente para receber uma notícia como essa, principalmente quando ela envolve pessoas tão conhecidas, né, e que até então estavam acima de qualquer suspeita e jamais se imaginaria que fossem capazes de... Mas é aquela coisa da saúde mental, não é, gente? Saúde emocional hoje é uma coisa séria, e no ambiente de trabalho também, dependendo do ambiente de trabalho, se torna ainda mais complicado, não é? Muito mais complicado. Então, a gente relaxar, vamos tomar um cafezinho, tomar uma água e a gente volta na sequência com muito mais, repercutindo, inclusive, esse caso. Vamos falar muito sobre isso. Tem notícia boa para nós, consumidores, é que a Agência Nacional de Energia Elétrica, ANEEL, aprovou regras para baratear contas de luz de consumidores. Olha que notícia boa, né? Depois de tanta notícia de aumento na conta, na tarifa de luz, agora uma notícia boa da ANEEL. A gente vai também trazer para vocês que nos acompanham daqui a pouquinho dentro do nosso programa de hoje. Vamos falar sobre muita coisa que aconteceu durante essas últimas 24 horas. Então, quer continuar bem informado? Continua com a gente. Nosso intervalo é rápido e a sintonia, você já sabe, 98.5 MHz, Alternativa FM, a rádio do seu coração, da notícia e da informação. Vamos tomar agora aquele cafezinho, aproveitar que tá quentinho e na sequência a gente volta com muito mais.
3: Bora,
0: é isso aí.
3: Bora tomar um cafezinho, aproveitar que tá quentinho. Bora tomar um cafezinho, bora tomar um.
0: Muito bem, o nosso intervalo é rápido e a gente volta na sequência, não sai daí.
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5: 8 horas e 13 minutos.

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4: 8 horas e 18 minutos.
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Muito bem, sou eu mesmo. Confira a hora certa comigo. Agora na Terra do Pioneiro são 8 horas mais 33 minutos, 8h33. Não vai perder a hora. A vocês se preparando para trabalhar. Tem muita gente que entra aí após as 7 horas no seu trabalho, no seu compromisso. Então, bom trabalho para vocês. Não vão perder a hora. São 8h34 agora na virada do nosso reloginho. Muito bem, minha gente, já voltamos. Estamos de volta. Obrigado pela permanência na nossa audiência. Vamos juntos até as 10 horas da manhã. E até lá, tem muita informação. Espero contar com a sua audiência, companhia e sintonia. Muito obrigado desde já a você que sintoniza aqui na mais querida e preferida de Delmiro Gouveia e região, Alternativa FM, em 98.5 MHz, a rádio do seu coração, da notícia e da informação. Pois bem, minha gente, já estamos de volta e estamos atualizando as informações acerca dessa tragédia. E agora recebemos informações atualizadas sobre a identificação dos policiais civis mortos a tiros por um colega de instituição. Foram identificados, não é, agora oficialmente, como Iago Gomes Pereira, de 33 anos, e Denivaldo Jardel Lima Moraes, de 47 anos. Os policiais mortos durante esta madrugada, nessa tragédia que se abateu sobre a cidade de Delmiro Gouveia. Segundo as informações que foram apuradas, os agentes retornavam de uma ocorrência, só para a gente relembrar, para a primeira regional, quando foram baleados dentro do veículo em que estavam. Iago Pereira integrava a Polícia Civil havia 3 anos, enquanto Denivaldo Moraes possuía 24 anos de atuação na instituição. O autor dos disparos, identificado como policial civil Gildati Góes, ele acabou preso após o crime, não é, está há bastante tempo também na corporação. A instituição ainda enlutada, né? E aquela coisa que a gente falava no preâmbulo do nosso programa, na abertura do microfone aberto, não é? É difícil uma instituição lidar com um crime quando ele ocorre dentro da própria instituição, ou pelo menos os envolvidos nessa ocorrência são todos pertencentes à instituição. E aí vem as questões hierárquicas, né? O Dr. Rodrigo Rocha Cavalcante, enquanto delegado regional, ele tem que responder a imprensa, tem que falar o que teria acontecido e, acima de tudo, não é, trazer informações que ajudem a população a entender aí o que teria acontecido, com um misto também de emoção, né, porque antes de ser um policial civil, um delegado regional, são seres humanos que viram ali, como o próprio Dr. Rodrigo já falou em off, alguns colegas, perdemos 3 policiais civis, 2 mortos, né, diante desse crime, e um autor deste crime que vai responder pelo duplo homicídio. Então são 3 colegas de trabalho que estavam há um bom tempo na instituição, e o Iago há menos tempo, é dessa turma recente que ingressou na Polícia Civil, mas o Denivaldo e o Gildati, principalmente, policiais civis até então acima de qualquer suspeita, né, de uma conduta completamente ilibada, acima de qualquer suspeita, policiais de comportamento tranquilo, pacato, né? A gente teve, eu no meu caso, uma relação mais com o Gildati desde a época que era repórter, e com o Denivaldo, que era sempre muito solícito, tranquilo em atender a imprensa. O Iago, por ser recente, eu já como apresentador não tive contato, mas nosso repórter Givaldo de Sá, teve mais contato nas informações diárias da primeira regional. Enfim, pessoas acima de qualquer suspeita. E aí a gente só pode tratar essa ocorrência como uma fatalidade. Uma fatalidade, um surto realmente. A gente não pode crer que tenha sido uma outra coisa, senão um surto psicótico que acontece. Hoje, saúde mental é um problema que tem que ser muito discutido. Discutido diariamente, se possível, porque é um problema que afeta muita gente hoje no Brasil e no mundo inteiro. A pandemia tem responsabilidade muita nisso, porque a pandemia deixou sequelas, né, para a vida toda em muitas pessoas, e uma delas foi realmente a saúde mental, ou adoecimento
mental. Quem sobreviveu à pandemia, seja física ou psicológica, ela deixou algumas sequelas. Quando a gente fala de psicológicas, é realmente e sobre a saúde mental, sobre o adoecimento mental. Como as pessoas encararam enfrentar uma pandemia como essa e, o mais importante, como elas começaram a viver a partir da pandemia. Porque, sem dúvida nenhuma, isso está claro, a pandemia deixou realmente uma sequela, principalmente psicológica, muito grande. E aí, como as pessoas lidam no dia a dia, em casa, no dia a dia, no trabalho com isso, aí isso é uma pergunta que tem que ser feita diariamente. Como você, patrão, está lidando com isso, com seus funcionários no ambiente de trabalho? Como você que trabalha em instituições de segurança pública está lidando com isso no dia a dia de trabalho? Porque a vida de um policial, seja civil ou militar, gente, no dia a dia, é uma coisa absurda. Né? Você tem que lidar com investigações, você tem que lidar em ouvir pessoas, você tem que lidar com depoimentos, com oitivas, né? Com missões, né? As missões de investigação que apuram indícios de determinados crimes, e isso é diariamente. Você imagina a proporção de crimes, né? E o número de crimes que acontece todos os dias no nosso país. De homicídio a latrocínio, roubos e furtos. Por dia acontece no Brasil. Quantos crimes na área da Primeira Regional acontece por dia aqui, que tem que ser elucidados para dar uma resposta à sociedade? Isso gera uma correria no dia a dia e um trabalho incessante no sentido de esclarecer os crimes e dar uma resposta à população, à sociedade. Então, isso requer, né, que, e exige que a nossa saúde mental esteja em dia, porque senão, ao mínimo sinal de uma fraqueza, né, isso pode acontecer. E o ser humano está sujeito e vulnerável a isso. Tratando pelo lado religioso, não é? Tratando pelo lado religioso, há quem diga e quem defenda que está ali, não é? Não é o inimigo à espreita de uma fraqueza sua. E essa fraqueza vem justamente da sua condição psicológica. Ao primeiro sinal, ele vai agir. Isso aí eu já estou tratando pelo lado religioso, tá, gente? Independente de qualquer coisa. Né? Independente de religião que você siga, que eu sigo, enfim. Mas estamos vivendo em tempos que é isso daí, não é? Se a gente não estiver preparado psicologicamente, a gente vai estar sujeito a esse tipo de situação. E é por isso que a gente sempre fala e prega aqui, e sempre que possível a gente ouve profissionais aqui que lidam com problemas de adoecimento mental e, claro, consequentemente, de saúde mental. Ele sempre diz a mesma coisa: é você viver a sua vida intensamente, mas nunca esquecer de como você está psicologicamente. Isso é fato. Independente do ambiente de trabalho que você viva, independente do ambiente familiar que você tenha, você tem que estar preparado psicologicamente, principalmente, porque não está fácil nos dias de hoje você desempenhar suas funções, seja elas quais forem, diante de tudo isso que a gente vê acontecer hoje no nosso planeta, não é? Tragédias, conflitos, enfim, né? Impunidade, injustiças que acontecem, não está fácil, não está fácil. O problema é de como você lida com essa situação. Está aí essa tragédia estabelecida, e agora é saber lidar com isso. E aí a gente deseja forças à instituição Polícia Civil e às forças de segurança pública que indiretamente são impactadas, ou diretamente a Polícia Civil, indiretamente a Polícia Militar, porque são forças que trabalham de forma integrada. Isso abala não só a Polícia Civil, mas também a Polícia Militar, enfim, as forças de segurança pública. Aí eu coloco Guarda Municipal e SMTT também, guardas municipais da região e SMTT, que se sentem da mesma forma impactadas com essa tragédia, porque foram agentes de segurança pública envolvidos nessa verdadeira tragédia e fatalidade ocorrida nessa madrugada. É triste, não é, gente? É lamentável tudo isso. A gente segue acompanhando, e a partir do momento que
As informações foram nos chegando, a gente vai atualizando aqui para todos vocês. O Baltzar também está de olho nas notícias, está levantando e apurando mais informações, mas toda a imprensa delmirense, imprensa do Alto Sertão, Alto Sertanejo, estão nessa cobertura, a imprensa alagoana. E isso vai repercutir nacionalmente, não tenha dúvida disso, porque temos em Alagoas várias emissoras de TV que são afiliadas de grandes redes nacionais. A exemplo da Pajuçara com a Record, da Gazeta, hoje Asa Branca, não é? Não é mais a Gazeta afiliada, é a TV Asa Branca com a Globo, a maior emissora de TV do nosso país. TV Jangadeiro, lembrei, com o SBT, enfim. E quem faz parte desse meio, quem faz parte dos veículos de comunicação, tem sempre contatos, não é? Eu tenho colegas em todo o estado, praticamente, que sempre que preciso confirmar a informação, a gente liga, manda mensagem, e aí há essa troca de informações. E hoje o celular do Givaldo, meu próprio, não parou de pessoas da capital pedindo mais informações, autorização para publicar algumas matérias que eventualmente a gente tenha postado ou falado, enfim, assim funciona, gente. E isso vai chegar, né, nacionalmente, e sem dúvida nenhuma, não é? Vai repercutir nacionalmente, porque, repito, é uma tragédia. Acho que na área da segurança pública é uma das maiores. Até por todo o contexto dessa história, que a gente ainda está apurando, confirmar alguns fatos ou não, oficializá-los, mas o contexto maior é que é isso aí que vocês estão acompanhando nas redes sociais. Um policial em surto atirou contra dois colegas, onde eles, ainda no local, vieram a óbito. Resumidamente é isso. O que tirar disso tudo aí, agora é com o que virá, e a apuração acompanhando nas redes sociais. Um policial em surto atirou contra dois colegas, onde eles, ainda no local, vieram a óbito. Resumidamente

motivação, né? Custa acreditar, sem dúvida nenhuma. E a hora certa para você, atualizando a hora aqui dentro do nosso microfone aberto. 8 horas mais 46 minutos. Vamos falar de coisa boa, não é, gente? Chega de falar de tragédia. Vamos falar dos nossos apoiadores culturais. 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

0: 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Agora, para você que me acompanha, acompanha o nosso programa, quero até desejar uma excelente quarta-feira, meio de semana para você. Para você, eu tenho uma pergunta. 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Valeu. Obrigado por essa parceria aqui com a nossa Alternativa FM. Vamos girar pela internet. É hora de falar com o nosso público ouvinte. Juan, vamos lá.
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0: Telefone é 829-9688-1882. É você comigo no zap. Olá, bom dia.
2: Bom dia, Cláudio Márcio. Bom dia, o Justo Tosso, né? Todos do grupo. Bom dia também para o Givaldo Sá, né? Que está dando essa notícia triste, né? Na nossa querida governo, né, Cláudio Márcio? Desejando uma ótima quarta-feira. Estamos aqui ligadinho,
3: viu? Trânsito. Já tivemos transtorno.
0: Valeu. Rapaz, não é fácil. É a notícia do momento, não é, na nossa cidade, que foi impactada com, sem dúvida nenhuma, com essa tragédia, viu, o Claudinho? Abraço para você, meu irmão. Vamos aqui direto ao grupo do microfone aberto. A Márcia diz aqui: bom dia, Cláudio. Repouse seu coração em Deus e receba o hoje com muita gratidão. Bom dia, Márcia. Amém, que assim seja, muito obrigado. Bom dia, Cláudio, que Deus nos abençoe e cuide de cada detalhe do nosso dia. Feliz quarta-feira para você e a todos aqui do grupo. Elisa, aqui eu também estou ligado, porque aqui na mensagem do Zé, lá no Distrito Lagoinha, ele diz: Cláudio, não importa quanto tempo demore, se estiver nos planos de Deus, vai acontecer. Bom dia e estou ligado. Muito bem, grande Zé, um abraço, bom dia para você também, meu irmão. E quem mais aqui nos mandou mensagem? A repercussão, claro, muito grande sobre esse assunto que a gente já vem abordando desde cedo aqui. O Ângelo Fagundes, obrigado pelo bom dia. São os integrantes aqui do grupo, tá, gente? Grupo de ouvintes do microfone aberto. O Carlos Alberto da Uniclínicas, bom dia, mestre Cláudio Márcio e equipe do microfone aberto. Mais um dia que se renova na paz do Senhor Jesus Cristo. É verdade, amém. E o Cláudio, não é? Grande Cláudio, meu xará. Bom dia, Cláudio Márcio. Bom dia a todos, microfone aberto. Ele fala sobre essa tragédia também. E bom dia, Cláudio. Amém. Glória a Deus a todos do grupo. Obrigado, Carlos Alberto da Uniclínicas, mais uma vez. Nos mandou mensagem. E aí os colegas de portais, de sites, enfim, repercutindo essa fatalidade, não é? Todos aqui trazendo a mesma informação. É, não poderia ser diferente, não é, pessoal? Não poderia ser diferente. Microfone e é isso. Aberto. Ó. Deixe-me ver aqui. Bom dia, Cláudio. Não sei o que está acontecendo na minha casa. Desde sábado que não tem água. Chega um pouquinho à noite e some. Só por Deus. Já pensei até em vender minha casa porque não é justo pagar todo mês certinho. E agora aumentou a taxa e na hora que chego em casa, dou trabalho, não tem água para nada. Só Deus sabe como é difícil o que eu sinto nesse momento. Ontem mesmo cheguei do hospital. Estou lá com a minha mãe para fazer uma cirurgia, para tomar um banho e nada. Tive que ir para casa da minha irmã. Tá difícil, Cláudio. Faz um apelo aí à Conas Águas do Sertão. Alô, Conas Águas do Sertão ou Casal. Bairro Pedra Velha, tá, gente? Bairro Pedra Velha, né? Uma parte ali do bairro sem o líquido precioso. Desde sábado, essa inconstância, não é, no fornecimento de água, e moradores aqui reclamando, indignados com essa situação. Porque não é fácil, não é, gente? Você pagar sua conta de água certinho e não ter água aos 30 dias do mês para os afazeres do lar e para as obrigações do dia a dia. É que é tomar banho, que é lavar uma roupa, é lavar um prato, enfim. Você não tem água nem para o essencial, para as necessidades, né? Não é nem obrigações, as necessidades do dia a dia. É lamentável tudo isso, então, com a palavra, a Conas Águas do Sertão, o Acasal. Gente, o pessoal está clamando por água lá. Só coloca, Zilda, aqui a rua, que eu agora já não me recordo mais a rua em que fica a sua residência. Por favor, coloca aqui para me ajudar, para que eu possa fazer essa cobrança com mais contundência, não é? Não é verdade? Então coloque aqui onde fica exatamente. E tem mais gente? Alô, bom dia.
4: Bom dia, Cláudio Márcio. Que Deus abençoe o nosso dia. Com saúde, paz e felicidade. Quero mandar um alô para toda a minha família, para todos os meus amigos e amigas, para Alex e Mônica, para minha irmã Arlete e para todos que estão ouvindo essa rádio maravilhosa, certo? E para você eu desejo tudo de bom. Deus lhe dê saúde, obrigado. Paz.
0: Amém, amém.
4: E que você seja feliz, você e sua família, tá
0: amém,
4: certo?
0: Amém, obrigado.
4: Tchau, fique com Deus e tenha um bom dia.
0: Amém, amém.
5: Bom dia, Cláudio. Bom dia, né?
0: Bom dia.
5: Pedir, né? Agradecemos quando acordamos e agora pedir para Deus, né? Que nos dê um bom dia. Né? Meu amigo, que dê força para essa família, né? Nessa tragédia dessas três pessoas. Dos que se foram, do que ficou, porque sofre também, né? Com a situação toda. Mas que Deus nos dá o conforto. Bom dia para minha amiga Andréa. Bom dia para todos que estão ligadinhos, né? Dona Terezinha, Jane da Sirene, Rosana, Elisete, seu Antônio, seu Francisco, né? Todos que participam, que mandam alô, né? Que desejam bom dia para os outros, que Deus abençoe. Deus vai confortar toda a família. Realmente é muito difícil, né, Cláudio? São coisas que a pessoa procura uma explicação e não encontra, né? Que da pessoa é muito, muito frágil. Eu sou prova disso, porque quando eu fico, né, tenho sequelas da depressão, ainda sequelas da Covid, né? Quando eu perdi meu pai, eu fiquei depressiva. Né? Adquiri um monte de coisas que eu não quero. Eu digo que eu queria, né? Que eu não queria, não. Que eu não quero para a minha vida. E ultimamente eu estou vivendo alguns dias meio complicados, né? Tudo com o carro dessas sequelas, dessas coisas que vai nos afetando. Né? E essas pessoas aí, né? Esse, né? O que cometeu esse absurdo, né? Bem conhecido. Eu tenho alguns amigos, né? Ex-cunhados, né? Pessoas que conviveram muito com a gente, amigos de meu pai, né? Nessa corporação. Então, através de um e de outro, a gente vai conhecendo as pessoas, né? E eu conhecia, né? Aí Deus abençoe a família, Deus dê conforto, dê força para o Senhor Jesus, que não é fácil. A gente fica até sem palavra, né? Com a tristeza dessa, né? Na nossa cidade, que parece ser tão calma, tão pacata, e acordar com um negócio terrível desse, né?
0: Só Deus. É verdade, é verdade. Maria, você está certíssima, não é? Uma cidade tranquila, Delmiro Gouveia. Apesar de grande, não é ser uma cidade sede aqui da região do Alto Sertão, mas uma cidade tranquila, porque temos um batalhão bem atuante, temos uma primeira regional também da mesma forma, mas é uma fatalidade, uma coisa que ninguém espera, uma coisa que ninguém está esperando. Pode acontecer, né? Um surto psicótico pode acontecer com qualquer um, né? Quem somos nós para questionar algo desse tipo ou julgar alguém por conta disso, né? A polícia que siga em frente com as investigações, tuna que tiver que punir, e que o agente, né, mesmo em surto psicótico, ele possa responder pelo crime que cometeu. Tem mais gente? Olá, bom dia.
6: Bom dia, Cláudio, de novo. É, Cláudio, será que tem como tu pedir a Geraldo Aragão para ele vir trocar essa lâmpada desse poste aqui de frente à casa de Dona Gilda?
0: Uhum.
6: Eu acho que está com dois Pedro dias, se não me engano.
0: Não é?
6: Que não acende. Aqui eu percebi ontem. Uhum. Aí, ontem Dona Gilda tinha falado comigo, eu esqueci. Aí hoje ela disse, mandou um recado para a Márcia, que Dona Gilda pediu. Eu falei, não, eu vou mandar hoje. Tá? Obrigada, muito Cláudio. Tá mais bom. Uma vez.
0: Ok, ok, Elga, da Dom Pedro II. Então, atenção, setor de iluminação pública, Secretaria de Infraestrutura... E aqui da nossa cidade, Secretaria de Infraestrutura, setor de elétrica, coordenados aí pelo Geraldo Aragão. Por isso que a Elga fala aqui no Geraldo, porque sempre que a gente solicita e encaminha as mensagens, ele resolve. Então, Geraldo, vou te encaminhar essa mensagem, vou te encaminhar esse pedido e ao mesmo tempo reforçá-lo aqui no ar, aproveitando da nossa audiência, Rua Dom Pedro II, ali em frente à casa da Dona Gilda. Se poste com lâmpadas queimadas ou com lâmpada queimada já há mais de 2 dias. E ali os moradores pedem encarecidamente que esse problema seja resolvido quanto antes. Obrigado, gente, em confiar na nossa alternativa FM, tá? E... Givaldo acaba de mandar aqui que a Polícia Civil já emite uma nota de pesar, né? Pelo falecimento nessa tragédia dos agentes Iago Gomes Pereira e Denivaldo Jardel Lira Moraes, agentes de polícia, dizendo o seguinte: a Polícia Civil de Alagoas lamenta profundamente a perda dos agentes da polícia Iago Gomes Pereira, 33 anos, e Denivaldo Jardel Lira Moraes, de 47 anos, ambos lotados na primeira delegacia regional de Delmiro Gouveia. Nota curta, mas foi emitida ainda há pouco pela primeira regional através do Dr. Rodrigo Rocha Cavalcante. Mais uma vez, a instituição e a todos os agentes que fazem parte dela, todos os nossos sentimentos de pesar e solidariedade, tá? Em nome de todos nós que fazemos a Alternativa FM, tá, pessoal? Vamos lá, segue aí em frente. E a Zilda tá me dizendo aqui, Rua Sideral, Cláudio, bairro Pedra Velha. Né? Bairro Pedra Velha, Rua Sideral, tá? Pessoal da Conasa Águas do Sertão, o casal, Rua Sideral, bairro Pedra Velha, desde sábado. Você imagina, estamos na quarta-feira. Sábado, domingo, segunda, terça e quarta. 4 dias, seu líquido precioso. E como essas pessoas fazem, né, com as suas necessidades, hein, gente? Necessidade de lavar um prato, de lavar um banheiro, de lavar uma roupa, de tomar um banho e chegar cansado, exausto, exausta do trabalho, não ter direito de tomar um banho, gente. Pagando a sua conta em dias... Isso é de uma desumanidade, de uma covardia, para não dizer falta de consideração com os consumidores, gente. É terrível isso. Terrível mesmo. Deixa eu mandar um abraço ao Major Brito, né? Para sempre, sempre, para sempre, sempre será Capitão Brito. Para a gente, sempre será Capitão Brito. Lá em Aracaju, Sergipe, ouvindo a gente, sempre mandando aqui um abençoado dia para todos nós. Obrigado, viu, Major? Capitão, não é? Pra gente. Muito obrigado. Muito obrigado mesmo. Cláudio, bom dia. Tudo bem? Gostaria de informar que tem um poste aqui também com a lâmpada queimada em frente à Igreja Assembleia de Deus, as Caraibeirinhas, desde a semana passada. vou encaminhar, caminharei também ao Geraldo Aragão e à sua equipe, viu? Quem nos mandou aqui, quem foi? A Cleane, da Agamenon Magalhães. Muito bem, Cleane. Então, atenção, Geraldo Aragão e a sua equipe. Poste com lâmpada queimada, desde a semana passada, em frente à Assembleia de Deus do bairro Caraibeirinhas. Tá bom? Tá aqui dado o recado. A gente espera que o problema seja resolvido o quanto antes. A gente vai encaminhar também, viu? E o Cleane fica despreocupada. Absoluta certeza que o Geraldo irá resolver esse problema o quanto antes. Doutor Ailton Paranhos, bom dia. O Cícero Pinturas, bom dia. Bom dia também ao Cissão da Prefeitura. Um abraço, meu amigo querido Mércio. Um abraço ao Pulula aí no seu refeitório. Próximo ao no polo comercial, não é? Próximo ao Hélida ali, em frente ao Hélida, não é? O Pulula, o melhor tempero da região. No seu refeitório lá. Tem aquele caldinho delicioso. Não é verdade, o Pulula? O Pulula é uma figura, viu, gente? Um abraço pra você, meu irmão. Tudo de bom. Muito obrigado pela audiência, sempre aqui com o nosso programa. Um abraço ao Ivan e a Maria na Coab Nova, o Cícero e a Janete Martins, o Jairinho da Sucã, a Dona Maninha também ouvindo a gente, o Sargento Pereira, a Lena aí na 1º de maio, o Alex de São Bernardo do Campo, o Rubens, a Alessandra aí no bairro Pedra Velha, a da Sirene aqui no centro da cidade ouvindo a gente, o Edu Pintor aí na Travessa da Cristina, no Beco da Cristina, ouvindo a gente, a Fernanda na Uninter, Adriana, minha querida Adriana, um abraço para você aí na querida Rua do Preá. Um abraço também, um abraço ao Danilo aí e a equipe de trabalho aí no bairro Pedra Velha. Alô, grande Danilo Hudson. Um abraço ao Cícero no Bom Sossego. Um abraço à Alaine Melo. Um abraço também, ouvindo a gente sempre, todos os dias. Deixe me mandar aqui um abraço. A Dona Terezinha ouvindo a gente no bairro Eldorado. Um abraço, Dona Terezinha, querida Dona Terezinha. A Dona Creuza também, irmã da Dona Terezinha, que ouve a gente todos os dias. A Vanúzia ouvindo a gente sempre ali próximo ao Ginásio de Esportes do Bairro Novo, ali às margens do canal. Obrigado e um bom dia, viu, Vanúzia, para você. Muito obrigado. Agora vamos com ele, o nosso repórter Givaldo de Sá, direto das ruas, atualiza as informações aqui para o microfone aberto. Roda a vinheta, vamos lá.
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0: E se o fato acontece, a notícia aparece girando pelas ruas da cidade. É com você e a informação, pois não, Givaldo?
7: Olha, Cláudio, nesse momento, no centro mesmo, bem no local onde aconteceu a tragédia, a área toda ela já desobstruída, viu, Cláudio? Então, fluxo já está normal de veículos aqui na cidade, é questão de ir e vir das pessoas. Sim. A área já foi desobstruída, o pessoal já está trafegando. O que fica aqui, Cláudio, a gente vê são as marcas da tragédia, porque é muito sangue aqui no asfalto, o pessoal da perícia já saiu, o pessoal inclusive já fez todo aquele trabalho minucioso, que foi iniciado por volta aí, Cláudio, de 5h40 da manhã. Então, já foi concluído esse trabalho, se deslocaram até a primeira regional, como a gente assim chama aqui, a delegacia, a primeira DRP aqui de Delvir Gouveia, onde estamos também nos deslocando para a gente trazer e colher mais informações. Já saiu, inclusive, também, e eu te encaminhei, Cláudio, em primeira mão aí, a nota da Polícia Civil.
0: Acabei de divulgar, viu, Givaldo?
7: Saiu a nota também da Polícia Civil, fazendo a lamentação, claro, que não é diferente, né, Cláudio? Lamentando a perda desses dois policiais.
0: Claro, claro.
7: Que integravam o quadro da Polícia Civil aqui de Alagoas, dentre eles o Denival, mais experiente. Aí tem o Iago aí, um rapaz, um jovem também, que recém-entrado na Polícia Civil aqui de Alagoas. Felizmente, a gente lamenta essa tragédia, é o que a gente traz nesse momento. Daqui a pouquinho eu retorno. Eu queria só fazer esse registro, que já foi desobstruído toda essa área aqui, Cláudio. O fluxo já está
0: fluindo
7: normalmente aqui no centro da cidade de Almiro Gouveia, para os nossos amigos ouvintes da 98,5. Inclusive, as imagens aí, muita gente aqui no WhatsApp, muita gente querendo saber, querendo ver imagens, de quem eram os policiais envolvidos, já está lá também no portal Repórter Givaldo de Sá no Instagram, já tem lá também as imagens dos dois que infelizmente foram vítimas aí dessa tragédia aqui na cidade de Delmiro Gouveia. Eu volto daqui a pouquinho, trazendo mais informações, mais atualização, toda a movimentação da cidade para o programa. Microfone aberto, Cláudio Márcio.
0: Muito bem. Então, portanto, gente, trânsito desobstruído na Avenida Floriano Peixoto, neste exato momento, não é? O trânsito flui normalmente ali naquela região, né? Os trabalhos encerrados, tanto da perícia, quanto também o recolhimento dos corpos pelo IML. A polícia já deixou o local também, agora é um trabalho de investigação para saber verdadeiramente o que teria acontecido. Ficam as marcas dessa tragédia, tanto no local, mas principalmente aí na cidade de Delmiro Gouveia, não é? Sem dúvida nenhuma, fica essa marca eterna dessa tragédia que, né, a gente não vai esquecer, né, por tudo, toda a dinâmica do que aconteceu. Não presenciamos, não vimos, mas pela repercussão e pelo que sentimos na reação das pessoas, sem dúvida nenhuma. Ficam as marcas físicas no local, mas principalmente as marcas psicológicas, não é? As marcas do impacto emocional ou as marcas emocionais, deste impacto emocional que a cidade viveu diante de toda essa tragédia, né? Que é extremamente lamentável, sem dúvida nenhuma. A gente estava falando aqui sobre a Conasa, Águas do Sertão, Casal, enfim, né? A gente fala dessas concessionárias de energia e de água, não é, aqui da nossa cidade, e a gente sempre lembra, não é, do quanto essas empresas deixam a desejar, e a gente atenta também para o quanto caro é a taxa de água, a taxa de energia hoje no nosso país. Claro, guardadas as devidas proporções de acordo com as empresas que assumem determinadas regiões do nosso país, como a própria Conasa Águas do Sertão, que assumiu aqui parte do estado de Alagoas, ou todo o estado de Alagoas, parte do Nordeste do país e até longe do Nordeste. Acho que a região Norte também tem alguns estados que elas detêm poder, mas aí o caso não a Conasa Águas do Sertão, mas é justamente sobre o assunto que está aqui à minha frente, que é da energia, ou seja, a Equatorial Energia, que também assumiu uma parte da região Norte do nosso país. São concessionárias distribuidoras de água e de energia que realmente nos seus serviços deixam muito a desejar. Mas o que nos indigna mais diante de tudo isso é o quanto a gente paga de energia ou de água no nosso país, não é? Sempre eu trago aqui, olha, a energia vai ficar mais cara, a tarifa vai aumentar, bandeira vermelha vem aí, enfim. Mas agora tem uma boa notícia, né, para dar para vocês e compartilhar com vocês. É que a Agência Nacional de Energia Elétrica aprovou novas regras para baratear as contas de luz de consumidores. Serão contemplados clientes de 22 distribuidoras de energia do país. Será que a Equatorial Energia está neste meio, hein, gente? A ANEEL, Agência Nacional de Energia Elétrica, aprovou nesta última terça-feira, ontem, as regras para baratear a energia elétrica de consumidores dessas distribuidoras. Ao todo, 5,5 bilhões serão devolvidos por meio de descontos nas contas de luz de clientes das regiões Norte e Nordeste, além do Mato Grosso e de parte de Minas Gerais e do Espírito Santo. Mas vamos ao detalhe na reportagem da Daniela Longuinho, a partir de agora, o nosso programa. Prestem atenção, vamos ouvir, vamos lá.
8: A ANEEL, Agência Nacional de Energia Elétrica, aprovou nesta terça-feira as regras para baratear a conta de luz de consumidores de 22 distribuidoras de energia do país. Ao todo, 5 bilhões e meio de reais serão devolvidos por meio de descontos nas contas de luz de clientes das regiões Norte e Nordeste, além do Mato Grosso e de parte de Minas Gerais e do Espírito Santo. De acordo com a ANEEL, o objetivo é aliviar o valor das tarifas em regiões que possuem custos mais altos de geração e distribuição de energia, especialmente para quem vive em áreas isoladas e depende de usinas movidas a diesel. O desconto médio estimado nas tarifas pode chegar a 4,5%, mas o percentual final ainda dependerá do valor total arrecadado e dos reajustes tarifários de cada distribuidora ao longo de 2026. Os recursos virão do saldo do uso de bem público, valor pago por usinas hidrelétricas pelo uso dos recursos hídricos para geração de energia. Esse pagamento à União está previsto para julho. Depois disso, a Câmara de Comercialização de Energia Elétrica informará à ANEEL o valor efetivamente arrecadado. Com informações da Agência Brasil, da Rádio Nacional em Brasília, Daniela Longuinho.
0: Muito bem, gente. Para você que não acompanhou, não é, o contexto dessa matéria, de acordo com a ANEEL, o objetivo é aliviar o valor das tarifas em regiões que possuem custos mais altos de geração e distribuição de energia, tá? Especialmente para quem vive em áreas isoladas e depende de usinas movidas a diesel. O desconto médio estimado nas tarifas pode chegar a 4,5%, mas o percentual final ainda dependerá do valor total arrecadado e dos reajustes tarifários de cada distribuidora ao longo de 2026. Os recursos virão do saldo do uso de benefício público ou de bem público, valor pago por usinas hidrelétricas pela utilização dos recursos hídricos para geração de energia. Esse pagamento à União está previsto para julho. Depois disso, a Câmara de Comercialização de Energia Elétrica informará à ANEEL o valor efetivamente arrecadado. Deu para entender, não é, gente? Portanto, a ANEEL aprova regras para baratear contas de luz de consumidores. E a região Nordeste será uma das regiões que será ou que serão beneficiadas. Está aí a informação para você. Agora eu tenho um intervalo, bloco de apoios culturais. Fica com a gente, porque na sequência a gente volta com muito mais. Então sai daí.
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11: 9:15.
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1: Muito bem, hora certa para você, agora em Delmiro Gouveia, 9 horas mais 24 minutos. Confira a hora, gente, olha a hora, 9h24. Já estamos de volta, minha gente, e aqui já temos um convite para você. Olha só, o grupo Senhor dos Passos de Alcoólicos Anônimos estará comemorando neste mês de maio os seus 41 anos de fundação. E nesse mês, o grupo estará levando à comunidade conhecimentos sobre a doença do alcoolismo e do programa de recuperação baseado em princípios espirituais contidos nos 12 passos de AA, pelos quais os membros trocam experiência entre si para auxiliar e ajudar o alcoólico que ainda sofre da doença do alcoolismo. Então, as festividades alusivas aos 41 anos de fundação, gente, 41 anos de fundação do grupo Senhor dos Passos, acontecem agora, neste próximo final de semana, já que no último dia 19, ontem, é a data realmente que marca essa celebração, mas será realizado no domingo, não é? O evento de comemoração alusivo a esse dia. Mas amanhã nós estaremos recebendo representante do Grupo Senhor dos Passos aqui no nosso programa em entrevista, onde a gente vai detalhar mais sobre o Grupo Senhor dos Passos, sobre Alcoólicos Anônimos, sobre esse trabalho fantástico que há 41 anos é desenvolvido por essa instituição, por essa entidade aqui na nossa cidade, um trabalho que tem resgatado vidas aqui na nossa cidade de Delmiro Gouveia. Então amanhã vamos estar recebendo o pessoal do Grupo Senhor dos Passos aqui em entrevista, mas desde já parabenizar o Grupo Senhor dos Passos pelos 41 anos de fundação comemorados ontem, não comemorados, mas a data de ontem, 19 de maio, é a data realmente em que há 41 anos atrás essa entidade foi criada e que foi realmente um divisor de águas no que diz respeito a resgatar vidas ali praticamente que perdidas com relação à doença do alcoolismo, que foram resgatadas, muitas delas ali realmente no fundo do poço. E hoje estão aí, não é? Cidadãos, cidadãs que voltaram ao convívio das suas famílias, em sociedade, com dignidade acima de tudo. Trabalho fantástico, realmente, que tem que ser enaltecido sempre. Então, amanhã estaremos recebendo o pessoal aqui em entrevista. Quero mandar um abraço ao querido Adair, não é? Ao Geraldo Aragão também, ao Júnior de Aldalho, toda essa turma aí, o Mendes, não é? Bom rever o Mendes. O Mendes esteve aqui no nosso estúdio, veio trazer, inclusive, esse ofício, esse anúncio. Fiquei muito feliz em ver o Mendes, rever o Mendes, está de volta à nossa cidade. E aguardem que na nossa programação teremos novidades, hein, gente? Teremos novidades nas noites da Alternativa FM. Não é bem uma novidade, mas que retornaremos com um programa de grande sucesso aqui na programação da Alternativa FM, com aquela viagem ao passado, não é? Maravilhosa. Aguardem e confiem. Mendes, meu querido, um abraço para você. Foi muito bom te ver. Parabéns, não é? Esse novo recomeço. Isso é maravilha. Ser humano é assim, gente. Está sempre recomeçando. Basta acreditar que você é capaz e você recomeça qualquer coisa. Todo mundo, né, tem as suas fases na vida, todo mundo está sujeito a isso, mas todo mundo também tem o direito, né, de recomeçar. E recomeçar de cabeça erguida, dando a volta por cima, com dignidade acima de tudo. E é muito isso que o Grupo Senhor dos Passos faz, não é? É muito isso. Então, parabéns por esse trabalho, viu, gente? Olha, bairro Coab Nova, mais exatamente ali na rua, conhecida Rua do Sabão, não é? Como é conhecida popularmente por moradores da região, felizes porque as obras de pavimentação em paralelepípedos começaram naquela comunidade, naquela localidade, o que era um anseio, um pedido dos moradores há muito tempo à administração pública municipal, à prefeita Ziane Costa. Havia uma dificuldade com relação ao pavimento asfalto, e há ainda essa dificuldade, porque máquinas pesadas, por se tratar de uma rua que não tem saída, elas têm dificuldades de chegar até o local. Então, diante disso, qual foi a ideia da prefeitura? Em fazer uma pavimentação em paralelepípedo, o que já vai mudar muito a realidade daquela comunidade. Mas para falar melhor sobre isso, em linha comigo, o Ferreira Delmiro, assessor de comunicação da Prefeitura Municipal de Delmiro Gouveia. Não é isso, Ferreira? Bom dia.
0: Bom dia, Cláudio. Bom dia a todos os ouvintes do programa Microfone Aberto. Olha, Cláudio, que encaminhando essa foto, que é justamente lá da conhecida Rua do Sabão, no bairro Coab. E a gente recorda de algumas reivindicações dos moradores dessa rua que pediam melhorias. E à época, a prefeita Ziane Costa, ouvindo essas reivindicações, pediu que o secretário de Infraestrutura Adriano, juntamente com o secretário de Governo Luiz Carlos Costa Filho, fosse até a localidade e fizesse todo um levantamento de como solucionar a problemática. É uma rua que, pela sua situação íngreme e sem saída, ela não permite que aquelas máquinas grandes e pesadas de asfalto elas desçam. Então, foi decidido fazer um trabalho de calçamento, pavimentação e paralelepípedo para que justamente melhore aí a mobilidade. Essa foto é justamente do início desse trabalho, as equipes já estão lá trabalhando e já nos próximos dias será entregue aí a rua completamente calçada, melhorando definitivamente a mobilidade. Isso mostra um trabalho sério e transparente com planejamento que a prefeita Ziane Costa tem feito. Como a gente sempre fala aqui, não tem como você fazer tudo de uma vez, mas com planejamento a gente percebe que a prefeita Ziane Costa está concluindo aí praticamente 100% a revitalização das ruas que estão em calçamento e com pavimentação danificada, a exemplo agora do trabalho concluído lá na Pedra Velha, Ponte Chique, Desvio, e que segue para o Bom Sossego, e também levando melhorias na mobilidade para diversas comunidades que estavam ali no barro, sofrendo com a lama e com a poeira. Esse é o compromisso da prefeita Ziane Costa, que vai continuar aí trabalhando para melhorar cada vez mais a vida das pessoas de Almirante. Um abraço, Cláudio, e a todos os ouvintes.
1: Abraço, Ferreira. Um abraço para você também. Então, a comunidade da Rua do Sabão, comunidade de Coab Nova, agradece, não é? Por essa obra de infraestrutura que chegou, não é? Depois de muita reivindicação, havia essa dificuldade, há essa dificuldade, porque a rua, além de não ter saída, ela é muito íngreme, não é? Fica difícil. Gera uma dificuldade para as máquinas pesadas descerem. Então, o que é que se pensou? Fazer uma pavimentação em paralelepípedo, né, para que a rua seja realmente pavimentada. Não com asfalto, mas com paralelepípedo, que já muda a realidade, né, das pessoas que moram ali. Não é, gente? Então, parabéns à administração pública municipal pela iniciativa. Na verdade, atendendo a várias reivindicações que eram feitas por aquela comunidade. Olha, recebo agora a informação que a gente teve aqui a emissão da nota da primeira regional. Agora a Secretaria de Estado da Segurança Pública, não é, de Alagoas, informou nesta quarta-feira que já adotou medidas legais e administrativas após a morte de dois policiais civis em Delmiro Gouveia. O caso aconteceu durante a madrugada, quando um policial civil matou dois colegas de trabalho enquanto retornavam de uma ocorrência para a primeira regional. Na nota, a Secretaria de Segurança Pública manifesta solidariedade aos familiares, amigos e colegas das vítimas. E a nota, resumidamente, diz o seguinte, olha só, gente. A Secretaria de Estado da Segurança Pública de Alagoas lamenta profundamente o ocorrido na cidade de Delmiro Gouveia, envolvendo servidores da Polícia Civil de Alagoas. E se solidariza com os familiares, amigos e colegas de trabalho dos policiais civis que perderam suas vidas neste momento de profunda dor e consternação. A secretaria também confirmou que o autor dos disparos foi preso e que as medidas legais e administrativas já começaram a serem adotadas pelas autoridades competentes. Portanto, tá aí, gente, uma nota curtinha, mas uma nota que traz aí a consternação de toda a instituição diante desta fatalidade, diante desta tragédia, não é? Ocorrida durante a madrugada de hoje, né? E a gente só tem a lamentar, lamentar e lamentar, porque realmente é lamentável isso que aconteceu. Por tudo que aconteceu, pela dinâmica, pelas circunstâncias e, acima de tudo, não é? Pelas pessoas envolvidas, até então colegas de trabalho, um deles de longa data, 15 anos de convívio no mesmo ambiente de trabalho, um jovem recém-chegado, integrado à instituição, 3 anos, né, como policial civil. São histórias de vida que se diferem, mas que faziam a mesma, que faziam a mesma coisa. Todos eles defendiam a nossa sociedade, esclarecendo crimes, dando respostas às famílias vítimas, muitas vezes de crimes hediondos que precisam de respostas. E hoje, quem também está órfã é a Polícia Civil, através da primeira regional aqui em Delmiro Gouveia. Lamentável, né, gente? Né? Lamentável tudo isso. Mudando aqui de assunto, gente, olha só, o Diego Brião vai trazer a informação pra gente que pagamento da segunda parcela, deixe-me só aqui trazer o contexto para vocês, o 13º do INSS começa a ser pago dia 25 de maio. Então atenção, você que tem direito, mas vamos trazer o detalhe dessa informação, dessa matéria, com o Diego Brião, trazendo as informações aqui para o nosso programa Microfone Aberto, a informação de primeira para você. Vamos lá.
2: Pagamento da segunda parcela do 13º salário para aposentados e pensionistas do Instituto Nacional do Seguro Social, INSS, terá início no dia 25 de maio. A previsão é que o período de pagamentos do benefício se estenda até 8 de junho, conforme indica o calendário oficial divulgado pelo governo federal. Entre as alternativas de saque dos valores do 13º salário está a rede Banco 24 Horas, que é gerida pela empresa Tecban. O gerente de produtos e canais de distribuição da Tecban, Rodrigo Maranini, salienta a abrangência da rede e como informações sobre o benefício podem ser acessadas.
3: Com ampla capilaridade e presença em todo o país, a rede oferece mais conveniência e agilidade para que aposentados e pensionistas possam realizar os saques de forma simples e segura, próximo dos locais onde residem. Essa disponibilidade contribui para evitar deslocamentos longos, além também de facilitar o planejamento financeiro dos brasileiros em um momento importante do ano. Os beneficiários podem consultar essas informações diretamente nos caixas eletrônicos do Banco 24 Horas. Por meio da opção de consulta de saldo e extrato, é possível verificar o crédito e acompanhar as movimentações da conta.
2: Maranini também dimensiona a presença dos terminais da rede no país.
3: A rede Banco 24 Horas está presente em mais de 2.100 municípios de todo o Brasil. São mais de 150 instituições conectadas em um único ponto de atendimento, o que permite a população realizar diversas transações, dentre elas saque, consulta, pagamento e recarga de celulares, com muita conveniência e agilidade. Toda essa capilaridade fortalece a inclusão financeira ao levarmos serviços essenciais a regiões remotas, onde muitas vezes o acesso a agências bancárias é limitado.
2: A segunda parcela do 13º salário contempla mais de 35 milhões de beneficiários. O pagamento representa uma injeção de R$ 78 bilhões de reais na economia nacional, considerando o montante total das duas etapas do abono, conforme aponta a projeção do INSS. Agência Rádio Web, produção e reportagem, Diego Brião.
1: Muito bem, obrigado, Diego Brião, e as informações repassadas aqui para o programa Microfone Aberto, edição desta quarta-feira, aqui meio. Estamos vivendo já o meio de semana, gente. É impressionante o quanto o tempo está passando rápido, não é? Mas impressionante mesmo o quanto o tempo está passando muito rápido, né? Já estamos na quarta-feira, meio de semana, nem é mais começo, nem chegou ainda o fim da semana. Estamos exatamente no meio dela, né? Mas amanhã, quinta-feira, já aponta para o final de semana. Meu Deus do céu, impressionante essa rapidez dos dias passando, né? Impressionante mesmo. Se a gente for focar nisso, né? Enquanto o tempo está passando rápido, é complicado, né? Em tempos que a gente fala tanto sobre problemas de adoecimento mental, né, gente? Se a gente for focar nisso, ai, ai, não é bom nem pensar. Vamos seguir nossa vida em frente, não é? Mesmo com o tempo passando rápido, e aí, por isso mesmo, a gente tem que sempre aproveitar cada minuto, cada hora, cada dia da nossa vida, fazendo o que a gente gosta de fazer. Trabalhando, se você ama o que faz, se você gosta do que faz, assim como eu, fazendo bem, por que não, sem olhar quem, sendo solidário com o próximo, não é verdade? E deixando legados positivos na nossa vida, que a gente nunca sabe, não é o dia de amanhã. E fazendo isso, você vai estar deixando, né, alguma herança, algum legado positivo na sua vida. Não se preocupa muito porque o dia está passando rápido, as semanas, né, estão passando rápido. Se preocupa no que você tem produzido nesses dias para justamente fazer aquilo que você gosta e principalmente deixar um legado positivo para os seus próximos, para quem te rodeia e para sua família, enfim, coisas produtivas que a gente possa fazer na nossa vida para deixar um legado, porque se a gente for olhar para o quanto rápido o tempo está passando, né, não é fácil, viu, gente? Não é fácil. Tempos de pessoas adoecendo aí mentalmente, tempos se fala tanto no adoecimento mental, a gente tem que focar no que a gente tem que fazer, não é? Esse acho que é o propósito. É produzir diariamente. É você colocar no papel o que tem que fazer durante o dia e chegar ao final do dia, quando você aí deitar na sua cama para descansar, se olhar assim, graças a Deus, resolvi tudo aquilo que tinha programado para esse dia, não é? Não é verdade? Porque eu digo sempre, olha, gente, frustração é uma coisa terrível. Você se arrepender do que não fez é pior do que você se arrepender do que fez. Por mais que o que você tenha feito não tenha te agradado, não agradado alguém, mas pelo menos a gente fez. Agora, do que não fez, principalmente bem, coisas positivas, em um lugar que você queria, fazer um trabalho que você gosta, que você ama, aí você chega, eu poderia ter feito, mas aí o tempo já passou e você não vai ter mais condição de fazer, não é verdade? Então, que não nos arrependamos do que não fizemos, mas sim do que fizemos agora de forma positiva, não é verdade, gente? E olha, para você ter uma ideia do quanto anda hoje as questões ligadas a golpes aplicados de diversas maneiras, não é? E a gente tem que sempre estar atento a tudo isso, não é? Um homem foi preso em flagrante dentro de uma agência bancária na Ponta Verde, em Maceió, após apresentar uma procuração e tentar retirar um valor elevado de uma conta bancária. Mas isso tudo consequência de um golpe, tá, gente? Uma tentativa, pelo menos, de um golpe milionário que terminou com a prisão de um homem dentro de uma agência bancária, um endereço que a gente já citou aqui. Segundo a Operação Litorânea, e não é uma operação, me perdoe, gente, é a OPLIT, que é uma guarnição da Polícia Militar que atende ali a região litorânea da capital. Esse suspeito, ele tentou sacar aproximadamente 1 milhão utilizando uma procuração apresentada ao banco. De acordo com o coordenador da OPLIT, Ad Jefferson Pessoa, esse homem é natural de Santa Catarina, mas reside em Alagoas há alguns anos já. A identidade do titular da conta bancária não foi divulgada pelas autoridades para até preservar o sigilo dessa investigação. A movimentação chamou a atenção da gerência da agência devido ao alto valor que era solicitado. Antes de autorizar o saque, o gerente decidiu entrar em contato diretamente com o dono da conta, que afirmou não conhecer o suspeito e negou ter autorizado qualquer procuração para retirada do dinheiro. E aí, diante da suspeita de fraude, a OPLIT foi acionada e realizou a prisão deste homem ainda dentro da unidade bancária. Segundo a polícia, informações de inteligência ajudaram a impedir que o golpe fosse concluído e evitasse um prejuízo milionário ao verdadeiro proprietário da conta. O delegado responsável pelo caso informou que a procuração apresentada por ele, o suspeito, era autêntica. No entanto, o homem não explicou de que forma teve acesso a esse documento. A instituição, então, foi registrada como vítima formal da tentativa de estelionato e o suspeito foi autuado em flagrante e deverá passar por audiência de custódia quando a justiça decidirá se ele responderá ao processo em liberdade ou permanecerá preso. Minha gente, hoje em dia não tá fácil, não é? Até para você pensar, né, em ganhar dinheiro ou você pensar, não é, em adquirir recursos de forma lícita, tá difícil. Você, não é, conseguir um patrimônio para ter um certo conforto na sua vida, você abrir uma empresa, montar um negócio ou fazer qualquer tipo de coisa para você, né, vencer na vida ou ter realmente condição de dar um conforto maior à sua família, até isso está difícil. porque o que tem de golpistas e estelionatários espalhados por aí só à espreita de você dar um vacilo, ficar vulnerável para que ele possa aplicar um golpe. Se o gerente do banco não liga para o proprietário, o verdadeiro proprietário da conta, e pergunta, esse camarada ia sair pela porta da frente, porque a procuração era autêntica, ia sair pela porta da frente com R$1 milhão no bolso. No bolso não, que não cabe, não é? Em uma bolsa aí qualquer. Foi por pouco, gente. Foi por pouco. Mas quantas pessoas não caem em golpes como esse, não é? Todo o tempo. Claro que não com a quantidade, não é, dessa. R$1 milhão ele queria sacar. É porque o golpista estelionatário, ele posta logo muito alto, né? Muito alto. Eu vou tirar logo R$1 milhão aqui para fazer a vida. Não precisar mais trabalhar para ninguém. O golpista estelionatário é assim. Quanto mais ele tem, mais ele quer. Você pode estar certo de uma coisa. O golpista, o criminoso, ele nunca vai cometer um crime só, né? O ladrão de banco, não é? O criminoso que assalta bancos, carros fortes, eles nunca param naquele ali. Aquele carro forte ali ou naquela agência bancária ali. Eles sempre querem mais, sempre querem mais. Tem uma série aí que eu assisti a primeira temporada há algum tempo atrás, está sendo reproduzida, que é sobre o cangaço, né? Mas é um cangaço moderno, onde assaltantes de banco, uma quadrilha, o novo cangaço, não é? Novo cangaço. É uma quadrilha de assaltantes de banco, e essa série ela conta muito disso. É porque o estelionatário, o golpista, o ladrão, quem aposta em grandes quantidades de forma ilícita, lesando as pessoas, ele nunca... É uma quadrilha de assaltantes de banco. E essa série ela conta muito disso. É porque o estelionatário, o golpista, o ladrão, quem aposta em

E o golpista estelionatário é assim. Ele não aplica golpe em só uma pessoa. Esse aqui mesmo, ó, 1 milhão. Ele quase sai do banco com essa quantidade em dinheiro, com essa quantia em dinheiro. Você acha que ele ia parar por aí? Não. Deu certo, se empolga, quer mais e mais e mais e mais. Mas uma hora a casa cai, né? O crime nem sempre compensa, nunca compensa. Pode ter dado certo ali, na primeira investida. Ele poderia até ter saído com esse 1 milhão aí no bolso, ou carregando esse 1 milhão de reais. Mas lá na frente ele iria cair. Pode ter certeza disso. O ruim é que as pessoas que são lesadas e são alvos desses golpes, nem sempre elas, quase sempre elas não são ressarcidas ou não têm o seu valor ressarcido. Sempre ficam no prejuízo, porque muitas vezes eles gastam. Você vai à instituição bancária, né? Existe toda uma burocracia para esse dinheiro ser ressarcido, porque esse dinheiro foi tirado do banco, mas o banco muitas vezes alega que era uma procuração, e nesse caso aí era uma procuração legítima. Se não é a astúcia do gerente em ligar para o proprietário da conta, ele sairia e sairia até certo ponto de maneira legal com esse dinheiro, com 1 milhão aí, carregando 1 milhão de reais. E a procuração era legítima, assinada. Como é que você ia questionar posteriormente? Não é? Mas graças a Deus que houve a astúcia desse gerente, e esse empresário ou o proprietário da conta, o original, não foi lesado. Mas a maioria das vezes, infelizmente, a vítima fica a ver navios, porque além de ter sido lesado, ter seu dinheiro levado, não é ressarcido, não é restituído do valor que foi lhe levado. A agência, né, alega várias justificativas e várias questões para não ressarcir, que o banco também foi vítima, isso e aquilo outro, e no final das contas, quem fica no prejuízo é você, que foi vítima desse golpe. Então, atento, gente, a todo e qualquer tipo, né, de coisas que fujam do normal e de facilidades. Fujam de facilidades, que hoje na vida nada é fácil. Você vê coisa muito fácil aí nas redes sociais, oferecendo mundos e fundos. Desconfie, comece desconfiando, e aí você vai estar seguro, não é? E aí, saindo dos golpes, né, dos roubos na prática e na vida cotidiana, existem também os golpes em instituições públicas, como a própria Previdência, o INSS, a Previdência Social, que a vida toda foi alvo de golpes, não é? Desvios de recursos e verbas, e que até hoje não recuperou seu dinheiro. Lembra do Lalau, o juiz Lalau? Lembra que ficou conhecido no Brasil inteiro? Até hoje aquela quantidade toda de dinheiro não foi devolvida, gente. Até hoje. E outros casos ligados ao INSS, onde milhões foram desviados. Eu acho que essa conta voltou para os cofres públicos. Voltou, mas numa quantia, ó, muito pequena. Chega nem perto do valor que foi levado. E muita gente, de alguma forma, se beneficia. Mesmo com a prisão de quem cometeu esses crimes, fica aí a família, fica outras pessoas também. Agora, esse dinheiro devolvido, ter sido devolvido, que é bom, meca, né, de pitibiriba, como a gente fala aqui. Então é muito difícil, né? Por isso a gente tem que estar atento cada vez mais a esses golpes, né? Ficar atentos às facilidades, porque esses golpes, eles acontecem. Olha aí, esse camarada ia saindo com 1 milhão pela porta da frente do banco e com a procuração legítima. Agora, onde ele arrumou essa procuração, aí é mais 500. A polícia vai ter que, né, investigar para saber como ele conseguiu essa procuração assinada, legítima, o que o levaria a sair pela porta da frente de um grande banco na capital alagoana com 1 milhão de reais. Olha só. E ainda tirando onda da cara de quem ele lesou, não é? E quem ele roubou e aplicou esse golpe. No Brasil é assim. Aí você acha que a pessoa proprietária dessa conta ia ser ressarcida? Nunca. Ficar no prejuízo, não é? Claro, esse bandido ia ser preso, foi preso, ou seria preso posteriormente, após ter gastado o dinheiro. Quem vai devolver esse dinheiro ao proprietário? Ninguém. Já gastou, o que ele ainda resta pode ser recuperado e devolvido, mas e o prejuízo? Quem vai pagar? Essa é uma boa pergunta, não é verdade? Essa é uma boa pergunta. Vamos voltar aqui para, na última passada pela internet, para saber se mais alguém nos mandou mensagem aqui, minha gente. E quem foi aqui que nos mandou mensagem? Deixa eu ver aqui.

0: Ah, tá. Mandou mensagem, a gente vai dar uma verificada aqui para saber o contexto dessas últimas mensagens. Se for viável, a gente coloca no ar, se não, a gente aqui vai analisar, tá bom? No grupo, isso. Tem mais alguém aqui no grupo? Ah, tá. Né? O Claudio só pede aqui para dar uma força, muito bem. 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Abraço aí ao amigo Cláudio. Muito bem. Tá aqui um bom dia. Muito bem. Adalto, meu querido amigo Adalto. Muito bem, ele mandou aqui uma mensagem. Vamos ouvi-la, vamos lá? Acho que ele mandou aqui um bom dia pra gente.
1: Bom dia, passando só pra dar um bom dia aí, desejar um bom dia, Cláudio Márcio.
0: Valeu, meu
1: Beleza?
0: Querido.
1: Peguei o número seu com Pastor Salvador, ok?
0: Muito bem,
1: um
0: ok.
1: Um abraço aí pra toda a sua equipe aí.
0: Valeu, Adalto.
1: Escutando aqui, viu? A rádio.
0: Muito bem.
1: Alternativa FM.
0: Valeu, Adalto.
1: É o Adalto aqui, viu?
0: Valeu, Adalto. É, eu fui aqui buscar no seu perfil o nome. Um abraço, Adalto. Até confundi com um amigo meu que tá longe, em Minas Gerais, até imaginei que seria ele. Mas seja bem-vindo à nossa programação. Já vou colocar seu nome aqui pra estar te mandando esse alô sempre que possível. Mas manda mensagem pra gente, tá? Pode mandar mensagem de áudio, de texto, que a gente lê aqui ou reproduz todos os dias, viu, Adalto? Abraço pra você, meu irmão. Seja bem-vindo. Pastor Salvador, querido Pastor Salvador e a Pastora Dalcida, um abraço grande para vocês, viu? Saudade de vocês, um abraço, que Deus continue cuidando da saúde de vocês, das suas recuperações, né? Da recuperação da Pastora Dalcida, da recuperação do Pastor Salvador, Deus continue cuidando da saúde de vocês acima de tudo, um abraço. E quem mais aqui, gente, pra gente não deixar ninguém aqui de fora, deixa eu ver aqui, quem mais nos mandou mensagem, acho que era isso por hoje, não é? Acho que era isso por hoje. Vamos lá, professora Aparecida, não é? Já havia esquecido aqui. Um abraço, bom dia. Quem mais aqui? Ah, o Paulo Vanderlei, um abraço, Paulo, aí na capotaria Vanderlei. Um abraço ao Giovanni e ao Guilherme. Turma que ouve a gente todos os dias. Legal, gente, valeu mesmo. Muito obrigado. Querido amigo Ventola também que ouve a gente na Rua do Preá. Obrigado e bom dia. Dona Maria Oliveira, eu não posso esquecer. Dona Maria Júlia na Área Verde, o seu José Alvino também que ouve a gente todo santo dia. Muito, muito obrigado, minha gente, e um bom dia para vocês. Que vocês tenham uma quarta-feira maravilhosa. Obrigado, tá, pessoal? Valeu mesmo de coração. Quanta gente, hein? Quanta gente que ouve a gente todos os dias. Jairo Torquato, é isso? Ouvindo a gente? Alô, bom dia.
2: Bom dia, Cláudio Márcio. Estou aqui na escuta, meu garoto.
0: Muito bem, Jairo.
2: Um bom dia aí, meu garoto.
0: Um bom dia para você também, Jairo. Muito bem, um abraço. O Adalto responde aqui, é um prazer sempre, Cláudio. Muito bem, seja bem-vindo ao nosso microfone aberto. Muito, muito obrigado, viu? Muito obrigado mesmo de coração. Acho que por hoje era isso aqui com as mensagens, tá, pessoal? E você que quer interagir com a gente, manda sua mensagem todos os dias através de 829-9688-1882. Essa é a informação verdadeira, de primeira, com compromisso, responsabilidade e respeito ao nosso público ouvinte. Muito, muito obrigado a cada uma dessas participações. Muito obrigado, gente, a vocês que interagem com a gente sempre. Muito, muito obrigado a cada um de vocês, tá? Muito, muito obrigado mesmo. De coração. E pra gente finalizar aqui, gente, olha, uma última informação dentro do nosso programa de hoje. Os motoristas por aplicativo estão felizes da vida, não é? É o que aqui o programa que financia aí veículos para motoristas de aplicativo foi aprovado e lançado oficialmente ontem pelo presidente Luiz Inácio Lula da Silva. O governo federal lançou ontem, terça-feira, um programa que destinará cerca de 30 bilhões de reais para o financiamento de carros novos para motoristas de aplicativos e taxistas. A iniciativa faz parte do Move Brasil, que conta com linhas de crédito especiais com taxas de juros mais baixas. A reportagem é da Daniela Longuinho e a gente explica para vocês a partir de agora. Acompanhe com a gente. Vamos lá.
3: O governo federal lançou nesta terça-feira um programa que vai destinar 30 bilhões de reais para o financiamento de carros novos para motoristas de aplicativo e taxistas. A iniciativa faz parte do Move Brasil, que conta com linhas de crédito especiais com taxas de juros mais baixas. Poderão ser financiados veículos de até 150 mil reais, que atendam a critérios de sustentabilidade, ou seja, carros flex e híbridos flex, elétricos ou exclusivamente a etanol. Podem participar do programa motoristas de aplicativo com cadastro ativo há pelo menos 12 meses, que tenham realizado ao menos 100 corridas nesse período na mesma plataforma, além de taxistas registrados e em atividade. Os recursos serão disponibilizados pelo BNDES, que vai receber o cadastro dos trabalhadores habilitados a participar do programa. Em São Paulo, durante a cerimônia de assinatura da medida provisória que instituiu a linha de crédito, o presidente do BNDES, Aloísio Mercadante, citou a estimativa de beneficiários e os critérios para adesão ao programa.
4: No aplicativo, a nossa estimativa vai dar em torno de 1 milhão e 200 a 1 milhão e 400 mil trabalhadores que poderão acessar o programa. E o táxi, a mesma coisa. O Ministério da Indústria e Comércio vai entregar ao BNDES a lista de todos os motoristas que podem pleitear, que são profissionais de motorista de táxi. Mas temos que ser muito rigoroso, porque isso aqui é para quem rala como motorista de aplicativo e de táxi. Não é para ninguém vir aqui e substituir aqueles que estão trabalhando.
3: Mercadante explicou ainda que haverá descontos sobre os valores dos veículos e condições diferenciadas para mulheres.
4: A taxa de juros vai ser no ano 12,6%. No ano, para os homens. Para as mulheres, 11,5%. A mulher vai pagar menos por esse financiamento do que os homens, para a gente estimular as mulheres nesse serviço. Então, nós estamos falando ao mês, uma taxa de juros de 0,99%, é menos de 1% para o homem e 0,91% para as mulheres.
3: Ao se dirigir a uma plateia de trabalhadores por aplicativo e taxistas, o presidente Lula defendeu a organização das categorias profissionais contra a precarização e a informalidade do trabalho por plataformas digitais, marcado por jornadas exaustivas e ausência de direitos trabalhistas.
5: Isso aqui é apenas o começo de uma coisa. Vocês têm que se organizar. Crie a forma de organização que vocês entenderem que seja melhor para vocês. Mas se organize, porque muitas vezes o governo tira proveito da falta de organização de vocês. Não tenham nenhuma preocupação de reivindicar, sabe? Vá atrás do bolo. Se ele não atender vocês, vá atrás do Alckmin.
3: Durante o evento, o ministro da Secretaria-Geral da Presidência da República, Guilherme Boulos, anunciou a criação de 100 pontos de apoio para trabalhadores e trabalhadoras de aplicativos já a partir do mês que vem. Além disso, Boulos apresentou outra medida provisória, também assinada nesta terça-feira, que vai desburocratizar as atividades de mototaxistas e motoboys.
6: A medida provisória hoje, ela vai acabar com a obrigatoriedade do curso do motofretista, com a obrigatoriedade da placa vermelha e com a obrigatoriedade do mínimo de 21 anos para trabalhar de motofrete. Nenhum governador, como aconteceu aqui em São Paulo, nenhum Detran, como aconteceu aqui em São Paulo, vai poder fazer comando e prender a moto de vocês por causa de curso ou de ausência de curso.
3: O Planalto ressalta que essas atividades vão continuar sujeitas às normas de trânsito, à fiscalização dos órgãos competentes e à responsabilização em caso de infrações. Da Rádio Nacional em Brasília, Daniela Longuinho.
0: Obrigado, Daniela. Que notícia boa para os motoristas de transporte por aplicativo, hein, gente? Que notícia boa. Estou em linha com o Givaldo para as últimas de hoje, rapidinho. O Givaldo está na primeira regional e a informação que temos é que o Gildati, agente da Polícia Civil, ele que foi o autor desse crime, duplo homicídio, né, após um surto psicótico, ele está sendo transferido nesse exato momento para a capital Maceió, onde lá a cúpula da Polícia Civil concederá uma entrevista coletiva à imprensa. É isso, Givaldo, direto do local, é com você rapidinho e essas últimas informações. Você se encontra na primeira regional, é isso, Givaldo?
7: É sim, viu, Cláudio? Estou, Cláudio Márcio?
0: Sim, estou te ouvindo. Estou te ouvindo sim, pronto, pode prosseguir.
7: Estamos sim aqui, vários profissionais de imprensa aqui na CISP do município de Delmiro Gouveia fazendo os registros para que possam ser divulgadas as imagens e as informações através dos seus blogs, portais de notícias. Alguns policiais da região de Santana para cá, Cláudio, já vieram, inclusive policiais civis já vieram aqui à cidade de Delmiro Gouveia, policiais do estado da Bahia também civis vieram ter um entendimento melhor também do que houve a situação. O Gildati acabou de ser transferido já aqui da CISP de Delmiro Gouveia, Cláudio, da primeira DRP para Maceió. Vai ser designado um conjunto de delegados para fazer toda a investigação. Vai ser designado um conjunto de delegados para fazer toda a investigação, é o que a gente tem de informações. E logo mais está previsto para acontecer uma coletiva com o delegado-geral da Polícia Civil falando sobre essa situação. O delegado Dr. Rodrigo Rocha Cavalcante, inclusive conversei com ele há poucos instantes, ele disse que não estão autorizados a falarem por aqui, porque vai ser concedida essa coletiva lá na capital alagoana. Então são essas as informações dessa tragédia que aconteceu aqui na cidade de Delmiro Gouveia, né, Cláudio? Essa execução aí que aconteceu, infelizmente, desse duplo homicídio na cidade. O Gildati já foi transferido, a gente conseguiu conversar com ele aqui, ele não falava coisa com coisa, ele não acreditava ainda no que tinha acontecido, ele só disse uma coisa, Cláudio: estraguei a minha vida e acabei com a vida de dois amigos. Foi o que ele, as últimas palavras que ele disse aqui antes de ser transferido. Palavras fortes: estraguei a minha vida e acabei com a vida de dois amigos. Então, fica aí as nossas últimas palavras. Fiquem todos com Deus. Até amanhã, se Deus quiser.
0: Valeu, Givaldo. Até amanhã, se Deus quiser. E parabéns pelo seu trabalho, Givaldo, que com exclusividade, né, foi o primeiro a chegar praticamente no local onde essa tragédia aconteceu na madrugada de hoje. Né, e o Givaldo, que com exclusividade passou, acho que foi o primeiro veículo a passar essas informações nas redes sociais, no Instagram. O Givaldo mandava para mim às 3 e alguma coisa da manhã, eu já, né, como correspondente de uma rede de emissoras de rádio para a capital alagoana, já passava essa informação, enfim, não é? E as frases do Gildati bem fortes antes de ser transferidos: acabei com minha vida e tirei a vida de dois amigos. Gente, isso é muito forte, não é? É muito forte. São frases realmente muito fortes. E ele continua completamente desnorteado, né, sem saber o que aconteceu. Mas enfim, ainda proferiu essas palavras aí, essas frases muito fortes, né, que mostram muito do que foi essa tragédia, não é? Esse fato trágico ocorrido na madrugada de hoje. É triste, gente, é lamentável, mas Delmiro Gouveia impactado ainda com essa situação. E a gente continua e segue acompanhando, tá? Qualquer novos desdobramentos, a gente volta em edição extraordinária ou no nosso plantão de notícias com informações acerca ainda desse caso, que é um caso que ainda vai repercutir bastante. Porque por enquanto, era isso que tínhamos, porque não temos tempo mais para absolutamente nada. Confira a hora certa comigo. Agora em Delmiro Gouveia, 10:06, e pelo horário. Muito bem, final da edição de hoje do meu, do seu, do nosso programa Microfone Aberto. Sempre agradecendo a Deus, primeiramente, não é? E claro que sempre, né? Primeiramente, sempre, antes de qualquer coisa, agradecer a Deus pelo dom da vida em estarmos aqui em mais um dia levando essa informação séria e verdadeira até você. Você que, por outro lado, nos dá essa audiência gigantesca, fazendo o som da alternativa ecoar pelos quatro cantos da nossa cidade. Vem aí mais um campeão de audiência. Gilson Feitosa comanda o Manhã de Sucessos, com muita música, alegria, informação e diversão. E a você eu lembro sempre que nenhuma dificuldade é tão grande assim, mas é uma mesmo quando a gente tem fé e acredita em Deus. Tchau, pessoal. Uma excelente quarta-feira. Se cuidem e até amanhã.

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1: Manhã de sucessos, bom dia. 10 horas, agora 23 minutos, 10 e 23, hein? Ah, pessoal, cadê o Gilson? Tô aqui na programação mais gostosa do rádio, ligado com você. E às 10 horas, 24 minutos, acerte os ponteiros. Estou chegando logo após o programa. Microfone aberto na comunicação do Cláudio Márcio. Programa hoje, hein, gente? É muita informação e informação que a gente, né, não gostaria de estar divulgando, lamenta pelos ocorridos, pelas, né, situações aí que envolvem a Polícia Civil e algumas pessoas que são, né, conhecidas, inclusive da própria imprensa, dos comunicadores e a gente, os mais antigos, podemos assim dizer, os que têm mais experiência, mais tempo de serviço, a exemplo do Cláudio Márcio, aqui do Gilson Feitosa e muitos outros que acompanhavam sempre o trabalho, né, de alguns desses policiais, desde a época do Dr. Rômulo Monteiro, aqui no nosso município, né, à frente da delegacia, enfim. E aí, trazendo a notícia dessa, informação dessa, impactou, pegou todo mundo de surpresa, né? E aí estamos com a nossa equipe de plantão para qualquer informe, qualquer notícia, novidade sobre o caso. Você acompanhou aí no microfone aberto com toda certeza, o Cláudio Márcio, inclusive exclusividade aqui, o microfone aberto foi o programa que trouxe as informações precisas e exclusivas, porque o nosso repórter Givaldo de Sá, ele na madrugada já foi acionado, né, pelo próprio delegado Dr. Rodrigo Rocha Cavalcante e outros profissionais na área de segurança pública, e o Givaldo conseguiu informes mais detalhados de tudo que aconteceu e, né, do que vem também sendo desenrolado com essa situação envolvendo 3 policiais civis, 2, né, e entraram em óbito, e o acusado aí dos disparos. Então, o Cláudio Márcio trouxe com exclusividade todos os detalhes e informações. Obviamente que você acompanhou aí também em portais, né, em sites, galera lá, parabéns até alguns dos meninos que estavam lá no local trazendo informações, mas em primeira mão, o Givaldo foi o repórter que chegou e trouxe, né, o primeiro a chegar para acompanhar todo o caso. Então vamos também aqui com a nossa equipe no plantão, tá todo mundo aqui, viu, gente? O Cláudio continua na redação, o Givaldo de Sá continua, o nosso companheiro e correspondente, o próprio Fábio Guedes, né, sempre quando pode aí, auxilia com a gente aqui com as informações, o Marcos Maciel, do Editora Guia Mais, né, essa equipe, o Ítalo Timóteo, tá todo mundo aí, né, a gente só aguardando qualquer novidade no desenrolar desse caso, para que você possa ficar por dentro, né? Se não, no dia de hoje, estamos no plantão do Manhã de Sucessos, mas amanhã, no microfone aberto, você também acompanha detalhes, tá? Então, são agora 10 horas 26 minutos, 10 e 26, aqui na programação da nossa alternativa.
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1: E hoje, né, dia 20 de maio, hoje é o seu dia.
3: Parabéns pra você.
1: Parabéns a todos os aniversariantes do dia. Paz, Deus, muita, mas muita luz na vida de cada um de vocês. E aí não posso deixar, né, de aplaudir. Eita, Deus bom, maravilhoso. Obrigado, Senhor, né, sempre agradecendo. Agradeça aí, amigão. Aplausos para os aniversariantes do dia. Bom demais, uma primavera a mais. Ah, mais experiência. É aquela coisa, eu não quero que chegue logo não, né? O aniversário. Ai, demora um pouquinho mais. Mas vale a gente comemorar quando chega. Henrique Juliano. Eu? Tô tentando.

0: horas e 30 minutos.
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1: Aqui na programação, Gilson Feitosa. Muito bom dia, né? Mais uma vez aí, minhas amigas, meus amigos, obrigado pelo carinho. 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
1: Meus amigos que curtem o melhor da música, aqui a gente não para. Tem muito mais pra você na melhor sintonia do rádio, na programação da nossa 98. Bom dia.
3: Eu sei. Quase gêmeos.
4: Qual é a diferença de idade?
3: 3 anos. Eu sou 3 anos mais velho.
5: Mas não parece, ele tem cara de molecão.
3: O poeta está vivo.
5: Opa.

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0: 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Legal, 10h57, em sequência musical pintando pra você aqui na melhor, na sintonia mais que especial da nossa alternativa. Gente, festejos juninos, a galera já em clima, né? Pois é, mas nem chegou junho, Gilson, nem precisa. Será que o milho vai estar barato, seu Cláudio Márcio, né? Tá chovendo bem. Esperamos nós, o milho mais barato, né? Tá meio de salgadão, o precinho não tá muito bom, não. Vamos esperar aí muito milho. Ah, rapaz, pra aquela pamonha, um bolinho de milho. Eita, mungunzá. E aquele, né, clima de São João, São Pedro, Santo Antônio, no mês de junho. As escolas já se preparando, já montando aí também, né, os seus arraiais. Bom demais, é o clima que a gente gosta. É o clima aqui do sertão, do Nordeste. Todo mundo já esperando pra curtir, pra fazer a festa acontecer. Já estamos em Delmiro Gouveia com o São João das Comunidades, né. As comunidades já recebendo aí as festas. O município, a prefeitura de Delmiro Gouveia, tá realizando aí essas festas. Tivemos lá no povoado Cruz no último final de semana. Meu Iraildo Livino é uma figura, né? Agora, o Iraildo, que bateria é essa sua, hein, cara? Mais dança, viu? Ele disse, ó, oh, Gilson, eu só fico bem quando não tem um galego. Se tem um galego, né? Já viu esse galeguinho aí na... Rapaz, esqueci. Olha, aquele cara, no mínimo, ele deve ter uns 60, viu, Cláudio? Uns 50 pra lá, né? Rapaz, aqui que acaba pra dançar. Ele disse, Gilson, aquele homem não tem coluna, não. É, não tem osso, não. Rapaz, ele pula. Esse cara, ele se agacha. Meu amigo. É, eu vou te contar, viu? O cara com o vigor físico daquele ali é pra viver 100 anos mesmo. Segura aí, Iraildo, né? Tem muita festa, tô sabendo que esse final de semana tem festa também. Continua o São João Porto da Barra, bem lembrado. São João das Comunidades. A Prefeitura de Delmiro Gouveia realizando essa festa. Inclusive, é referência no estado de Alagoas e na região, viu? São João das Comunidades é o município que faz a festa de toda a galera e incentiva, meu amigo, os artistas locais. Parabéns, hein? Parabéns aí à gestão da prefeita Ziane Costa, Felipe Eduardo, secretário de Cultura, Turismo e Esportes e toda a equipe. Parabéns, né, pela super festa já programada durante todo o finalzinho agora de maio e o mês de junho. Vai se ligando aí, amigo.
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0: 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Vamos ao bloco de apoios? Eu volto já já com muito mais.
2: 11 horas.
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0: Feitosa. Estamos aqui na programação da nossa 98 FM, você ligado com a gente. Ó, quer ficar bem informado? Acesse aí, ó, clique na notícia.com.br. Você fica informado de tudo. Esse Cláudio Márcio é uma figura, né? Vai embora, vá pra casa, vá terminar o almoço, que Dona Ellen chega daqui a pouquinho, tá bom? Vamos que vamos, olha, clique na notícia.com.br, informações pra você de tudo o que acontece, né? Em todas as áreas, no esporte, tem também na saúde, claro, entretenimento, cinema. E falando aí, informações, vamos lá, você ligado com a gente, olha, leilão de itens, rapaz... de grandes artistas estão acontecendo. Acompanhe, você vai ficar sabendo quem. Convocação de Ancelotti para a Copa do Mundo recebe ampla aprovação dos brasileiros. Tem também Mirassol faz história e garante vaga inédita nas oitavas da Libertadores. Você também vai acompanhar, meus amigos. Rapaz, que matéria essa aqui, ó. Universidade Federal de Minas Gerais, né? E deixa eu ver aqui também, estão pedindo desculpas públicas pelo uso de cadáveres de pacientes psiquiátricos. Que matéria é essa, hein, cara? Vale a pena você conferir lá, dar uma olhada e entender que matéria, né, que notícia é essa aqui. Tem muito mais pra você, é só acompanhar. Maio Laranja, ação educativa em escolas, né, não só na rede pública de Maceió, Arapiraca, Delmiro Gouveia, em várias outras áreas, chamam a atenção e reforça o combate ao abuso infantil, abuso sexual. Tem também mais informações para você. Ó, ebola, né? Novo surto está aí chamando atenção em Uganda e acende alerta internacional. Você também vai acompanhar mais detalhes e informações de tudo o que acontece no Brasil e no mundo no clique na notícia.com.br. Acesse e fique por dentro. 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

0: 11 horas e 36 minutos.
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3: Na melhor, com você, 11 horas, agora 42 minutos, preparando a nossa sequência musical até as 12 horas, hein? Quarta-feira, como diz aí o nosso querido Giva, né? Quartou, amigo. Quarta-feira, metade da semana. Já estamos no 20º dia do mês de maio. E aí, né? Então, vamos correr atrás. Já tem aí das coisas que você tem pra fazer. Todo mundo ligadão. Hoje tem Flamengo. Tem Flamengo pela Libertadores. Ontem na Sul-Americana, que é isso, hein? São Paulo, no finalzinho, cedeu aquele empate, cara. E quase custou caro, né? O time ainda perdeu aí o Milionários no pênalti já no finalzinho. Saiu no lucro São Paulo. Meu amigo, quem diria? A gente pensa, né, que tá tudo já resolvido e ó, saíram com a dor de cabeça tamanha os jogadores. Dorival Júnior, Dorival, mais essa, né? Ai. Mas vamos seguindo aqui pra você com muito mais a sequência musical até as 12 já pintando.
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3: 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Se liga com a gente até as 12 horas, a nossa sequência musical.

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0: Olá, meus irmãos, boa tarde a todos os ouvintes, em nome de Jesus. Está começando aqui mais um programaço das causas impossíveis, meu irmão, minha irmã. Então, que todos sejam bem-vindos nessa tarde abençoada, em nome de Jesus, a qual, meu irmão, minha irmã, o Senhor reservou para que nós possamos estar aqui reunidos, buscando a presença de Deus, buscando a direção do Senhor. Em nome de Jesus. Amém? Então que todos sejam bem-vindos neste dia de hoje, neste dia abençoado, meu irmão, e pode ter a certeza, em nome de Jesus, que assim nos declara a palavra do Senhor nosso Deus. Aquele que busca, ele encontra. E aquele que pede, irmãos, ele recebe, em nome de Jesus. O rei Davi, meu irmão, ele buscou a Deus, pediu a direção ao Senhor, e Deus deu a direção para ele, em nome de Jesus. No dia, meu irmão, que ele estava ali, meu irmão, minha irmã, um momento difícil, mas Deus deu a vitória para ele. Ele recorreu a Deus, irmão. Se Deus sempre vai nos socorrer, em nome de Jesus. Então, meu irmão, quando nós buscarmos a direção de Deus, pode ter a certeza, ele sempre vai nos dar a direção. Ele sempre vai nos dar, meu irmão, minha irmã, a vitória, em nome de Jesus. Então, não importa o momento que você esteja, meu irmão, minha irmã, passando, mas creia que Deus é poderoso, em nome de Jesus. Amém? Então acalma o seu coração, em nome de Jesus. Então, meu irmão, lembrando a todos vocês, em nome de Jesus, quarta-feira da família, em nome de Jesus, dia de buscar em favor da nossa casa, dia, meu irmão, de buscar em favor da nossa família, em nome de Jesus. 9 da manhã, 7 da noite, na Igreja Internacional da Graça de Deus, a Igreja do Missionário R.R. Soares, Avenida Presidente Castelo Branco, número 493, em frente às Casas Bahias e as lojas americanas, em nome de Jesus. Amém? Sexta-feira da corrente da libertação, meu irmão, não falte, em nome de Jesus. 9 da manhã, 7 da noite, estaremos ali reunidos com nosso pastor Wellington, mensageiro da libertação, em nome de Jesus. Então não falte, busque, recorra a Deus, e a vitória de quem? A vitória é nossa, em nome de Jesus. Amém? E domingo em busca do Espírito Santo, meu irmão, 8 da manhã e 6:30 da noite, em nome de Jesus. Amém? Então levante a cabeça, busque, recorra a Deus, e a vitória é nossa, em nome de Jesus. Amém, meu irmão? Então acalma o seu coração, daqui a pouquinho nós vamos estar aqui meditando na palavra de Deus, num capítulo, num versículo da palavra, e Deus vai falar o nosso coração, em nome de Jesus. Mas busque a Deus, irmão, busque a presença do Senhor, busque que Deus é fiel para nos dar a vitória, em nome de Jesus. Assim o rei Davi disse, meu irmão, uma coisa pedi ao Senhor e a buscarei, que possa morar na casa do Senhor. Quando, meu irmão, quando foi que ele disse que queria morar na casa do Senhor, meu irmão? Quando foi? Ele disse, meu irmão, minha irmã, que era todos os dias, em nome de Jesus. Meu irmão, ele diz no Salmo 27, versículo 4, uma coisa pedi ao Senhor e a buscarei, que possa morar na casa do Senhor todos os dias da minha vida, para contemplar a formosura do Senhor e aprender no seu templo. Meu irmão, todos os dias nós temos que buscar a Deus. Então, quarta-feira não falte, sexta-feira da libertação não falte, domingo em busca do Espírito Santo, em nome de Jesus. Amém? Vamos ouvir um louvor, povo de Deus, em nome de Jesus? Esse louvor vai para todos os ouvintes, em nome de Jesus, nosso irmão Neguinho Pedreiro, seu Edmar, seu Givan, seu Ferreira, nosso irmão Cordeiros, nosso irmão Elias, seu Antônio, sempre nos ouve, nosso irmão Pedro, Chiquinho das Gaiolas, da Água Branca, nosso irmão Cleverson, nossa irmã Cícera, nossa irmã Sandra, em nome de Jesus, Dona Libé, Dona Maria, Dona Marinês, Dona Flauzina, Dona Risalva, em nome de Jesus, a Rebeca, que sempre nos ouve, a Alice também, Dona Zefinha, Aline, Dona Elga, que sempre está nos acompanhando, em nome de Jesus, a Dona Maria, que sempre está ali ouvindo a palavra de Deus. Então, meu irmão, se eu esqueci de mais alguém, mas o Senhor lembra de cada um dos seus, em o nome de Jesus. Amém? Vamos ouvir o louvor, povo de Deus?
1: Vamos lá, Maria.

É isso aí, meu irmão, minha irmã. Creia que Deus vai fazer o impossível acontecer na sua vida, na nossa casa, na nossa família, em o nome de Jesus. Então acalme o seu coração, levante a cabeça, em nome de Jesus. E Deus é poderoso, meu irmão, para nos dar a vitória, porque sobre todas as coisas, meu irmão, é sobre todas as coisas, amém, meu irmão? Sobre qualquer situação, sobre qualquer circunstância, sobre qualquer adversidade, sobre qualquer momento, o Senhor já nos fez mais do que vencedores, em nome de Jesus. Então, meu irmão, creia que Deus sempre vai nos dar a vitória, em nome de Jesus. Porque, meu irmão, pode ter certeza, aqueles que confiam no Senhor, de nada tem falta, em nome de Jesus. Então, acalma o seu coração, meu irmão, e Deus é poderoso para nos dar a vitória, em nome de Jesus. Aqui em 2 Crônicas, no capítulo 32, no versículo 21, em nome de Jesus. 2 Crônicas, capítulo 32, versículo 21. Diz assim a palavra de Deus: então o Senhor enviou um anjo que destruiu todos os varões valentes, em nome de Jesus. Então o Senhor enviou um anjo que destruiu todos os varões valentes, em nome de Jesus. Então, meu irmão, Deus vai enviar a sua palavra, que vai destruir, meu irmão, todo o mal, a perturbação, o sofrimento, a inquietação. Então, seja qual for o mal, irmão, que tenha te oprimido, que tenha te tirado a sua paz, não, irmão, creia. Ele disse: então o Senhor enviou um anjo que destruiu todos os varões valentes. Creia que Deus já enviou a sua palavra. Lembra aqueles centurião, em nome de Jesus: Senhor, meu criado já está em casa, paralítico, violentamente atormentado. E o Senhor disse: eu irei e lhe darei saúde. Disse: não, Senhor, basta somente uma palavra. Meu irmão, ele creu, ele acreditou na palavra de Deus. Se você crê, você vai ver a glória de Deus. Seu parente está no leito do hospital, está em outra cidade. Não, meu irmão, creia. Deus já enviou esse anjo, a palavra, em nome de Jesus, para mudar qualquer situação, em nome de Jesus. Então levante a cabeça e creia. Não, eu creio em nome de Jesus. Deus já mandou a bênção e já destruiu toda a investida do diabo, todo o mal, toda a cilada, em nome de Jesus. Então creia, porque ele diz: então o Senhor enviou um anjo que destruiu todos os varões valentes. Creia que Deus já enviou a sua palavra, em nome de Jesus. E a vitória é nossa. Amém, meu irmão? Amém? Então daqui a pouquinho nós vamos orar em nome de Jesus e crer. Não, Deus já enviou a bênção e já destruiu todo o mal, em nome de Jesus. Amém? Então levante a cabeça e creia em nome de Jesus. Lembrando a todos vocês, quarta-feira da família, na Igreja Internacional da Graça de Deus, a Igreja do Missionário R.R. Soares, Avenida Presidente Castelo Branco, número 493, em frente às Casas Bahias e às Lojas Americanas, em nome de Jesus. 9 da manhã, 7 da noite, em nome de Jesus. Estaremos ali com o nosso pastor Wellington, a qual nosso pastor vai estar ministrando o curso Fé, em nome de Jesus. Esse curso tem sido uma benção na nossa vida, em nome de Jesus. Sexta-feira da Corrente da Libertação, 9 da manhã, 7 da noite, em nome de Jesus. E domingo, em busca do Espírito Santo, 8 da manhã e 6:30 da noite. Em nome de Jesus. Amém? Então não falte, mas busque, recorra a Deus, que a vitória é nossa, em nome de Jesus. Agindo Deus, ninguém impedirá. Se Deus é por nós, quem será contra nós, em nome de Jesus? Então levante a cabeça, irmão. Tome posse dessa palavra. Não, Deus já me deu a vitória, em nome de Jesus. Deus enviou um anjo, meu irmão, e destruiu todo o mal, todos os varões valentes que tinha se levantado contra o povo de Israel, em nome de Jesus. Então, meu irmão, creio que Deus já enviou o seu anjo, a sua palavra poderosa, viva, eficaz, que faz além do que nós pedimos, pensamos ou imaginando, mais cortante, mais penetrante do que a espada de dois gumes, em nome de Jesus. Esse é o poder de Deus. Então creia que Deus já nos deu a vitória,
em nome de Jesus. Amém? Então levante a cabeça em nome de Jesus, tome posse do seu milagre, tome posse da sua bênção em nome de Jesus. Daqui a pouquinho nós vamos orar e Deus nos dá a vitória em nome de Jesus, porque Deus, ele é poderoso, irmão. Aquele que crê verá a glória, verá o poder de Deus operar em seu favor, na sua casa, na sua família. Lembra de Job, irmão? O Senhor virou o cativeiro dele quando ele estava orando em nome de Jesus. Então ore, busque a Deus, Deus vai mudar a situação em nome de Jesus. Reclamar não vai adiantar, murmurar também não, irmão. Cruzar os braços também não vai. Mas se você orar, se você invocar o poder de Deus, aí sim vai mudar a sua vida, a sua realidade em nome de Jesus. Amém? Então vamos ouvir o louvor. Quando nós voltarmos, daqui a pouquinho nós vamos orar em nome de Jesus.

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1: É isso aí, povo de Deus, em nome de Jesus. Deixa marcado na sua agenda aí, meu irmão, minha irmã. Quarta-feira da família, sexta-feira da corrente da libertação e domingo. Domingo em busca do Espírito Santo, a qual ninguém pode faltar, em nome de Jesus. Amém, meu irmão? Então deixa marcado na sua agenda, em nome de Jesus. E busca o Senhor, recorra a Deus, e Deus é poderoso para nos dar a vitória, porque sobre todas as coisas, meu irmão, minha irmã, nós somos mais do que vencedores. É sobre todas as coisas, qualquer situação, em nome de Jesus. Então acalma o seu coração e confia no Senhor, que o mais o Senhor fará, em nome de Jesus. Amém, meu irmão? Então descansa, confia na palavra, confia no Senhor, em nome de Jesus, e Deus é poderoso para nos dar a vitória, em nome de Jesus. Então você que estava aí triste, desanimado, achando que Deus não lembrava mais de você, achando que você estava sozinho, não, meu irmão. O Senhor sempre vai estar conosco a todos os momentos, momentos bons e no momento difícil. O Senhor é o nosso amigo fiel. Não é aquele amigo que só está ao nosso lado quando nós estamos nos momentos bons, não, meu irmão. Ele é o amigo fiel para todos os momentos, em nome de Jesus. Porque ele disse, meu irmão, minha irmã, que estaria conosco todos os dias, em nome de Jesus. O Senhor disse para Josué, meu irmão, Josué estava triste, desanimado, com a morte de quem? De Moisés, meu irmão. Ele estava triste, em nome de Jesus, desanimado, cabisbaixo, ali, meu irmão, minha irmã, deitado. E o Senhor, meu irmão, disse para Josué, Josué capítulo 1, versículo 5: ninguém se sustentará diante de ti todos os dias da tua vida. Como fui com Moisés, assim serei contigo. Não te deixarei e nem te desampararei. Mas Deus pediu uma coisa para ele, irmãos. E o que foi que Deus disse para ele mais? Vamos ver. Esforça e tem bom ânimo. Então nós temos que nos esforçar, irmãos. Nós temos que nos esforçar para ouvir a palavra, para buscarmos, em nome de Jesus. Porque aí o Senhor vai enviar o anjo, a palavra, para nos dar a vitória, para livrar, meu irmão, de todo o mal. Porque ele disse, como nós vimos, 2 Crônica 32:21, então o Senhor enviou um anjo que destruiu todos os varões valentes. Aí Deus vai destruir todo o mal, irmão. Deus vai enviar a sua palavra, porque ele vai estar conosco todos os dias. E o que nós temos que fazer? Nos esforçar para buscar Deus, buscar a palavra, em nome de Jesus. Amém? Então acalme o seu coração, levante a cabeça. Daqui a pouquinho nós vamos orar, vamos clamar a Deus. Então já prepara tudo aí, meu irmão, seu copo com água, a fotografia e o nome de alguém que você queira clamar. E nós vamos invocar o poder de Deus e determinar, em nome de Jesus, que seja qual for o mal, irmão, esteja agindo na sua vida.

vida na sua casa, porque o Senhor é fiel. Ele disse, então o Senhor enviou um anjo e destruiu todos os irmãos. Foi todos, irmão. Não foi só um não, foi todos os varões valentes, todos inimigos do povo de Deus. Foi destruído em nome de Jesus, porque Deus é poderoso para nos dar a vitória. Então acalme o seu coração, levante a cabeça, meu irmão, minha irmã, não desanime, mas confia no Senhor em nome de Jesus. O choro pode durar uma noite, mas a alegria, ela vem pela manhã, em nome de Jesus. Então levante a cabeça, se alegra na presença de Deus, se alegra na palavra do Senhor, em nome de Jesus. Agindo Deus, ninguém impedirá. Se Deus é por nós, quem será contra nós? Amém, meu irmão, minha irmã? Então levante a cabeça em nome de Jesus, porque Deus, ele é fiel, irmão. Ele nunca vai nos deixar e nem nunca vai nos desamparar, em nome de Jesus. Amém, meu irmão? Então acalma o seu coração e confia no Senhor, em nome de Jesus.

Existem vitórias que parecem que nunca vão chegar. A gente ora, a gente busca. Deus tem me abençoado muito, mas existem algumas vitórias. A minha grande vitória, Deus ainda está gerando. Oh, aleluia. Mas vai chegar. Fala para teu irmão, ele está gerando. Vai chegar. O que Deus vai fazer é bem maior do que você imagina. O que ele preparou é muito mais tremendo. Amém, meu irmão?

isso aí, povo de Deus, em nome do Senhor Jesus, meu irmão, minha irmã, acalma o seu coração, em nome de Jesus, toma posse da palavra de Deus, levante a cabeça, meu irmão, se anime, se esforce para buscar recorrer a Deus. Deus disse para Josué, Deus deu a palavra para ele, eu vou estar contigo todos os dias, assim como eu fui com Moisés, também serei contigo, não vou te deixar, não vou te desamparar, mas se esforce. Ou seja, faça a sua parte, que eu vou fazer a minha, em nome de Jesus. Amém? Então Deus disse para ele, faça a sua parte, que eu vou fazer o quê? Eu vou fazer a minha, é de operar o milagre, de operar, meu irmão, minha irmã, aquilo que parecer possível. Impossível para os homens, é possível para Deus. Então, meu irmão, Deus disse para ele, se esforce, tenha bom ânimo, em nome de Jesus. Então se esforce, faça a sua parte. Quer de se esforçar, quer de buscar a palavra, recorrer a Deus, aí Deus vai operar o milagre, vai abrir portas em nome de Jesus. E fecha a porta da tristeza, Deus fecha, da depressão, Deus fecha. Ô, meu irmão, minha irmã, vai abrir a porta da felicidade, da alegria. Ô, meu irmão, então abra o seu coração em nome de Jesus, porque agindo Deus, ninguém impedirá. Se Deus é por nós, irmãos, quem será contra nós, em nome de Jesus? Então acalma o seu coração, busca a Deus, quarta-feira da família, em nome de Jesus, na Igreja Internacional da Graça de Deus, a Igreja do Missionário R.R. Soares, Avenida Presidente Castelo Branco, número 493, em frente às Casas Bahias, Lojas Americanas, 9 da manhã e 7 da noite, em nome de Jesus. Sexta-feira da Corrente da Libertação, 9 da manhã e 7 da noite. Estaremos ali reunidos com o nosso pastor Wellington, o mensageiro da libertação, em nome de Jesus. Amém? E domingo, domingo em busca do Espírito Santo. Amém, meu irmão? Então acalma o seu coração, se levante, se esforce e busque e recorra a Deus, que a vitória é de quem? A vitória é nossa, em nome de Jesus. Amém, meu irmão? Então recorra a Deus e Deus sempre vai nos dar a vitória, porque o Senhor sempre tem o melhor, meu irmão, em nome de Jesus. O trigo mais fino, o mel que escorre da rocha, é o que o Senhor tem para cada um de nós. Aquele que perseverar até o fim, em nome de Jesus. Então persevere na oração, busque, se esforce e se fortaleça no Senhor e na força do seu poder. Efésios 6:10. Fortalecei-vos no Senhor e na força do seu poder, em nome de Jesus. Então nós temos que nos fortalecer no Senhor e na força do seu poder, em nome de Jesus. Amém, meu irmão? Então busque, se fortaleça no Senhor, em nome de Jesus. Porque, meu irmão, nós temos que descansar e nos fortalecer no Senhor, em nome de Jesus. Então levante a sua cabeça e crie, agindo Deus, ninguém impedirá. Se Deus é por nós, quem será contra nós? Amém? Então deixa tudo preparado, meu irmão. Seu copo com água, fotografia o nome de alguém e você queira apresentar a Deus, nós vamos apresentar. E Deus já enviou a benção, a sua palavra, lá naquele leito do hospital, lá em outra cidade, mas em São Paulo, mas é no Rio. Não, irmão, não importa onde seja, a palavra do Senhor, ela é fiel. Não há fronteiras e nem barreira para que Deus possa operar. Se você crer, você vai ver a glória de Deus. Aquele centurião, ele creu, irmão, ele entendeu a palavra de Deus. Sem fé é impossível agradar a Deus. Ele creu, entendeu a palavra, ele acreditou. Não, só a palavra basta, Senhor. Meu criado vai ficar curado, vai ficar liberto, vai sair daquele leito do hospital, vai sair do vício do álcool. Não, mas a expectativa mostra diferente, não tem jeito não, irmão. É o Deus do impossível. Os homens dizem que não tem jeito, mas ele diz, agindo eu, quem impedirá? E ele diz, agindo Deus, ninguém impedirá, em nome de Jesus. Então levante a cabeça e creia. Nós servimos esse Deus, é o Deus do impossível. Se fosse possível, você mesmo faria.

0: Mas é impossível você fazer. Então quem vai fazer? Quem é Deus, irmão? Amém? Então faça a sua parte. Qual é a minha parte, meu irmão? É crer, acreditar na palavra. Aí Deus vai fazer a parte dele. Lembra? Ele disse a Josué: se esforça, tenha bom ânimo, faça a sua parte, eu vou fazer a minha. Em nome de Jesus, eu vou ser contigo todos os dias. Não vou te deixar e nem vou te desamparar. Mas você tem que fazer a sua parte. Mas às vezes você não quer fazer nem a sua parte. Aí quer que Deus faça por você. Deus vai fazer? Não vai, irmão. Porque ele já fez. Quando? Lá na cruz do Calvário, o castigo que nos traz a paz. Ele estava sobre ele, ele viveu a nossa morte, para que hoje nós viemos viver o quê? Diga a sua vida em nome de Jesus. E meu irmão, minha irmã, onde está escrito, meu irmão? Isaías 53. Vamos lá, meu irmão, que diz Isaías 53, em nome de Jesus. Então levante a sua cabeça, meu irmão, minha irmã. Ele diz: mas ele foi ferido pelas nossas transgressões e moído pelas nossas iniquidades. O castigo que nos traz o quê?
1: A paz. Mas você não tem paz. Está triste, depressivo, angustiado. Mas por quê? Vamos ver mais. Estava, meu irmão, passado, passado, estava. Ô, meu irmão, essa dor ele já levou lá na cruz do Calvário, essa tristeza também, irmão. Ele diz, meu irmão, estava sobre ele, pelas suas pisaduras fomos sarado. Tenha paz. Ele diz: o castigo que nos traz a paz estava sobre ele. Então ele já levou a perturbação, a ansiedade lá na cruz do Calvário. E o que eu tenho que fazer agora, meu irmão, é tomar posse, é crer em nome de Jesus. Aquele que crer verá a glória de Deus, verá o poder de Deus operar em nome de Jesus. Amém? Então levante a cabeça. Já preparou tudo aí, meu irmão? Copo com água, fotografia, não, já está tudo preparado, meu irmão. Então vamos ouvir o louvor. E quando nós voltar, meu irmão, nós temos que buscar, é invocar, é clamar a Deus, determinar em nome de Jesus, seja qual for o mal, irmão, ele vai ter que sair em nome de Jesus, irmão. É, irmão, no nome de Jesus. Se não for através do nome de Jesus, não tem jeito, irmão. Mas com o poder de Deus, tudo é possível. Amém, irmão? Até o monte ergue-te e precipita no mar, e ele vai ser lançado no mar, em nome de Jesus. Amém? Então vamos ouvir o louvor. Quando nós voltar, nós vamos orar em nome de Jesus. Amém? Acalme o seu coração e tome posse da palavra de Deus, em nome de Jesus.

0: É momento de oração. Vamos falar com Deus.
1: É isso aí, meu irmão, minha irmã. Agora é o momento de nós orar, momento de oração. Então, meu irmão, minha irmã, feche os seus olhos nesse momento. Abra o seu coração, meu irmão. Agora é o momento de nós clamarmos a Deus. É o momento de nós abrirmos o nosso coração para o Senhor nosso Deus.

Senhor Deus, Pai querido, Deus maravilhoso, aqui, meu Pai, nessa tarde, em nome de Jesus, nós nos colocamos aqui, ó Deus, na Tua presença. Nós ouvimos, ó Deus, a Tua palavra, que é fiel, em nome de Jesus. E aqui, meu Pai, nós nos colocamos na Tua presença, porque o Senhor é poderoso, em nome de Jesus. Pois não há outro, meu Pai, igual ao Senhor. Pois o Senhor, meu Pai, enviou um anjo e destruiu, meu Pai, ali todos os inimigos, Pai. E eu tenho a certeza, meu Pai, que em nome de Jesus, o Senhor enviou a Tua palavra, que vai desfazer, meu Pai, todo o mal, todo o sofrimento, meu Pai, que tem se levantado contra essa casa, que tem se levantado contra a vida deste meu irmão, pois assim o Senhor enviou o anjo, meu Pai, que destruiu todo o mal. Oh, meu Pai, eu tenho a certeza, meu Pai, que o Senhor já enviou essa bênção em favor, meu Pai, de cada um nome que está sendo apresentado, que está sendo, meu Pai, trazido até o Senhor nesse ato de fé, através da fotografia, através, meu Pai, de um nome. Mas o Senhor é poderoso, e que o Senhor venha visitar, meu Pai, cada um dos nossos irmãos, aqueles que estão ouvindo a Tua palavra, aqueles que se encontram no leito do hospital, ou até mesmo, meu Pai, em outra cidade, aquele que está em casa com febre, aquele que está, meu Pai, com dor no corpo, com diarreia. Mas em nome de Jesus, meu Pai, nós determinamos, nós exigimos, meu Pai, na autoridade, que há no nome do Senhor Jesus, que todo mal, todo sofrimento, perturbação, contenda, depressão, ansiedade, em nome de Jesus, que todo mal, todo sofrimento, que saia e que vá embora, para nunca mais voltar, em nome de Jesus. Pai, nós determinamos a bênção sobre a vida de cada um dos nossos irmãos, em nome de Jesus. E aqui, meu Pai, nós apresentamos esse copo com água. Coloca a Tua unção, coloque a Tua virtude, meu Pai, e quando esse meu irmão tomar, ele venha ficar livre e liberto de todo o mal. Eu abençoo, meu Pai, consagro este copo com água, em nome de Jesus. Amém. E graças a Deus, em nome de Jesus. Amém, meu irmão. Então respira fundo, toma posse da bênção, do milagre, em nome de Jesus. E Deus é poderoso, irmão, para nos dar a vitória, em nome de Jesus. Amém. Então, lembrando a todos vocês, quarta-feira da família, sexta-feira da corrente da libertação, domingo em busca do Espírito Santo, quarta-feira, 9 da manhã, 7 da noite, sexta-feira da corrente da libertação, 9 da manhã, 7 da noite, domingo em busca do Espírito Santo, 8 da manhã, 6:30 da noite, na Igreja Internacional da Graça de Deus, a Igreja do Missionário R.R. Soares, Avenida Presidente Castelo Branco, número 493, em frente as Casas Bahias e as Lojas Americanas. Amém? Então levante a cabeça e creia. Agindo Deus, ninguém impedirá. Se Deus é por nós, quem será contra nós? Amém? Então a hora já não espera mais, mas eu quero desejar a todos vocês uma ótima tarde. Que Deus abençoe grandemente cada um de vocês. Fiquem na paz, em nome de Jesus. Tchau, tchau.

0: Senhor. 13 horas e 30 minutos.
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2: 15 horas e 32 minutos.

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1: 16 horas e 1 minuto.
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0: 17 horas.
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Boa tarde, meu querido ouvinte. Boa tarde, meu querido ouvinte. A graça e a paz do Senhor Jesus Cristo. A partir de agora vai ao ar o programa Cristo é a Resposta para você. Muito obrigado pelo carinho da sua audiência, pelo carinho do seu rádio ligado. Você que está acompanhando a gente aqui de Almiro Gouveia, em todo o Brasil, sintonizado com a nossa programação nesta quarta-feira. Quarta-feira, dia 20 de maio de 2026, são 17 horas e 6 minutos.

Vamos lá, hoje, nesta quarta-feira, dia 20 de maio, hoje é o Dia Mundial da Abelha. Hoje também é o Dia do Comissário de Menores. Hoje também a gente tem aqui essas duas datas comemorativas, o Dia da Abelha e também o Dia Mundial do Comissário de Menores. Hoje também a gente tem uma marca aqui do calendário cristão. A gente lembra que no mês passado nós tivemos a Páscoa. E se você conhece bem a palavra de Deus, as escrituras, você sabe que depois da ressurreição Jesus ficou alguns dias na terra com os seus discípulos. E somente depois de alguns dias o Senhor foi aos céus. Hoje, no nosso calendário, né, após a Páscoa, o período que Jesus passa na terra com os discípulos, hoje aí marca no calendário cristão como o dia também da ascensão do Senhor. Essas aí são as datas comemorativas desta quarta-feira, dia 20 de maio. A palavra do dia de hoje, ela tem por título, não ore para perdoar, mas até perdoar. Lá em Mateus capítulo 5, verso 39, o texto diz assim: eu porém lhes digo, não resistam ao perverso. Se alguém lhe der um tapa na face direita, ofereça-lhe também a face esquerda. Não é fácil ser magoado, traído e enganado. Diversas são as situações em que o coração será partido ao meio pela tristeza e decepção. Perdoar muitas vezes será um longo processo. Corriqueiramente enganamos-nos a nós mesmos, dizendo que perdoamos, tentamos passar por cima da história, ignoramos a situação, nos afastamos ou até voltamos ao nos relacionar. O perdão, contudo, é algo que somente Deus pode fazer em nosso coração. E ele faz por meio da oração. É por meio da oração que o Espírito Santo nos mostra se realmente perdoamos quem nos ofendeu. E caso não tenhamos feito, precisamos continuar orando até que o façamos. É necessário que oremos até perdoar. Não se trata apenas de um jogo de palavras. Orar para perdoar é algo automático e muitas vezes supérfluo. Quando, porém, oramos até perdoar, passamos pelos processos de reconhecer a dor, não buscar a justiça e estar disposto à reconciliação, o que não acontece do dia para a noite. O tempo de Deus, o tempo que Deus usa para curar eu e você, é dele. Ore até Deus realizar a obra completa de perdão em você. Depois dessa palavra do dia, eu queria convidar você para a gente orar, para a gente falar com o nosso Deus. Se você puder, quando você está aí, eu queria convidar você para juntos nós entrarmos em oração ao nosso Deus. Pai, nós estamos aqui reunidos nesta tarde com diversos ouvintes, diversos irmãos e irmãs, filhos e filhas do Senhor. Pai, nós queremos louvar o Teu santo nome e engrandecer o Senhor, porque o Senhor é grande, porque o Senhor é bom e a Tua bondade dura para sempre. Senhor, nós queremos, neste momento, Te agradecer por todos os benefícios que o Senhor tem nos dado, Senhor Jesus. Obrigado pelos livramentos, pelas dificuldades, pelas aflições. Obrigado porque o Senhor tem cuidado da gente. A Tua misericórdia e a Tua bondade têm estado sobre a nossa vida, nos livrando, Senhor, de todo mal, nos dando força e nos capacitando para passar pelos tempos difíceis. Senhor Jesus, obrigado pelo pão nosso de cada dia, que o Senhor nos concede diariamente. Obrigado, Pai, pelos nossos trabalhos, porque nós podemos, de alguma forma, glorificar o Seu nome também nele. Obrigado, Senhor Jesus, porque o Senhor tem nos dado o dom e o privilégio de vivermos, entendendo sempre que é o Senhor quem nos ajuda,
a continuarmos de pé e a nos sustentando todos os dias. Obrigado, Senhor Jesus, pelas nossas famílias. Obrigado, Pai, pelo dom e pela graça da salvação, nos concedida através do Seu Filho amado Jesus Cristo. Obrigado, Senhor Jesus, porque o Senhor é grande e o Senhor é poderoso. Obrigado porque nada acontece na nossa vida sem Tua direção. E nós cremos que o Senhor está no controle de todas as coisas, porque nós confiamos em Teu infinito amor, porque somente o Senhor reina sobre terra e céus. Pai, como a gente acabou de ler e de meditar aqui na palavra do dia de hoje, nós queremos pedir ao Senhor que nos ajude a perdoar, assim como o Senhor nos perdoa. Por isso eu já quero mais uma vez te pedir perdão pelos nossos erros, pelas nossas falhas e pelas nossas imperfeições. Jesus, que como o Senhor, um grande amor nos perdoou, Jesus, nos ajude também a perdoarmos os nossos irmãos. Nos ajude, Senhor Jesus, a perdoar aqueles que ferem e machucam o nosso coração. Que a graça e o poder do Teu grande amor demonstrado na cruz do Calvário possa tocar a nossa vida, o nosso coração, e que a gente possa espalhar o Teu perdão e o Teu amor por onde passarmos. Que o Senhor possa nos capacitar. Nós sabemos o quão difícil é, Senhor Jesus, liberar perdão. Mas nós cremos que com o Teu agir, que com a Tua boa mão, nós conseguimos fazer. E que o Senhor possa nos ajudar a perdoarmos uns aos outros, assim como o Senhor fez conosco, para que Seu nome seja glorificado. Senhor Jesus, que a Tua mão, que a Tua graça, que a Tua bondade, que o Teu poder esteja sobre a nossa vida. Sobre as diversas áreas, Senhor Jesus, sobre a saúde, sobre a vida financeira, sobre a família, sobre a nossa vida espiritual. Senhor Jesus, que o Senhor entre de maneira especial, que o Senhor estenda a Sua mão e restaure a nossa vida para a glória do Teu nome. Nós cremos que o Senhor é Rei, que o Senhor é Senhor dos Senhores, que o Senhor é o Médico dos Médicos, que o Senhor é o Deus que tem poder sobre saúde, sobre doença, sobre enfermidade, sobre qualquer coisa, Senhor Jesus. Então nós vemos aqui e clamar ao Senhor, que o Senhor possa atender o nosso pedido, o nosso coração, unicamente para o louvor e glória do Teu nome. No nome de Jesus, amém, amém e amém.

0: Vamos lá, vamos seguindo por aqui. Muito obrigado a você pelo carinho da sua audiência, o carinho do seu rádio ligado. Quer que você esteja nos ouvindo nesta tarde, nesta quarta-feira, dia 20 de maio de 2026. Os nossos ouvintes já estão ligados e sintonizados com a gente. A irmã Luciene, lá em Largato, tá ouvindo a nossa programação. A tia Nenê, a Maria Lima, lá em Água Branca, também tá ouvindo a gente. Disse boa tarde na Santa Paz do Senhor Jesus para todos. Estamos na escuta. Glória a Deus. O Hilário também deixou sua mensagem aqui, participando com a gente. Vamos ouvir o Hilário. Fala, Hilário.
1: É o Senhor que nos ajuda.
2: A paz do Senhor, irmão. Hoje eu peço louvor em Rádio da Verde.
1: Obrigado,
2: Senhor. Vamos a minha mãe, a família.
1: Família
2: Jessa Barbosa, Ferreira,
1: filho
2: da Vega Sainha.
1: E
2: a todos os vídeos do programa. Deixa as portas. Boa tarde, boa noite, um bom programa.
0: Valeu, Hilário, obrigado aí pela audiência, pela participação com a gente. É, a gente vai ter uma mensagem aqui também, uma participação da nossa irmã Cleidiane. A gente ouve já já a irmã Cleidiane, deixa eu ajeitar aqui o nosso canal para a gente conseguir ouvir as mensagens de voz direitinho. Enquanto isso, a gente ouve Regis Danese faz um milagre em mim a pedido do Hilário e a gente volta daqui a pouquinho com muito mais para você.
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0: 17h22, a gente segue por aqui trazendo para você o melhor do louvor e também da palavra de Deus para o seu coração. A gente vai ouvir aqui a nossa irmã Cleidiane participando com a gente, deixou a sua mensagem de voz sintonizada com a gente, pedindo também o seu louvor. Na sequência a gente tem também o irmão Railson participando com a gente. Vamos ouvir a Cleidiane, na sequência a gente ouve o Railson.
1: Boa tarde, irmão Gilson, a paz do Senhor Jesus. Que Deus abençoe o senhor e toda a sua família. Eu gostaria de um louvor com Antônia Gomes, Fala Deus. Vai para meu irmão Railson e para minha cunhada Rita, e para o senhor e família, para o pastor Salvador e família, para a irmã Desiane e família, e para todos que estão ouvindo esse maravilhoso programa, Cristo é a resposta para você. Que Deus abençoe a vida de cada um. Um forte abraço.
0: Amém. Valeu, Cleidiane.
2: A paz do Senhor Jesus, irmão Gilson Barbosa. A paz do Senhor Jesus, irmão Gilson. Boa tarde. Deus continue te abençoando. O Senhor e sua família. Neste momento também eu quero ouvir um louvor com o Lázaro, meu coração no mestre. Eu ofereço a minha esposa Rita, você e família, a minha mãe, a Rosa Cleide, aí do Barnô, né, nossa irmã também Alessandra, irmão Rubem, Manizinho, todo aqui o povoado Peba, né, nosso pastor também, Gilson, Elias, né, da Assembleia de Deus. E também pastor Salvador, também nosso irmão Carlos, me lembrei agora do nosso irmão Carlos, lá da clínica, né, trabalha ali naquele lugar, abençoado. E também para com todos que estiveram conectados. Sim, me lembrei agora da nossa irmã Luciene de Largato, também Deus continue abençoando a ela e dando sabedoria, né? Deus continue abençoando ela e a família dela, em nome de Jesus. E Deus abençoe a todos e tenha uma boa tarde, em nome de Jesus.
0: Valeu, irmão Railson. Obrigado aí pela participação da Cleidiane, do nosso irmão também participando com a gente. A gente vai ouvir os dois louvores. A gente começa ouvindo Antônia Gomes, Fala Deus. Na sequência, a gente ouve também na nossa programação a canção a pedido do irmão Railson, na voz do Lázaro, meu mestre.

0: 17h43. A nossa irmã Luciene está ouvindo a gente. Disse aqui a paz do Senhor Jesus Cristo, irmão Felipe e família. Ofereço louvores do programa para todos aqui em Largar, todos do Grupo Cristo, resposta para você e todos que estão ligadinhos no programa. Deus derrame chuvas de saúde para todos nós. Amém. A Janaína também deixou sua mensagem dizendo boa tarde, na santa paz do Senhor. Quero ouvir o louvor como Antônia Gomes, a cura sobrenatural. Ofereço para todos os ouvintes. Valeu, Janaína. Obrigado pela audiência e pela participação. Já já a gente ouve também o seu louvor. O irmão Rubens está ligado com a gente. Disse aqui a paz do Senhor Jesus, irmão Felipe e família. Estou na escuta desta programação abençoada por Deus. A paz, irmão Railson, irmã Rita. Deus abençoe a todos no povoado Peba. E ainda deixa aqui João 15, 12. O meu mandamento é este, que vos ameis uns aos outros, assim como eu vos amei. O irmão Dido também está ouvindo a gente. Disse aqui a paz do Senhor. Boa tarde para todos os irmãos em Cristo Jesus. Já estou na escuta deste programa maravilhoso. Que Deus abençoe todos vocês sempre com toda sorte de bênção em nome do Senhor Jesus Cristo. Valeu, Dido. Obrigado aí pela audiência e também pela participação com a gente. Tem a irmã Nice também falando com a gente. Vamos ouvir a Nice.
1: Pai do Senhor, irmão Felipe, todos os irmãos que estão ouvindo a programação da rádio.

0: Cristo é a resposta para você. Eu gostaria de ouvir um louvor da Harpa Cristã, número 12. Vem já, pecador. E ofereço a todos que estão ouvindo a programação, especialmente a irmã Luciene, daqui de Lagarto, minha vizinha, minha querida amiga. Que Deus abençoe cada um ricamente. Nos dê uma noite abençoada na presença do Senhor.
1: Valeu, irmã Lice. Obrigado pela audiência, pela participação com a gente. Vamos ouvir os louvores. Já já a gente ouve também o louvor da irmã Lice também, que participou aqui com a gente. A gente vai ouvir a Antônia Gomes, A Cura Sobrenatural, que foi o louvor a pedido da Janaína. Na sequência, a gente ouve aí a canção da Harpa Cristã. Vamos ouvir A Cura Sobrenatural, de Antônia Gomes. Deixa eu ver se está tudo certinho aqui para a gente ouvir esta canção. Vamos lá. Vamos ouvir com Antônia Gomes, A Cura Sobrenatural. A gente volta já já com muito mais para você. São 17 horas e 46 minutos aqui em Delmiro Gouveia.
2: Essa canção relata a história de Ezequias.

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2: Eu saúdo a todos com a paz do Senhor. Romanos capítulo 10, versículo 17 diz a palavra: de sorte que a fé pelo ouvir, e o ouvir pela palavra de Deus. Que seus ouvidos possam provar as palavras que serão faladas aqui, como o paladar prova as comidas. Que você possa entender a palavra pela palavra, ou seja, a Bíblia pela Bíblia, cujo título é: Jesus é o próprio Deus. Iniciando a mensagem: e sabemos que já o Filho de Deus é vindo, e nos deu entendimento para que conheçamos ao verdadeiro. E no que é verdadeiro estamos, isto é, em seu Filho Jesus Cristo. Este, que é Jesus, é o verdadeiro Deus e a vida eterna. Primeira carta de João, capítulo 5, versículo 20. E mais: Jesus Cristo é o mesmo, ontem, hoje e eternamente. Hebreus capítulo 13, versículo 8. Diz mais a palavra: por isso também Deus o exaltou soberanamente e lhe deu um nome que é sobre todo nome, para que o nome de Jesus se dobre todo o joelho dos que estão nos céus e na terra e debaixo da terra, e toda a língua confesse que Jesus Cristo é o Senhor, para a glória de Deus Pai. Filipenses capítulo 2, versículo do 9 ao 11. Disse Jesus: e agora glorifica-me tua Pai junto de ti mesmo, com aquela glória que tinha contigo antes que o mundo existisse. João capítulo 17, versículo 5. E o título da mensagem é: Jesus é o próprio Deus. Deus diz em Isaías capítulo 48, versículo 12, a parte B: eu sou o mesmo, eu o primeiro, eu também o último. Jesus nos diz em Apocalipse capítulo 1, versículo 11, a parte B: eu sou o Alfa e o Ômega, o primeiro e o derradeiro. E o que vês, escreve num livro e envia às sete igrejas que estão na Ásia. E ainda: eu sou o Alfa e o Ômega, o princípio e o fim, o primeiro e o derradeiro. Apocalipse capítulo 22, versículo 13. Jesus diz em Isaías capítulo 48, versículos 16 e 17: chegai-vos a mim, ouvi isto. Não falei em segredo desde o princípio. Desde o tempo em que aquilo se fez, eu estava ali, participando da criação. E agora, o Senhor Deus me enviou a mim, que é Jesus, e o seu Espírito, que é o Espírito Santo. Assim diz o Senhor, o teu Redentor, o Santo de Israel: eu sou o Senhor teu Deus, que te ensino o que é útil e te guia pelo caminho que deves andar. Isaías capítulo 48, versículos 16 e 17. Que te ensino o que é útil. Nós somos a imagem conforme a semelhança de Deus, e o homem é um ser tricótomo, formado de espírito, alma e corpo. Como diz em 1ª carta aos Tessalonicenses capítulo 5, versículo 23, e somos uma só pessoa. Em Salmos 110, no versículo 1, Deus falou para Jesus: disse o Senhor ao meu Senhor: assenta-te à minha mão direita, até que põe os teus inimigos por escabelos dos teus pés. E eu te pergunto: quem subiu ao céu à vista de todos e está à direita do Pai nos céus? A palavra nos diz: e quando dizia isto, Jesus falando aos discípulos, vendo eles, foi elevado às alturas e uma nuvem o recebeu, ocultando-o a seus olhos. E estando com os olhos fitos no céu enquanto ele subia, eis que junto dele se puseram dois homens vestidos de branco, os quais lhes disseram: homens galileus, por que estáis olhando para o céu? Esse Jesus, que dentre vós foi recebido em cima no céu, há de vir, assim como para o céu vistes ir. Atos capítulo 1, versículo do 9 ao 11 diz isto. Disse Jesus: desde agora o Filho do Homem se assentará à direita do poder de Deus. Em Lucas capítulo 22, versículo 69. A palavra nos diz: porque é impossível que o sangue de touros e de bodes tire os pecados. Mas este, que é Jesus, havendo oferecido para sempre o único sacrifício pelos pecados, está assentado à destra de Deus, à direita de Deus. Daqui em diante, esperando até que os seus inimigos sejam postos por escabelos dos seus pés. Hebreus capítulo 10, versículo 4, versículo 12 e o versículo 13 diz isto. Do cumprimento do que diz em Salmos 110, no versículo 1: Disse o Senhor a meu Senhor: assenta-te à minha mão direita até que eu ponha os teus inimigos por escabelos dos teus pés. Escabelo significa banquinho de colocar os pés. Falou mais Jesus: se eu testifico de mim mesmo, o meu testemunho não é verdadeiro. Há outro, que é Deus, que testifica de mim, e sei que o testemunho que ele dá de mim é verdadeiro. João capítulo 5, versículo 31 e 32 diz isto. A palavra de Deus nos diz em Hebreus capítulo 1, versículo 2 em diante: a quem constituiu o herdeiro de tudo, por quem fez também o mundo, o qual, sendo o resplendor da sua glória e a expressa imagem da sua pessoa, e sustentando todas as coisas pela palavra do seu poder, havendo feito por si mesmo a purificação dos nossos pecados, assentou-se à destra da majestade nas alturas, feito tanto mais excelente do que os anjos, quanto herdou mais excelente nome do que eles. E outra vez, quando introduz no mundo o primogênito, diz: e todos os anjos de Deus o adorem. Primogênito como sendo uma posição de destaque, preeminência, isto é, o que tem a primazia e o domínio. E em verdade, quanto aos anjos, diz: que faz dos seus anjos espíritos, e de seus ministros labaredas de fogo. Mas do Filho, que é Jesus, diz: ó Deus. E o título da mensagem é: Jesus é o próprio Deus. O teu trono subsiste pelos séculos dos séculos. Cetro de equidade é o cetro do teu reino. Hebreus capítulo 1, versículo do 2 ao 4 e o versículo do 6 ao 8. Por isso Jesus nos diz: eu e o Pai somos um, em João capítulo 10, versículo 30. E mais: quem vê a mim, vê o Pai. Ora, a palavra que ouvistes não é minha, mas do Pai que me enviou. João capítulo 14, versículo 9, a parte C, e o versículo 24, a parte B. Diz mais a palavra: e sem dúvida alguma, grande é o mistério da piedade. Deus se manifestou em carne, falando de Jesus. Foi justificado no Espírito, que é o Espírito Santo, visto dos anjos, pregado aos gentios, crido no mundo, recebido em cima na glória. Primeira carta a Timóteo, capítulo 3, versículo 16. E mais: isto é, Deus estava em Cristo, reconciliando consigo o mundo, não lhes imputando os seus pecados, e pôs em nós a palavra da reconciliação. Segunda carta aos Coríntios, capítulo 5, versículo 19. E que é esta palavra de reconciliação? Vejamos. A Bíblia toda é cristocêntrica, e o Emmanuel, Deus conosco, o maravilhoso conselheiro, Deus forte, Pai da eternidade, Príncipe da paz, o Verbo vivo que se fez carne e habitou no nosso meio, e que estava com Deus, e o Verbo era Deus, que é Jesus Cristo. É dele que a Escritura diz: porque três são que testificam no céu: o Pai, que é o nosso Deus, a Palavra, que é Jesus Cristo, e o Espírito Santo. Esses três são um. Primeira carta de João, capítulo 5, versículo 7. A palavra de Deus diz: o qual está à destra de Deus, tendo subido ao céu, havendo-se-lhe sujeitado os anjos, e as autoridades, e as potências. Primeira carta de Pedro, capítulo 3, versículo 22. Veja só: havendo-se-lhe sujeitado os anjos, porque Jesus é maior que os anjos. Veja que Deus falou em Hebreus capítulo 1, versículo 6, a parte B: e todos os anjos de Deus o adorem. Glória a Deus. Alguns dizem que Jesus é o arcanjo Miguel, e isto não é verdade, não tem base bíblica, porque os anjos não podem receber adoração, pois eles são espíritos ministradores, enviados para servir a favor daqueles que hão de herdar a salvação. A palavra de Deus diz: e eu, João, sou aquele que vi e ouvi estas coisas. E havendo-as ouvido e visto, prostei-me aos pés do anjo que mais mostrava para o adorar. E disse-me: olha, não faça tal, porque eu sou conservo teu e dos teus irmãos profetas, e dos que guardam as palavras deste livro. Adora a Deus. Apocalipse capítulo 22, versículos 8 e 9 diz isto. Atente para isto: o único anjo do Senhor que recebe adoração no Antigo Testamento, antes de ter se revelado como conhecemos nos dias de hoje, é Jesus Cristo. Jesus participou também da criação, quando Deus diz: façamos o homem a nossa imagem, conforme a nossa semelhança, em Gênesis capítulo 1, versículo 26. ou na Torre de Babel. Babel significa confusão. Eia. Eia significa voz que se emprega para estimular, para animar. Seria como nos dias de hoje, eu dissesse para alguém, vamos, e alguém dissesse, vamos. Desçamos e confundamos ali a língua, para que não entendam um a língua do outro. Gênesis capítulo 11, versículo 7. Então, o verbo estava com Deus, e o verbo era Deus. A palavra nos diz em Êxodo capítulo 3, no versículo 2, o título é: Deus fala com Moisés do meio da sarça ardente. Apareceu-lhe o anjo do Senhor. O anjo do Senhor é Jesus Cristo. E o título da mensagem é: Jesus é o próprio Deus. E apareceu-lhe o anjo do Senhor em uma chama de fogo do meio de uma sarça. E olhou, e eis que a sarça ardia no fogo, e a sarça não se consumia. Êxodo capítulo 3, versículo 4. E vendo o Senhor que se virava para ver, bradou Deus a ele do meio da sarça e disse:
3: Moisés, Moisés.
2: Respondeu ele: Eis-me aqui. Êxodo capítulo 3, no versículo 14. E disse Deus a Moisés:
3: Eu sou o que sou.
2: Disse mais:
3: Assim dirás aos filhos de Israel: Eu sou, me enviou a vós.
2: Êxodo capítulo 3, versículo 2, versículo 4 e o versículo 14 diz isto. Faz uma aplicação para melhor entendimento. Observe que o título de Êxodo capítulo 3, no versículo 2, Deus fala com Moisés do meio da sarça ardente. E quem está falando é o anjo do Senhor, que é Jesus Cristo, o Eu Sou o que Sou. Veja que Jesus disse em João capítulo 13, no versículo 13: Vós me chamais Mestre e Senhor, e dizeis bem, porque eu sou. Em João capítulo 8, versículo 58: Antes que Abraão existisse, eu sou. Em João capítulo 6, versículo 35: Eu sou o pão da vida. João capítulo 8, versículo 12: Eu sou a luz do mundo. João capítulo 10, versículo 9: Eu sou a porta. João capítulo 10, versículo 11: Eu sou o bom pastor. João capítulo 11, versículo 25: Eu sou a ressurreição e a vida. João capítulo 14, versículo 6: Eu sou o caminho e a verdade e a vida. João capítulo 15, versículo 1: Eu sou a videira verdadeira. E o título da mensagem é: Jesus é o próprio Deus. Quem tirou o povo de Israel do Egito foi Deus. Está escrito na palavra de Deus em Juízes capítulo 2, no versículo 1. Entretanto, observa o que diz o anjo do Senhor. E subiu o anjo do Senhor de Gilgal a Boquim e disse: Do Egito vos fiz subir e vos trouxe a terra que a vossos pais tinha jurado, e disse: Nunca invalidarei a minha aliança convosco. Juízes capítulo 2, versículo 1. A palavra de Deus diz em Juízes capítulo 6, no versículo 22: Então viu Gideão, que era o anjo do Senhor, e disse Gideão: Ah, Senhor Deus, pois viu o anjo do Senhor face a face. Porém o Senhor lhe disse: Paz seja contigo, não temas, não morrerás. Então Gideão edificou ali um altar ao Senhor e chamou-lhe: O Senhor é paz. E ainda até o dia de hoje está em Ofra, dos Abiezritas. Juízes capítulo 6, versículos do 22 ao 24 diz isto: O Senhor é paz, e Jesus, ele é o príncipe da paz. Em Isaías capítulo 9, no versículo 6, a parte B, fala que Jesus é maravilhoso. Em Juízes capítulo 13, versículo 17, Manoá, o pai de Sansão, recebe a notícia do seu nascimento. E disse Manoá ao anjo do Senhor: Qual é o teu nome, para que quando se cumprir a tua palavra te honremos? E o anjo do Senhor lhe disse:
3: Por que perguntas assim pelo meu nome, visto que é maravilhoso?
2: E sucedeu que, subindo a chama do altar para o céu, o anjo do Senhor subiu na chama do altar. O que vendo Manoá e sua mulher, caíram em terra sobre os seus rostos. Juízes capítulo 13, versículos 17, 18 e o versículo 20 diz isto. Também Isaías capítulo 11, no versículo 1 e 2, fala de Jesus como renovo. Porque brotará um rebento do tronco de Jessé, que é o pai do rei Davi, e das suas raízes um renovo frutificará, e repousará sobre ele, que é Jesus, o Espírito do Senhor, o Espírito de sabedoria e de entendimento, o Espírito de conselho e de fortaleza, o Espírito de conhecimento e de temor do Senhor. Isaías capítulo 11, versículo 1 e 2, como eu havia falado. O profeta Zacarias confirma quem é o renovo, em Zacarias capítulo 6, versículo 12. E fala-lhe dizendo: assim fala o Senhor dos Exércitos, dizendo: eis aqui o homem cujo nome é renovo, ele que é Jesus. Brotará do seu lugar e edificará o templo do Senhor. Ele mesmo edificará o templo do Senhor e ele levará a glória. Assentar-se-á no seu trono e dominará e será sacerdote no seu trono. E conselho de paz haverá entre ambos os ofícios. Zacarias capítulo 6, versículo 12 e 13 diz isto. Ambos os ofícios, porque Jesus ele é rei, sentado em seu trono, e sacerdote. Nos diz a palavra, porque ele assim testifica, Deus testificando de Jesus Cristo: tu és sacerdote eternamente, segundo a ordem de Melquisedeque. Mas este, que é Jesus Cristo, com juramento por aquele que lhe disse: jurou o Senhor e não se arrependerá. Tu és sacerdote eternamente, segundo a ordem de Melquisedeque. Portanto, pode também salvar perfeitamente os que por ele se chegam a Deus, vivendo sempre para interceder por eles. Porque nos convinha tal sumo sacerdote, santo, inocente, imaculado, separado dos pecadores e feito mais sublime do que os céus. Hebreus capítulo 7, versículos 17, 21, 25 e 26 diz isto. Ainda falando de Jesus como anjo do Senhor, olha a situação de Hananias, Misael e Azarias, que é Sadraque, Mesaque e Abdinego, que foram lançados numa fornalha de fogo ardente, aquecida 7 vezes mais do que se costumava aquecer. E quem vai salvá-los? Jesus. Diz a palavra: e estes 3 homens, Sadraque, Mesaque e Abdinego, caíram atados dentro da fornalha de fogo ardente. Então o rei Nabucodonosor se espantou e se levantou depressa. Falou, dizendo aos seus conselheiros: não lançamos nós dentro do fogo 3 homens atados? Responderam e disseram ao rei: é verdade, ó rei. Respondeu dizendo: eu porém vejo 4 homens soltos que andam passeando dentro do fogo sem sofrer nenhum dano, e o aspecto do quarto é semelhante ao Filho de Deus, que é Jesus. Daniel capítulo 3, versículos do 23 ao 25. Eu já estou próximo de encerrar a mensagem: Jesus é o próprio Deus. Contudo, a palavra nos diz: mas vinda a plenitude dos tempos, Deus enviou seu Filho, nascido de mulher, nascido sob a lei, abaixo da lei. Gálatas capítulo 4, versículo 4. Jesus é pleno Deus, e o título da mensagem é: Jesus é o próprio Deus. Diz a palavra: porque nele, Jesus, habita corporalmente toda a plenitude da divindade. Colossenses capítulo 2, versículo 9. E disse mais: porque foi do agrado do Pai que toda a plenitude nele, em Jesus, habitasse, e que, havendo por ele feito a paz pelo sangue da sua cruz, por meio dele reconciliasse consigo mesmo todas as coisas, tanto as que estão na terra como as que estão nos céus. Colossenses capítulo 1, versículos 19 e 20. No cumprimento do que diz em 2 carta aos Coríntios capítulo 5, versículo 19, isto é, Deus estava em Cristo reconciliando consigo o mundo, não lhes imputando os seus pecados, e pôs em nós a palavra da reconciliação. E para encerrar a mensagem, Jesus é o próprio Deus, de tornar a congregar em Cristo todas as coisas, na dispensação da plenitude dos tempos, tanto as que estão nos céus, como as que estão na terra. Efésios capítulo 1, versículo 10. Que Deus abençoe a todos, que esta mensagem, Jesus é o próprio Deus, tenha vindo em tempo oportuno de você receber Jesus como seu Salvador. Estarei orando agora e convidando a você entrar no reino de Deus, se for desejo do seu coração. Senhor Jesus, preguei tua palavra, cujo título Jesus é o próprio Deus. E eu peço ao Espírito Santo, ele que convence o homem do pecado, da justiça e do juízo, que chega a cada vida, a cada coração, guiando essa pessoa toda a verdade, o teu filho amado, o meu Senhor Jesus. Tudo isso, ó Deus, te peço em nome de Jesus, para que teu nome seja glorificado na terra. Para você hoje, que quer entrar pela porta estreita, se for desejo do seu coração, feche seus olhos, curve a cabeça. Se não pode, coloque a mão no coração. Entretanto, só faça essa petição se você quer essa mudança de vida. E diga comigo: Senhor Jesus, perdoa todos os meus pecados. Escreve o meu nome no livro da vida e me faça uma nova criatura. Receba da parte do Espírito Santo de Deus um abraço de vitória. Busco igreja que pregue, que é Jesus que salva. E que Deus abençoe a todos, em nome de Jesus. Amém.

seu lugar nessa hora. Levante as suas mãos ao Senhor, feche os seus olhos. Senhor, o quanto nós somos gratos a Ti, Jesus. O que seria de nós sem o Senhor, Deus, sem a Tua mão? Senhor Deus, que é grande, que é poderoso, que é soberano, que é santo, que é lindo, que é maravilhoso. Olhe para Ele nessa noite. E aí onde você está, adore-o, adore-o. Se dê a Ele. Se dê a Ele nessa noite.

0: Vamos lá, seguindo por aqui, 18 horas e 20, ou melhor, 33 minutos. A gente vai ouvir a participação da nossa irmã Leda. Na sequência, finalizando nossa programação desta quarta-feira. Fala, irmã Leda.
1: Pai do Senhor, meu irmão Gilson. Gostaria de pedir um hino para oferecer a todos que está na escuta desse programa maravilhoso, né? Que é a Eliane Fernandes Vai Passar.
0: Valeu, irmão. Obrigado pelo carinho da audiência e a participação junto com a gente. Deus abençoe a senhora e toda a sua família. Vamos ouvir Eliane Fernandes Vai Passar. E a gente, com esse louvor, finaliza a nossa programação do dia de hoje, agradecendo a você pelo carinho da sua audiência, o carinho do seu rádio ligado com a gente. Que a bondade e a misericórdia do Senhor estejam sobre a sua vida, hoje e sempre, no nome de Jesus. A gente volta amanhã, 17 horas, com mais um programa.
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não sei quantos aqui precisam, querido, mas eu creio que o Deus da restituição está nesse lugar. Quantos creem que o Deus da restituição está aqui, querido? Se você crê, levante as suas mãos, meu amado. Levante as suas mãos e comece a clamar a Ele, querido.

muito maior daquilo que se perdeu, querido. Será num nível muito maior do que se perdeu. Será pelo menos 7 vezes mais. Virá de restituição sobre a tua vida no nome de Jesus.

0: legislativo e judiciário para combater a violência contra a mulher.
1: Hoje, todas essas esferas se reuniram novamente no Palácio do Planalto para fazer um balanço do Pacto Nacional Brasil contra o Feminicídio.
0: E o presidente Lula anunciou novas medidas que incluem a proteção das mulheres no ambiente digital.
2: Mais proteção à mulher no ambiente digital. O presidente Lula determinou que as plataformas digitais retirem conteúdos íntimos divulgados sem consentimento. E a partir de agora, plataformas digitais serão responsabilizadas, por exemplo, por publicar fraudes, tentativas de golpes e violência contra mulheres e meninas. A medida regulamenta o marco civil na internet. Os anúncios foram feitos no dia em que marca os 100 dias do Pacto Nacional Brasil contra o Feminicídio, firmado entre os três poderes, Executivo, Judiciário e Legislativo. O presidente Lula destacou os avanços que o governo tem feito para combater agressões domésticas e o feminicídio e convocou toda a sociedade para aderir à luta.
3: Todo mundo tem que se sentir agredido quando uma mulher é agredida. Todo mundo tem que se sentir violentado quando uma menina de 12 anos é violentada. Todo mundo precisa trazer para si a responsabilidade de que a luta não é dos outros, a luta não é dela, a luta não é feminina, a luta é de ser humano.
2: Durante o evento, também foram sancionados projetos de lei que criam um Cadastro Nacional de Agressores, ampliam as determinações para afastamento imediato do agressor do convívio com a vítima, endurecem medidas contra criminosos que continuam ameaçando mulheres, mesmo após a prisão, e reduzem burocracias para acelerar a efetivação de medidas protetivas. A primeira-dama, Janja da Silva, destacou a importância do trabalho conjunto que o Pacto Brasil contra o Feminicídio desenvolveu.
4: Proteger a vida das mulheres não é pauta de um ou de outro grupo, de um único governo e de uma só instituição. É uma missão coletiva. Quando convocamos todos por todas, buscamos unir as múltiplas vozes que ecoam pela proteção da vida das mulheres.
2: Nesses 100 dias, o governo do Brasil promoveu um mutirão nacional que resultou em mais de 6.300 prisões de agressores, com 30 mil medidas protetivas acompanhadas e mais de 38 mil vítimas atendidas. Já as Casas da Mulher Brasileira realizaram 148 mil atendimentos neste ano e chegaram a 12 unidades em funcionamento no país. Além disso, mais de 6.500 agressores passaram a utilizar dispositivos de rastreamento e o Ligue 180 ampliou o atendimento para 24 horas por dia, por telefone, WhatsApp, e-mail e videochamadas em Libras. No primeiro trimestre de 2026, foram registrados 301 mil atendimentos. Reportagem Márcia Fernandes.
1: E a gente segue falando desse assunto porque nós temos conosco aqui no estúdio da Voz do Brasil a secretária nacional de enfrentamento à violência contra a mulher, Estela Bezerra.
0: Ela vai nos falar um pouco mais sobre as medidas assinadas hoje pelo presidente Lula na proteção dos direitos das mulheres. Boa noite, secretária, bem-vinda.
5: Boa noite, é um prazer imenso estar aqui com vocês.
0: Secretária, vamos começar falando dessa regulamentação do Marco Civil da Internet para ampliar a proteção das mulheres no ambiente digital. Um decreto assinado hoje pelo presidente determina que as plataformas retirem conteúdos íntimos de mulheres vazados sem o consentimento delas. Quais são os termos dessa determinação e como é que vai funcionar para que as mulheres consigam essa retirada rápido, urgente?
5: Olha, o decreto, ele de imediato obriga as plataformas digitais a se corresponsabilizarem por esses conteúdos, fazendo com que as plataformas criem canais específicos de denúncia, retirem os conteúdos ofensivos até 2 horas, promovam e mantenham as provas e ainda divulguem o canal do 180 para que as mulheres possam ter acesso a outras informações. É o compartilhamento da responsabilidade dos conteúdos veiculados com as plataformas digitais.
1: E aí a expectativa, então, é que com essa responsabilização das plataformas que a senhora mencionou, elas se tornem mais proativas nesse processo, ou seja, elas próprias já façam esse monitoramento, já façam essa retirada e isso resulte em mais agilidade?
5: A proposta é essa, que tenha proatividade, corresponsabilidade. Se os meios de comunicação, que são concessões públicas, são corresponsáveis pelos conteúdos que veiculam, as plataformas digitais também o são. Eles têm tecnologias e filtram para aquilo que é necessário. Então, terá que ser também usar a tecnologia para a proteção das meninas e das mulheres. Isso também se estende às inteligências inteligências artificiais que, por exemplo, retiram as roupas das pessoas, das mulheres e meninas, e que oferecem imagens falsas produzidas sinteticamente. Isso também será vedado pelo decreto.
1: Ah, isso é um ponto que eu acho interessante a gente abordar. Elas também, então, vão ter que se responsabilizar quando há esse uso de inteligência artificial para simular uma nudez, por exemplo, que nunca foi feita, inclusive.
5: Exatamente. Hoje você tem plataformas que ofertam isso, retirar a roupa das pessoas. Isso é uma questão ética. Então, nós colocamos também no decreto que a inteligência artificial, ela é vedada a esse uso e a plataforma é responsável pela veiculação dessas imagens falsas.
0: E os criminosos que fazem, que publicam esse tipo de coisa, também serão mais facilmente identificados? Porque as plataformas terão que guardar e fornecer, né, quando solicitadas, informações sobre a origem dessas publicações, né?
5: Sim, a tecnologia é capaz de rastrear absolutamente tudo, de onde é postado, como é reproduzido. Essas 2 horas, inclusive, elas são muito poucas. Em 2 horas você pode ter uma difusão, uma disseminação de informação muito grande. Portanto, ele vai ser obrigado a vedar essa difusão e também a apagar esses conteúdos. Eles vão ter que investir em tecnologias para isso, porque ele já investe isso em termos de mercado. Então, vai ter que investir também para a proteção das mulheres.
1: Agora, secretária, também foi sancionada hoje a lei que cria o Cadastro Nacional de Agressores. Esse cadastro, ele poderá ser acessado pelas mulheres? Ele vai ser uma consulta pública ou ele vai ser de uso exclusivo de autoridades, por exemplo, para a polícia fazer investigação?
5: Isso ainda não está resolvido, isso vai ser regulamentado, né? Essa é uma lei que foi sancionada hoje, ela vai precisar de regulamentação e é necessário que a gente tenha muito zelo, muito cuidado com os conteúdos que vão ser utilizados. O que a gente tem compreensão é que esse cadastro vai reunir estupradores, feminicidas, agressores, tanto físicos como psicológicos, e esse cadastro de imediato será utilizado para investigação, mas há possibilidade de uso específico para usuários também. Isso ainda vai ter uma discussão na regulamentação da lei.
0: Outra preocupação, secretária, é com a proteção das mulheres vítimas de violência que denunciam seus agressores. Hoje também foram oficializadas medidas para oferecer mais segurança a essas mulheres. Que medidas foram essas?
5: Existem 2 situações muito preocupantes. Uma é aquela em que o agressor continua insistindo em ameaçar as mulheres. Acho que vocês acompanharam. Agressores que são presos e dizem vou matar, e dentro do presídio continuam a agir para que essas mulheres tenham a vida atormentada e às vezes sejam vítimas de feminicídio. Então é um endurecimento das leis dirigida aos agressores que persistem em fazer ameaça, e a outra é o afastamento imediato do agressor do lar. Muitas vezes as mulheres ficam submetidas a voltarem para a residência. Existe 65% das mulheres, elas não têm só dependência emocional, têm dependência financeira, ou total ou parcial. E nesse sentido é preciso afastar o agressor do lar. Então, aumentaram as condições de afastar de imediato o agressor do lar.
1: Bom, para concluir, a gente não pode deixar de mencionar, né, secretária, que a gente está completando aí 100 dias do pacto entre os 3 poderes para esse combate ao feminicídio e à violência contra as mulheres. Queria que a senhora dissesse para a gente o que se pode destacar de avanços nesse período.
5: Olha, a gente avançou muito na ideia de responsabilização do agressor, de não naturalização da violência, porque quando a sociedade diz que um agressor fica solto ou não é punido, a gente está dizendo que ele está agindo comumente, né? Mas existe um grande destaque, né? É a articulação dos 3 poderes, onde o executivo, o legislativo e o sistema de justiça estão agindo coordenadamente, e ainda um desafio muito grande para a sociedade brasileira, que é a gente trabalhar com prevenção. Quando a gente falou em ambiente digital, a gente não está falando só de conteúdos criminosos, a gente está falando de conteúdo de ódio, de ideia de civilidade que está indo aí nessas rede pills ou pílulas vermelhas, né, que são inclusive com atores que são capazes de ir para a mídia para dizer mentiras, criando situações e factoides que dá a entender que as mulheres são agressoras. Então, nós vivemos um momento em que a prevenção, a ação nas escolas, nos meios de comunicação, nas instituições religiosas, precisam disputar um modelo de civilidade. E eu acho que o presidente Lula fez um movimento muito importante. Quando ele chama os homens para o centro do debate, ele desloca a questão. Então, tem dois deslocamentos. Os homens estão no centro do debate. Se são agressores, podem ajudar a resolver o problema. O outro é que a vergonha não pode ser da vítima. Então, nós estamos nessa construção de uma sociedade que tem um modelo civilizatório onde as mulheres precisam ser respeitadas e não executadas pelos seus parceiros íntimos. Porque a diferença da violência contra os homens e da violência contra as mulheres é justamente que o seu agressor faz parte da sua relação de intimidade familiar. E isso é insustentável.
0: Muito bem, nós conversamos com Estela Bezerra, secretária nacional de enfrentamento à violência contra a mulher. Muito obrigado por sua entrevista aqui à Voz do Brasil.
5: Eu que agradeço, Luciano.
1: As empresas de tecnologia Google, Meta, TikTok, Kuai e Microsoft foram notificadas pela Advocacia Geral da União, que solicitou a colaboração no combate e na prevenção de fraudes digitais relacionadas ao programa Novo Desenrola Brasil.
0: A iniciativa tem como objetivo apoiar famílias brasileiras na renegociação de dívidas.
1: Na notificação encaminhada às empresas, a instituição destacou que os golpes digitais, além de explorarem a vulnerabilidade dos beneficiários, fragilizam a confiança em políticas públicas legítimas e representam um dano à credibilidade das ações estatais.
0: Motoristas por aplicativo e taxistas já começaram a se inscrever no Move Táxi Aplicativos para o financiamento de veículos novos.
1: O governo do Brasil acredita que o programa tem potencial para comercializar até 300 mil veículos em todo o país.
0: E o programa traz vantagens para as mulheres, como taxas de juros mais baixas e recursos para a compra de equipamentos de segurança.
6: Em menos de 24 horas, 164 mil motoristas se inscreveram para participar do programa Move Táxi Aplicativos. Podem participar motoristas de aplicativo com cadastro ativo há pelo menos 12 meses, com ao menos 100 corridas na mesma plataforma e taxistas registrados e em atividade. As condições valem para carros novos de até R$ 150 mil, reais, de montadoras habilitadas no programa Mover. O taxista Francisco Neto, de Brasília, acredita que assim todos saem ganhando.
7: Parece que é um projeto bom, né?
8: Todo mundo ganha, né? Porque se a frota está renovada, é tendência que melhore para todo mundo.
6: Para fazer a inscrição no programa, basta acessar gov.br/movebrasil. Como conta o Wallace Moreira Lima, secretário nacional de Desenvolvimento Industrial, Inovação, Comércio e Serviços.
9: A partir desse link que o trabalhador se cadastra, ele já vai ter a informação em 5 dias se ele estar apto ao programa. E aí ele já vai saber que ele pode se beneficiar desse programa.
6: E as condições de financiamento para homens e mulheres são diferenciadas, como explica o secretário Wallace Moreira Lima.
9: Para as mulheres, terá uma taxa de juros menor, a carência para o homem e para a mulher são de 6 meses. Para o homem, o financiamento em até 60 vezes, mas para as mulheres em até 72 vezes.
6: Pelo programa, as mulheres podem dispor ainda de R$ 15 mil para comprar equipamentos de segurança. Para a motorista por aplicativo Karine Trindade, uma oportunidade para as mulheres.
10: Para nós é uma grande vitória e para as mulheres que vai ter os juros mais reduzidos também e esse financiamento mais facilitado para todos os trabalhadores e trabalhadoras de aplicativo.
6: O total de crédito disponível para o programa é de R$ 30 bilhões por meio do Banco Nacional de Desenvolvimento Econômico e Social, BNDES. Os financiamentos devem ser efetivados a partir do dia 19 de junho. De acordo com o Ministério da Fazenda, esse prazo é necessário para definição de detalhes e informações aos bancos comerciais sobre o programa. Com locução de Nazi Brum, reportagem de Luciana Colares de Holanda.
1: Hoje, no programa Bom Dia Ministro, produzido pela Empresa Brasil de Comunicação, Volney Queiroz, da Previdência Social, afirmou que o governo trabalha para reduzir a fila do INSS.
0: Entre as ações para reduzir as filas estão a realização de mutirões e a contratação de novos peritos.
1: Segundo o ministro, a fila de solicitações do INSS caiu mais de 500 mil nos últimos 2 meses e agora está no menor patamar em 16 meses.
11: O nosso desafio, a nossa tarefa é deixar essa fila abaixo de 1 milhão e 300, ou seja, 1 milhão e 300 é só o fluxo do mês, não tem ninguém esperando, e abaixo dos 45 dias. E nós estamos indo bem nessas duas categorias, digamos. Estamos avançando bem. Estou querendo zerar essa fila até o final desse ano.
0: equipe de meio ambiente do governo do Brasil fez um alerta para os impactos de 5 projetos de lei em tramitação no Congresso Nacional, que, segundo o Ministério, se forem aprovados, vão trazer grandes prejuízos ao ecossistema no país.
1: De acordo com o Ministério do Meio Ambiente, os textos podem permitir, por exemplo, que uma espécie em extinção não faça parte da lista nacional oficial, se houver interesse econômico, reduz áreas protegidas e restringe punições de crimes ambientais.
0: Entre os pontos criticados está a proibição do uso de imagens de satélite para embargos remotos em áreas desmatadas. Segundo o presidente substituto do IBAMA, Jair Smith, grande parte das fiscalizações contra o desmatamento depende dessa tecnologia.
12: Hoje eu diria que 2/3 de todas as autuações que o IBAMA realiza, voltada à fiscalização da flora, combate ao desmatamento, né? Não só na Amazônia, nós temos um olhar específico para a Amazônia, mas também nós temos desmatamento nos outros biomas, né? Alguns muito sensíveis, que também são afetados por vários desses projetos de lei antiambientais.
1: O ministro do Meio Ambiente e Mudança do Clima, João Paulo Capobianco, informou que vai continuar atuando junto a deputados e senadores para discutir os projetos.
13: Continuamos atuando na Câmara, né? Debatendo, buscando entendimento, mas está muito difícil, como vocês têm visto. Vamos atuar no Senado e vamos atuar após, caso isso termine de ser aprovado no Senado, vamos também trabalhar em relação a apresentar ao Presidente da República esses fatos, para que o presidente possa analisar os encaminhamentos que deverá propor.
0: O Brasil ganha reforço de quase 500 mil professores considerados qualificados para o ensino.
1: É o que apontam os resultados da prova nacional docente, realizada pela primeira vez no ano passado.
0: A avaliação integra o exame teórico do ENAD das licenciaturas, que avalia a formação inicial de professores.
1: O Ministério da Educação divulgou os dados hoje e anunciou mudanças nos cursos de licenciatura com base nas novas regras da educação à distância.
14: A primeira edição da prova nacional docente teve quase 1.100.000 inscritos. Criada dentro do programa Mais Professores para o Brasil, a prova nacional docente não é obrigatória, mas pode ser usada por estados e municípios em concursos públicos e processos seletivos para professores. Ao todo, 1.530 redes de ensino aderiram à prova. Do total de participantes, 65% foram considerados proficientes. O ministro da Educação, Leonardo Barchini, destacou que a prova pode ajudar as redes públicas a melhorar a seleção de professores.
15: Temos quase 500.000 de professores proficientes e que estão à disposição das redes municipais e estaduais, e agora elas têm à disposição um instrumento poderoso que vai poder selecionar da melhor maneira possível.
14: Além da prova nacional docente, o Ministério da Educação divulgou os resultados do ENAD das licenciaturas 2025, que avalia a qualidade da formação inicial de professores. Entre os concluintes de cursos presenciais, 73% foram considerados proficientes. Na educação à distância, o percentual foi de 47%. Também houve diferença por tipo de instituição. Nas universidades públicas federais, a proficiência foi de aproximadamente 76%. Nas públicas estaduais, de 73%. Nas instituições privadas, o índice ficou em 46%. Segundo o MEC, 56% dos cursos avaliados ficaram com conceitos 3, 4 ou 5 no ENAD. O ministro da Educação, Leonardo Barchini, destacou o ineditismo dos dados e os desafios para a formação de professores no país.
15: Pela primeira vez temos resultados dessa magnitude. Com esse detalhamento, a gente vai instituir novas políticas e novas ações para que a gente possa melhorar em todas as áreas a formação de professores no Brasil.
14: Com base nos resultados e nas novas regras para a educação à distância, o MEC informou que todos os cursos de licenciatura EAD não podem abrir novas matrículas e serão encerrados quando as turmas atuais concluírem a formação. Os cursos presenciais também terão que se adequar. Até maio de 2027, deverão reduzir a carga horária à distância de 40 para 30%. Reportagem Jéssica Gonçalves.
0: A próxima edição da Prova Nacional Docente já tem data marcada. Será no dia 20 de setembro.
1: Nesta edição, o exame vai avaliar 21 licenciaturas e os resultados serão divulgados em dezembro.
0: Mais mais rapidez e segurança na hora de fazer check-in em hotéis e pousadas pelo país. Já está valendo a Ficha Nacional de Registro de Hóspedes.
1: A medida do governo do Brasil busca reduzir a burocracia, dar mais conforto aos viajantes e garantir segurança à rede hoteleira.
0: A ficha é obrigatória, 100% digital e conectada ao sistema gov.br.
16: O que antes era feito no papel, agora em formato 100% digital. A Ficha Nacional de Registro de Hóspedes agiliza a identificação dos turistas, evitando filas e reduzindo custos. A iniciativa preza pelo respeito à privacidade e cumpre a Lei Geral de Proteção de Dados. É o que garante o gerente-geral, Jean Nogueira.
17: É um sistema 100% seguro, né? Na verdade, a gente melhora o processo para evitar fraudes, né? A ficha digital, ela é conectada direto com gov.br, você acaba tendo um controle melhor, é uma segurança a mais para o hóspede e uma segurança a mais para
16: o
17: hotel.
16: O novo sistema passou a ser obrigatório desde 20 de abril. Ele parece com os check-ins de aeroportos. O registro digital pode ser realizado previamente ou na hora da hospedagem. Para a hóspede paulista Tayane Garcia, o check-in digital poupa tempo para quem tem pressa.
18: Tudo que dê para facilitar o teu dia a dia é sempre bem-vindo.
16: A plataforma não coleta dados sobre despesas do cliente e nem monitora pessoas. Serve apenas para registrar informações sobre o turismo e também apoiar a segurança pública. Um ganho para hóspedes e para a rede hoteleira, como defende Jean Nogueira.
17: Os dados que o cliente preenchia na ficha antiga, a gente tinha que mensalmente enviar para os órgãos competentes. Isso hoje é feito automaticamente.
16: No caso de turistas estrangeiros, a ficha disponibiliza módulos específicos em inglês e espanhol. O sistema é intuitivo e respeita os padrões globais de hospitalidade. Reportagem Cleide Lopes.
1: Essas foram as notícias do governo do Brasil.
0: Fique agora com o Minuto do TCU. Em seguida, as notícias do Poder Judiciário e do Congresso Nacional. Boa noite.
1: Boa noite para você e até amanhã.
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21: O novo ministro do Tribunal de Contas da União, Odair Cunha, tomou posse do cargo nesta quarta-feira, dia 20 de maio. A cerimônia foi realizada na sede do TCU, em Brasília, e teve a presença do presidente da República, Luiz Inácio Lula da Silva, o vice-presidente Geraldo Alckmin e diversas outras autoridades. Durante seu discurso, Odair Cunha relembrou sua trajetória e destacou que chega à Corte de Contas devido à sua história pública.
22: Hoje estou aqui porque fui escolhido pelo Congresso Nacional, por homens e mulheres eleitos pelo povo brasileiro. Recebo essa escolha não apenas como uma honra pessoal, mas também como um reconhecimento de que a experiência pública, a escuta e o diálogo podem contribuir para a missão dessa instituição.
21: O ministro ocupa a vaga deixada por Haroldo Cedrás, que se aposentou em fevereiro. Saiba mais em tcu.gov.br.
20: 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Você vai ouvir agora notícias do Poder Judiciário.
23: Presidente do STF e do CNJ anuncia avanços na concessão de medidas protetivas para mulheres.
24: STJ identifica habeas corpus com erros gerados por inteligência artificial e comunica caso à OAB.
23: Presidente do TSE destaca a atuação da Justiça Eleitoral no combate à fraude e à cota de gênero.
24: Boa noite, eu sou Marcela Luiza.
23: E eu sou Walter Lima.
24: Mais de 50% das medidas protetivas de urgência são concedidas no mesmo dia em que são requeridas e cerca de 90% são analisadas em até 48 horas.
23: O dado foi apresentado hoje durante cerimônia no Palácio do Planalto, que marcou os 100 dias do Pacto Brasil de Enfrentamento do Feminicídio entre os três poderes. Pablo Lemos.
25: O presidente do CNJ e do Supremo Tribunal Federal, ministro Edson Fachin, afirmou que os resultados iniciais demonstraram avanço na resposta institucional aos casos de violência doméstica e feminicídio.
2: Quando os três poderes caminham juntos, o Estado brasileiro é capaz de proteger quem mais precisa e é capaz de fomentar uma mudança cultural.
25: Fachin também destacou a implementação do Formulário Nacional de Avaliação de Risco, documento eletrônico que permite a tramitação digital dos pedidos de medidas protetivas.
24: Ministro do STJ identifica habeas corpus com erros criados por IA e determina a comunicação à OAB.
3: A defesa pedia a soltura de um preso preventivamente por tráfico de drogas em Minas Gerais. Fátima Uchoa.
4: O ministro Rogério Schietti Cruz apontou que no pedido havia citações fabricadas em série, fenômeno conhecido como alucinação de inteligência artificial, quando a ferramenta cria informações falsas com aparência de verdadeiras. O advogado admitiu o uso eventual da tecnologia, mas afirmou ter feito revisão técnica e jurídica do conteúdo. No entanto, para o relator, os elementos contradizem essa afirmação. Assim, Schietti determinou o envio de ofício à Ordem dos Advogados do Brasil para a ciência dos fatos e eventual adoção de medidas cabíveis. Mesmo com as falhas identificadas no habeas corpus, o ministro concluiu que a prisão preventiva estava devidamente fundamentada e negou a liminar.
24: Presidente do TSE destaca a atuação da Justiça Eleitoral no combate da fraude à cota de gênero.
3: Ministro Nunes Marques ressaltou novo pleito em Melgaço, no Pará. Fábio Ruas.
5: Melgaço elegeu 3 mulheres em eleições suplementares para ocupar cadeiras na Câmara Municipal. De acordo com Nunes Marques, a nova eleição teve como destaques a agilidade e a eficiência da apuração em um município marcado por extensas áreas ribeirinhas. O presidente do TSE reafirmou o compromisso da Justiça Eleitoral com a inclusão política das mulheres e de outros grupos da sociedade, o que, segundo ele, é uma verdadeira exigência democrática.
24: A Justiça do Trabalho segue em ação na Ilha do Marajó.
3: Durante a itinerância, juízes estão dando solução a várias pendências judiciais. Luma Soares.
7: Em Melgaço, a Justiça Trabalhista reforça o combate ao trabalho escravo contemporâneo e infantil, além de garantir um protocolo para julgamentos com perspectiva inclusiva. Um outro eixo de apoio aos moradores houve doação de computadores e cursos de inclusão no mercado de trabalho. O mutirão do Justiça Itinerante vai até sexta-feira, dia 22.
24: MPF pede a suspensão imediata de leilões de energia elétrica que podem encarecer a conta de luz em pelo menos 500 bilhões de reais pelos próximos 15 anos.
3: Caso os órgãos não atendem à recomendação no prazo de 48 horas, o MPF poderá adotar medidas judiciais. Tatiana Castro.
8: A investigação do MPF aponta que os preços teto dos leilões, isso é, o valor máximo que o governo aceitaria pagar pela energia, sofreram um aumento repentino, entre 73% e 100%. Além da suspensão imediata do leilão, o MPF também pede que os órgãos refaçam os cálculos com base em premissas neutras e independentes. Caso os órgãos não acatem a recomendação no prazo de 48 horas, o MPF poderá adotar as medidas judiciais.
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24: Uma boa noite.
3: E até amanhã.
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1: Eu sou Paula Groba.
2: E eu sou Humberto Pinheiro.
1: E estes são os destaques de hoje do Jornal do Senado, que começa agora.
2: Senado aprova novo piso para médicos e cirurgiões dentistas. Texto segue para a Câmara.
1: Governo e Senado negociam MP para criar crédito especial a produtores afetados por desastres climáticos.
2: Plenário conclui votação de indicações para embaixadas, CVM e Corregedoria do Conselho Nacional de Justiça.
1: Boa noite.
2: Boa noite.
1: Médicos e cirurgiões dentistas poderão passar a ter um piso salarial nacional definido em lei. Uma proposta aprovada na Comissão de Assuntos Sociais fixa o valor inicial de R$ 13.662,00, com previsão de reajuste anual.
2: A proposta segue para análise da Câmara dos Deputados. Repórter Patrícia Oliveira.
3: Médicos e cirurgiões dentistas passam a receber um piso salarial de R$ 13.662 para uma jornada semanal de 20 horas. O reajuste de salário foi aprovado na Comissão de Assuntos Sociais. A proposta da senadora Daniela Ribeiro, do Progressistas da Paraíba, atualiza regras da legislação de 1961 sobre a remuneração dessas categorias. O senador Fernando Dueira, do PSD de Pernambuco, também determinou reajuste anual pelo IPCA, adicional de 50% para trabalho noturno e horas extras, além de intervalo de descanso de 10 minutos a cada uma hora e meia trabalhada. Dueira destacou que o congelamento do piso desde 2022 contribuiu para a precarização das relações de trabalho na área da saúde, além da dificuldade de profissionais permanentes em municípios pequenos e regiões remotas.
4: Ao fixar piso concreto com correção anual, contribui para reverter essa tendência, para que as políticas de interiorização de profissionais produzam efeitos duradouros, em vez de depender exclusivamente de programas emergenciais e transitórios.
3: A proposta prevê ainda que o aumento das despesas de estados e municípios seja custeado por transferências do Fundo Nacional de Saúde. Se não houver pedido para votação no plenário, a proposta segue para análise da Câmara dos Deputados.
1: E seguiu para o plenário do Senado a ampliação de direitos para agentes de vigilância sanitária e agentes indígenas de saúde e saneamento. A proposta equipara benefícios já garantidos a outras categorias do SUS e reconhece o papel desses profissionais na prevenção de doenças e no atendimento a comunidades vulneráveis, muitas vezes em áreas remotas.
2: E uma sugestão legislativa transformada em projeto de lei pela Comissão de Direitos Humanos poderá reajustar em até 100% as bolsas do programa Mais Médicos. As informações com Rodrigo Rezende.
5: As bolsas pagas no programa Mais Médicos podem ter um reajuste de até 100%. Uma sugestão legislativa com esse tema, apresentada por meio do programa E-Cidadania, foi acatada pela Comissão de Direitos Humanos e Legislação Participativa e passará a ser analisada no Senado como projeto de lei. O relator, senador Zequinha Marinho, do Podemos do Pará, ressaltou que os reajustes das bolsas desde a criação do programa não acompanharam a inflação.
6: Efetivamente, quando da criação do programa, em 2013, as bolsas pagas eram formação de R$ 10.000, supervisão de R$ 4.000 e a tutoria de R$ 5.000. 13 anos depois, enquanto a bolsa formação é de R$ 14.161,63, as outras duas sequer tiveram os seus valores atualizados.
5: O projeto de lei que será discutido reajusta as bolsas para os seguintes valores: formação R$ 20.000, supervisão R$ 8.000 e tutoria R$ 10.000. A partir da publicação da possível lei, os reajustes seriam anuais baseados no IPCA.
1: O presidente do Senado, Davi Alcolumbre, convocou uma sessão conjunta do Congresso Nacional para analisar vetos à Lei de Diretrizes Orçamentárias que impedem municípios inadimplentes com até 65 mil habitantes de celebrar convênios e receber recursos federais.
2: Segundo Alcolumbre, a votação poderá permitir o acesso de mais de 3 mil municípios a recursos federais. Ele afirmou ainda que a pauta foi definida após pedido apresentado durante a Marcha dos Prefeitos, organizada pela pela Confederação Nacional dos Municípios, realizada nesta semana em Brasília. A sessão do Congresso está agendada para esta quinta-feira.
7: Nós fizemos um compromisso, o Senado e a Câmara dos Deputados, para convocarmos uma sessão no dia de amanhã com apenas 4 dispositivos da LDO que tratam da derrubada dos vetos que viabilizam mais de 3.100 municípios brasileiros acessarem os recursos com convênios federais do Brasil.
1: E o Senado aprovou nesta terça-feira a indicação de 7 diplomatas para chefiar embaixadas e representações do Brasil no exterior. Entre os nomes aprovados estão os novos embaixadores do Brasil no Japão, Vietnã, Omã, Albânia, Belize e Bahamas, além do representante permanente do país na Organização das Nações Unidas, Ricardo de Souza Monteiro.
2: O plenário também aprovou indicações para a Comissão de Valores Mobiliários e para a Corregedoria do Conselho Nacional de Justiça. Otto Eduardo Fonseca Lobo foi aprovado para a presidência da CVM. Os indicados agora poderão ser nomeados pela Presidência da República.
1: E a Comissão de Assuntos Econômicos adiou a votação do projeto que cria uma linha especial de crédito para produtores rurais afetados por eventos climáticos e crises internacionais. Relator da proposta, o senador Renan Calheiros, do MDB de Alagoas, retirou o texto da pauta após pedido do Ministério da Fazenda para novas negociações.
2: A proposta prevê o uso de recursos do Fundo Social do Pré-Sal para financiar agricultores prejudicados por secas, enchentes e impactos econômicos de conflitos geopolíticos. O texto também estabelece juros diferenciados, prazo de pagamento de até 10 anos com 3 de carência, além de regras para atender produtores, cooperativas e associações em situação de calamidade ou com perdas na produção. Após reunião com a equipe econômica na tarde de hoje, Renan Calheiros afirmou que houve avanços nas negociações e sinalização de apoio do governo à medida.
8: Está tudo caminhando bem no sentido de se publicar uma medida provisória com critérios de enquadramento, de juros, de carência e de prazo de 10 anos para pagar. O ministro da Fazenda está fazendo da sua parte tudo absolutamente. Absolutamente tudo para que essa negociação seja concluída na próxima segunda-feira.
1: Enchentes, secas e ondas de calor cada vez mais intensas estarão no centro de um debate no Senado sobre mudanças climáticas. A discussão vai tratar dos impactos de fenômenos como o El Niño e das formas de prevenir e responder a desastres naturais.
2: Para o senador Esperidião Amin, do PP de Santa Catarina, o objetivo é trabalhar para reduzir perdas humanas, sociais e econômicas causadas por eventos climáticos extremos. A sessão está marcada para o próximo dia 28 de maio.
9: Reduzir danos significa salvar vidas, em primeiro lugar, e reduzir o impacto na economia, na sociedade brasileira, especialmente dos estados que venham a ser os alvos maiores desta possível calamidade climática, ou pelo menos desse transtorno climático, a nos prevenirmos.
1: Já o senador Cleitinho, do Republicanos de Minas Gerais, criticou a proposta que permite o parcelamento de dívidas de partidos políticos. O texto foi aprovado pela Câmara dos Deputados e deve ser analisado pelo Senado.
2: O parlamentar defendeu que o Congresso Nacional priorize medidas para melhorar a qualidade de vida dos trabalhadores. Segundo Cleitinho, o alto custo de vida tem dificultado o acesso da população a itens básicos. Ele também cobrou mais debates sobre a escala de trabalho 6x1.
10: Vim falar que não pode discutir essa questão do fim da escala 6x1. Pois tem que discutir sim. Traga a compensação, coloque na balança aqui, equilibra a balança, tanto para o empresário para o trabalhador.
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2: Com edição de Paula Groba e trabalhos técnicos de Eliseu Caires, o Jornal do Senado fica por aqui. Acompanhe agora as notícias da Câmara dos Deputados. Boa noite.
1: Boa noite e até amanhã.
12: 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Câmara aprova mudanças nas regras de prestação de contas de partidos.
13: Plenário aumenta a pena para crime virtual contra crianças e adolescentes.
14: Deputados defendem a descentralização de recursos para os municípios.
15: Boa noite. Gilson Daniel, do Podemos do Espírito Santo, aproveita a marcha dos prefeitos em Brasília para defender a ampliação dos recursos destinados aos municípios. Ele assinala que é nas cidades que a população busca atendimento de saúde, educação e assistência social.
16: Gilson Daniel avalia que a Câmara precisa debater o financiamento municipal para desconcentrar verbas públicas da União e dos estados. O congressista reforça a importância das emendas parlamentares como instrumento de apoio aos mais de 70 municípios capitais.
15: Assistência social.
16: Gilson Daniel avalia que a Câmara precisa debater o financiamento municipal para desconcentrar verbas públicas da União e dos estados. O congressista reforça a importância das

0: Alta diante do peso da alíquota previdenciária nos cofres das prefeituras. Ele propõe o retorno do índice de contribuição a 8%, com o objetivo de aliviar os gastos das pequenas e médias cidades baianas.
1: Daniel Tzerciak, do PSDB do Rio Grande do Sul, comemora a garantia da Agência Nacional de Transportes Terrestres de que este ano não haverá cobrança de pedágios nas BRs 116 e 392. O deputado afirma que o fim do antigo contrato de concessão interrompe um ciclo de tarifas elevadas.
0: Daniel Tzerciak considera que a pausa nas cobranças é necessária para estimular o desenvolvimento econômico, atrair investimentos e gerar empregos nos mais de 100 municípios da mesorregião da metade sul gaúcha.
1: Marcelo Nilo, do Republicanos, critica a gestão do governo da Bahia, afirmando que áreas como saúde, segurança pública, educação e geração de empregos enfrentam dificuldades. O parlamentar também questiona gastos com eventos institucionais diante de demandas sociais da população.
0: Marcelo Nilo relembra o rompimento político com o PT após décadas de aliança e faz críticas ao governo federal. Na visão do deputado, há insatisfação popular com as atuais gestões petistas na Bahia e no país.
2: Trabalho.
1: Benedita da Silva, do PT do Rio de Janeiro, reforça seu apoio à PEC do fim da escala 6x1. A deputada argumenta que a redução da carga horária melhora a produtividade por diminuir o esgotamento físico e mental que afeta os trabalhadores no país.
0: Benedita da Silva afirma que a mudança para o modelo 5x2 viabiliza períodos adequados para o descanso e para a convivência familiar. Ela critica o posicionamento contrário à PEC e classifica a jornada 6x1 como exaustiva para a classe trabalhadora.
1: João Daniel, do PT de Sergipe, defende o fim da escala 6x1 e afirma que a redução da jornada vai garantir mais qualidade de vida aos trabalhadores, com mais tempo para descanso, convivência familiar e cuidados com a saúde.
0: João Daniel também enaltece mobilizações sociais e sindicais em defesa da proposta e sustenta que a mudança pode fortalecer a economia e ampliar a valorização da classe trabalhadora no país.
1: Daiana Santos, do PCdoB do Rio Grande do Sul, defende a adoção da jornada de 5 dias de trabalho para 2 de descanso. Segundo ela, a proposta garante condições mais humanas e combate rotinas exaustivas enfrentadas por milhões de trabalhadores.
0: Daiana Santos critica medidas que condicionam a redução da jornada a mudanças em direitos trabalhistas, como cortes no FGTS e desoneração patronal. Para a deputada, a melhoria das condições de trabalho não deve servir como moeda de troca nas negociações do Congresso.
1: Fernando Mineiro, do PT do Rio Grande do Norte, defende o fim da escala 6x1 com redução da jornada semanal para 40 horas. O legislador sustenta que a mudança tem apoio da maioria da população brasileira por garantir mais tempo de descanso aos trabalhadores.
0: Fernando Mineiro critica a tentativa de mudança na PEC do fim da escala 6x1 que acrescenta o período de 10 anos para a implantação da escala 5x2. Ele pede que a sociedade e as centrais sindicais acompanhem a votação para pressionar o Congresso em defesa da redução do tempo de trabalho.
1: Marcon, do PT do Rio Grande do Sul, condena parlamentares da oposição que não apoiam a PEC do fim da escala 6x1. O deputado afirma que os trabalhadores precisam de mais tempo para cuidar da saúde, conviver com a família e ter acesso ao lazer.
0: Marcon critica a apresentação de uma emenda que prevê, em vez de reduzir a jornada para 40 horas, aumentar para até 52 horas de trabalho por semana. Na opinião do congressista, quem defende esse tipo de mudança trata o trabalhador como máquina, não como ser humano.
2: Votação.
1: Câmara aprova projeto que permite que o trabalhador empregado na safra agrícola continue a receber o Bolsa Família. O repórter Marcelo Larcher tem mais detalhes.
3: O plenário da Câmara concluiu a aprovação de um projeto que garante a continuidade do pagamento de benefícios sociais, como Bolsa Família, para o trabalhador que se empregar em atividade ligada à safra agrícola. Esse tipo de serviço varia de acordo com a atividade agrária e compreende o período entre o preparo do solo e a colheita. Os contratos para esse tipo de trabalho, de acordo com a lei de 1973, têm um período máximo de 2 anos. Acontece que as regras do Bolsa Família estão atreladas a um valor máximo de renda por pessoa. Esse limite foi definido em R$ 218 mensais. mensais, o que faz com que o trabalhador perca o direito se obtiver um trabalho com carteira assinada, como é o caso da safra. O argumento é de que algumas culturas agrícolas, como o café, o alho, a batata, a uva, a maçã e a cebola, têm elevada necessidade de mão de obra, o que faz com que o trabalhador prefira manter a Bolsa Família

0: a trabalhar com carteira assinada. O projeto apresentado pelo deputado Zé Vitor, do PL de Minas Gerais, foi aprovado pela Câmara em 2024 e depois foi alterado pelo Senado. A proposta retornou para análise dos deputados e o relator, deputado Evair Vieira de Mello, do Republicanos do Espírito Santo, rejeitou a maioria das mudanças feitas pelos senadores. O texto original aprovado pela Câmara retira do cálculo da renda familiar para efeito do recebimento de benefícios sociais o salário recebido pelo trabalhador no contrato da safra. O Senado, por sua vez, optou por alterar a regulamentação do programa Bolsa Família para prever a reinclusão do beneficiário excluído no caso da média anual de renda da família superar o limite permitido. Para o relator, Evair Vieira de Mello, a mudança não garante a permanência do trabalhador safrista no Bolsa Família.
1: Entendemos que a proposta do Senado Federal, ela não aprimora significativamente a operacionalização do programa Bolsa Família, na medida em que continua a impedir a contratação de safristas, cuja condição, mesmo após a sua contratação, ainda é de vulnerabilidade social em face das peculiaridades inerentes à atividade agropecuária que é sazonal. O contrato de safra desempenha papel essencial para a manutenção da produção agrícola e da pecuária nacional.
0: O projeto que garante a continuidade do pagamento de benefícios sociais como Bolsa Família para o trabalhador que se empregar em atividades ligadas à safra agrícola seguiu para a sanção presidencial e já pode virar lei. Da Rádio Câmara de Brasília, com informações de Antônio Vital, Marcelo Larcher.
2: Agricultura. Tiago de Joaldo, do Republicanos de Sergipe, cobra do governo a conclusão de estudos sobre possível prática de dumping na importação de leite da Argentina e do Paraguai. Ele afirma que a concorrência estaria prejudicando produtores brasileiros e tornando a atividade economicamente insustentável.
3: Tiago de Joaldo também pede ações do governo de Sergipe para fortalecer a cadeia leiteira local. Ele menciona, por exemplo, incentivos tributários, compras públicas de leite produzido no estado e apoio institucional aos produtores do sertão sergipano.
2: Dr. Flávio, do PL, exalta a exposição de produtos do agronegócio do Rio de Janeiro na Câmara, com a participação de produtores da região serrana e do norte fluminense. O parlamentar assinala que a divulgação de produtos regionais amplia mercados e fortalece a agricultura do estado.
3: Dr. Flávio pediu ainda a derrubada do veto presidencial ao projeto que reconhece o norte e noroeste fluminense como região do semiárido. Para o deputado, a medida vai facilitar o acesso ao crédito e ampliar investimentos para os produtores rurais da região.
2: Justiça. Câmara aprova projeto que aumenta a punição para pedófilos quando o crime é cometido pela internet. O repórter Antônio Vital acompanhou a votação.
4: Deputados e deputadas aprovaram um projeto que aumenta penas para crimes relacionados a abusos sexuais de crianças e adolescentes em ambientes digitais, inclusive com o uso de ferramentas de inteligência artificial. A proposta considera a violência sexual de criança ou adolescente qualquer representação de atividade sexual ou nudez que envolva criança ou adolescente real ou fictícia. Isso vai valer para fotografia, vídeo ou imagem digital, mesmo que produzida, manipulada ou gerada com o uso de tecnologias digitais, inclusive inteligência artificial. A proposta também deixa claro no Código Penal que todos os crimes contra a dignidade sexual, como estupro e estupro de vulnerável, também serão caracterizados quando cometidos no ambiente digital. Todos esses crimes passam a ser considerados hediondos, o que significa mais tempo de cumprimento de pena em regime fechado. O projeto também torna crime o simples acesso a conteúdo de pedofilia na internet, ou seja, isso será crime mesmo se a polícia não encontrar arquivos com conteúdo de abusos sexuais ou violência contra crianças e adolescentes armazenados no computador ou na nuvem do acusado. A proposta também aumenta em até um terço a pena para aliciamento de crianças ou adolescentes por meio de inteligência artificial ou filtros capazes de alterar a imagem ou a voz do criminoso para enganar a vítima. O agravamento da pena vai valer também no caso de perfis falsos em plataformas de jogos online, aplicativos de mensagens, salas de bate-papo e redes sociais. Segundo a relatora, a deputada Rogéria Santos, do Republicanos da Bahia, esse dispositivo foi inserido na proposta após o caso de um criminoso no Rio Grande do Sul que vitimou 127 meninas usando perfis falsos criados por inteligência artificial. Além do aumento de penas, o projeto legaliza a infiltração policial em investigações sobre redes de pedofilia na internet, em especial as chamadas rondas virtuais, com possibilidade, inclusive, de requisição de dados de conexão às plataformas sem a necessidade de autorização judicial. Isso poderá ser feito no caso de risco iminente à vida ou integridade física de crianças vítimas de abusos. Para a relatora Rogéria Santos, a proposta moderniza a legislação.
5: A proposição institui medidas modernas de enfrentamento e repressão aos crimes de violência sexual contra crianças e adolescentes no ambiente digital. Ao regulamentar a ronda virtual e os crimes praticados com o uso de inteligência artificial e da utilização de técnicas de mascaramento de endereço de IP, os números, senhoras e senhores, são alarmantes.
4: O texto também cria novo crime no Estatuto da Criança e do Adolescente, com pena de até 6 meses de prisão para quem deixar de comunicar ao Conselho Tutelar, o Ministério Público ou à Polícia casos de abuso sexual pela internet. A proposta garante ainda à criança ou adolescente vítima de violência sexual o direito ao atendimento psicológico e psicossocial especializado no Sistema Único de Saúde, o SUS, e o agressor será obrigado a cobrir todos os custos do tratamento, incluindo ressarcimento ao SUS. Para o deputado Osmar Terra, do PL do Rio Grande do Sul, autor do projeto, a proposta fecha portas que estavam abertas para os criminosos. O projeto, que aumenta apenas para crimes relacionados a abusos sexuais de crianças e adolescentes em ambientes digitais, inclusive com o uso de ferramentas de inteligência artificial, seguiu para análise do Senado. Da Rádio Câmara, de Brasília, Antônio Vital.
2: Educação.
3: Lincoln Portela, do PL de Minas Gerais, critica a decisão judicial que condenou um casal do interior de São Paulo por evasão escolar relacionada aos filhos. Ele questiona a medida e argumenta que a família estaria garantindo uma educação domiciliar às crianças.
2: O parlamentar também chama atenção para os índices de evasão escolar no país e defende prioridade no enfrentamento de casos de estudantes sem acesso à educação. Segundo Lincoln Portela, a situação exige foco das autoridades públicas e do sistema de justiça.
6: Segurança Pública.
3: O escolto do PT da Paraíba elogia a atuação da Polícia Federal no enfrentamento às organizações criminosas que se infiltraram no sistema econômico nacional. Ele argumenta que as investigações sobre fraudes financeiras devem prosseguir sem interferências políticas.
2: O escolto salienta que os órgãos de inteligência precisam seguir os rastros documentais de transações suspeitas envolvendo autoridades e empresários citados em CPIs. Na avaliação dele, esse é o caminho para fortalecer a segurança pública e a soberania do Estado brasileiro.
6: Eleições.
3: Câmara aprova mudanças nas regras de prestação de contas de partidos políticos. A repórter Daniele Lessa acompanhou a votação dessa mini-reforma eleitoral.
7: A Câmara dos Deputados aprovou o projeto que altera regras sobre prestação de contas, punições e funcionamento administrativo partidário, modificando diversos pontos da Lei dos Partidos Políticos. Relator da proposta, o deputado Rodrigo Gambale, do Podemos de São Paulo, argumentou que o projeto foi construído a partir das demandas dos líderes partidários, com o objetivo de dar mais segurança jurídica às legendas. Já os deputados contrários ao projeto destacaram que nenhum parlamentar subiu a tribuna para defender a proposta no plenário. O projeto proíbe bloqueios e penhoras automáticas sobre recursos do fundo partidário e do fundo eleitoral, exceto em casos de uso irregular reconhecido pela Justiça Eleitoral, ponto criticado pelo deputado Kim Kataguiri, do Missão de São Paulo.
8: E aqui eu faço chamo a atenção de todos os partidos que dizem defender o trabalhador. Esse projeto está dizendo o seguinte: se um partido contratar um trabalhador e ele der calote nas verbas trabalhistas, se o partido não pagar o INSS, se o partido não pagar o FGTS, esse partido não poderá ser penhorado.
7: A deputada Adriana Ventura, do Novo de São Paulo, criticou a falta de debate sobre o projeto, que foi divulgado publicamente apenas 30 minutos antes da votação. Ela reconheceu que a proposta simplifica a burocracia, mas classificou como aberração o trecho que suspende processos administrativos e judiciais dos partidos anteriores durante fusões entre legendas.
9: Um partido se alimenta de dinheiro público, se é sustentado com dinheiro público do cidadão brasileiro, faz um monte de irregularidade. Aí, o que acontece? Tem uma fusão, então tem um partido podre que funde com outro partido, tudo do partido podre não passa para o novo, ele não assume responsabilidade nenhuma. Tudo é suspenso. Isso é grave, gente.
7: Segundo o texto, o novo partido responderá pelas dívidas das legendas anteriores, mas não sofrerá suspensão de recursos do fundo partidário por irregularidades em contas antigas que já foram julgadas. A deputada Fernanda Melchiona, do PSOL do Rio Grande do Sul, pontuou que os cidadãos não têm acesso ao prazo de 15 anos para pagarem suas dívidas, ponto que também está na proposta.
10: Digo mais, o aumento das parcelas em 180 parcelas é 15 anos. Para os partidos pagar. O pobre do povo pega ali no cheque especial, tem que pagar, senão é o juro, não sei o que. Os partidos vão ter 15 anos, independente do valor.
7: O texto também prevê que em semestre eleitoral não poderá haver suspensão de repasses do fundo partidário ou do fundo eleitoral por irregularidades em prestações de contas anteriores. Outra mudança trata da análise das contas partidárias. O texto determina prazo de até 3 anos para julgamento dos processos de prestação de contas pela Justiça Eleitoral. Se esse prazo não for cumprido, o processo poderá ser extinto por prescrição. O projeto ainda cria regras para uso de aplicativos de mensagem por partidos e candidatos. As legendas poderão registrar números oficiais para envio de mensagens a eleitores e essas contas não poderão ser bloqueadas pelas plataformas sem decisão judicial. A proposta, que foi chamada de mini-reforma eleitoral, vai ser agora analisada pelos senadores. Da Rádio Câmara de Brasília, Daniele Lessa.
6: Direitos Humanos. Charles Fernandes, do PSD da Bahia, registra o Dia Nacional da Luta Antimanicomial, celebrado em 18 de maio. O parlamentar ressalta a importância da mobilização por um modelo de tratamento humanizado, digno e em liberdade para pessoas em sofrimento psíquico.
3: Charles Fernandes lembra que a data também marca os 25 anos da Lei da Reforma Psiquiátrica. O deputado defende o fortalecimento da rede de atenção psicossocial com ampliação dos CAPs e das residências terapêuticas.
6: Saúde. Otone de Paula, do PSD do Rio de Janeiro, cobra do Executivo Federal o recolhimento de um guia sobre pré-natal distribuído pelo Ministério da Saúde. Ele argumenta que o material descumpre o compromisso do governo de vetar políticas públicas que abordem a interrupção da gravidez.
3: Otone de Paula contesta as diretrizes do documento ao apontar que o texto oficial substitui as palavras mãe e gestante pela expressão pessoas que gestam. Ele reforça sua discordância com a destinação de recursos públicos para informativos que tratam do tema.
6: Segundo denúncia de Marangoni, do Podemos de São Paulo, empresas de auditoria médica estariam negando procedimentos de saúde em larga escala. Ele cita o caso de uma empresa que utiliza algoritmos e planilhas controlados pelos próprios planos de saúde para tomar decisões.
3: Marangoni argumenta que a negativa de cirurgias e tratamentos sem análise médica individualizada desrespeita a lei do ato médico e o código de ética da categoria. O deputado defende uma CPI para investigar as operadoras e cobra fiscalização mais rigorosa da Agência Nacional de Saúde Suplementar.
6: Últimas notícias. As votações de hoje no plenário da Câmara começaram no meio da tarde. A edição de amanhã vai trazer informações sobre a pauta de projetos em discussão ao longo da semana.
3: Termina agora o Jornal Câmara dos Deputados com trabalhos técnicos de Everson Urani e apresentação de José Carlos Andrade e Luciana Vieira. Uma boa noite para você.
6: Uma ótima noite. A Voz do Brasil volta amanhã. Você ouviu A Voz do Brasil. 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
11: Em Brasília, pontualmente, 8 horas.
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11: Olá, boa noite. Eu sou Regina Pinheiro e te faço companhia por aqui. Ficamos com a programação musical de Carlos Andrade, abrindo bloco Elza Soares.

0: 20 horas.
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0: 20:30.
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